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0: 6:14.
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0: dois quebrou a cara, companheiro. O que, que é isso, viu? Zezé de Camargo e Luciano, uma salva de palmas.
1: Valeu, gente!
2: 3h25.
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Você curtiu música bonita, hein? Moda boa, música bonita. Aqui com Claudinho e Bochecha, hein? Enquanto eu viver. 6:37 agora. 6:37 a Rádio Nova FM, direção geral Carlos Antônio Nogueira Butina. E o nosso patrãozinho João Pedro Nogueira, hein? Departamento comercial Eusébio Ribeiro. E o nosso Ornei Carvalho, o homem do cartãozinho Black, do cartãozinho ilimitado. Hoje dia 14, hein? Hoje dia 14 se comemora dia da cruz e dia do frevo, hein? Previsão do tempo: Anápolis segue 19 graus, chuva 0%, umidade do ar 79%, vento 10 quilômetros por hora, hein? É a Rádio 9 FM e o PH com muita moda boa. Abraçando aqui o Paulo Roberto de Almeida, linkou no Instagram. Bom dia, Paulo. Ótima segunda-feira pra você, hein? Com muita moda boa. É o PH, é o PH. Vamos juntos até às 8 horas, hein? Às 8 horas tem Cândido Filho, Rádio Debate, uma rádio defendendo a cidade inteirinha, hein? Às 11 horas, tudo do esporte pra você. Aqui na Rádio Nova FM, em cada horário, um amigo te fazendo companhia, hein? Abraçando. É o pessoal da Rádio São Vicente na Igrejinha, tá lá Irmatito Gomes, El Pequetito, Rádio Cerrado, Alessandro Bartras. Vamos trazer música que o meu povo gosta. Léo Canhoto e Robertinho, apartamento 37, 6:39 agora. Bom dia.

É, Rádio 9 FM, 6h42 agora, abraçando o Fernando Mangabeira, né? Já chegou aqui nos estúdios da Rádio 9 FM, é o nosso Fernando Mangabeira, bom dia, bom dia! Nova FM. É o PH, hein? É o Castelo de Amor, é o Trio Parada Dura, essa aí é do ano de 1975, hein?

0: você ouviu aí, entre o Parada Dura, Castelo de Amor, 6h45, agora abraçando o pessoal lá da Arena, Underline Play Esportes, hein? É, linkou aqui no Instagram, Rádio Nova FM. Bom dia pra vocês, hein? Daqui a pouco tem muita moda boa, segura aí que é rapidinho, 6h45 agora, PH.
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PH chamou, chamou, hein? Estamos aqui na Rádio 9 FM. É, estamos aqui, hein? Com muita moda boa. Abraçando o Silva Gomes, né? O homem da noite é nossa. Linkou aqui no Instagram. É Mac Júnior, né? É Mac Underline Júnior. É, PH, hein? O nome não sai completo aqui, sai com underline, né? É, PH, abraçando essa turma boa aí, sempre conectado com a Rádio 9 FM, 6 horas e 51 agora. Daqui a pouquinho tem propaganda eleitoral gratuita, hein? Às 7 horas tem propaganda eleitoral gratuita, meu vovô apaixonado, hein? Vamos trazer música então, porque daqui a pouquinho você vai ficar sabendo as propostas aí de seus candidatos, hein? De seus candidatos, mas agora. É, estrela caída é Teodoro Sampaio, é moda boa pra você. Ó o modão aí, gente, ó o modão. Bom dia, bom dia.

Teodoro Sampaio, Estrela Caída. Bom dia, bom dia. Nova FM. É, um PH, hein? Com muita moda boa pra vocês. É Milionário e José Rico. Jogo do Amor.

você ouviu, hein? Jogo do Amor, Milionário e José Rico. É, PH, bom dia, tá chegando propaganda eleitoral gratuita, hein? 6:57 agora.

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Depois aí que você ouviu as propostas de seus candidatos, retornamos então com muita moda boa. 7 horas e 25 minutos agora, PH. 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Acidente de amor. É Gino e Geno. Bom dia.

0: você ouviu, hein? Gini Geno, Acidente de Amor. Bom dia, bom dia. 7:29 agora, PH, que volta já. Segura aí, hein?
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VHM, abraçando ele, linkou no Instagram, Almir Bento, bom dia, bom dia, bom dia, ótima segunda-feira pra você, hein? É, segunda-feira, dia 14 de setembro de 2026, é o PH com muita moda boa, bom dia, bom dia, bom dia, minha amiga, opa, falhou aqui, né, falhou aqui, meu fone, ei, PH, cortou aqui o fone, mas voltou, né, voltou aqui no foninho, que coisa boa, hein? 7:34 agora, é a Rádio Nova FM te fazendo companhia com muita moda boa. Daqui a pouco tem Cândido Filho, às 8, o Rádio Debate, uma rádio defendendo a cidade inteirinha, inteirinha, inteirinha. E junto com ele, Roger Fernais, o fera da comunicação, que já se encontra aqui nos estúdios, hein, da Rádio Nova FM, tomando aquele cafezinho rancheiro, aquele leitinho, aquele pãozinho, nosso Roger Fernais, o fera da comunicação, que daqui a pouco vai tricotar com Cândido Filho tudo o que está acontecendo em Anápolis, em Goiás, no Brasil e no mundo, PH! TRE Goiás se reúne com forças de segurança para alinhar ações de proteção das urnas eletrônicas e dos eleitores no estado durante a votação, hein? Quem vai destacar é o correspondente Victor Silva, daqui a pouco. A GM e Detran promovem reunião com prefeitos e secretários para debaterem vantagens das prefeituras assumirem o controle do trânsito em seus municípios. Rafael Mesquita vai destacar logo mais aqui, hein? É recorde o número de empresas abertas nos meses de agosto dos últimos 5 anos. É, daqui a pouco tem muita informação no seu rádio. 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Em cada horário, um amigo te fazendo companhia, PH. Vamos trazer moda boa. 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Goiânia e Paranaense. O doutor e o Caipira. Bom dia, 7:36 agora.

0: você curtiu aí, hein? Goiânia e Paranaense, o Doutor e o Caipira, bom dia, bom dia.
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0: É, Fernando Mangabeira, ó. É o nosso segurança aqui, hein? Pensa no homem brabo, rapaz. O homem é tão brabo que quando ele quer comer um bifão, ele vai direto na bunda do boi. É, Fernando, aí, ó, capa de revista, Gilberto e Gilmar, bom dia, bom dia.

0: música bonita, hein? Música apaixonada, capa de revista, Gilberto e Gilmar. Bom dia, bom dia. É o PH, muita moda boa pra você. Que volta já, hein? 7h43 agora.
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Moda boa! Esse é moda boa! É Lourenço Dorival! Sonho de caboclo! Bom dia!

PH, você curtiu o Lourenço Lorival, hein? Sonho de caboclo. Bom dia, 7h51 agora, com muita moda boa. 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É o trio Parada Dura. Olha o modão aí, ó. Bom dia, 7h52 agora. É um barco de papel.

Marco de papel, 7:55 agora, PH, empreitada perigosa. É, tinha um carro pardinho, hein? Moda de viola pra vocês aí, ó. É, participação aí, hein? Participação de Zezé de Camargo e Luciano.

empreitada perigosa, hein? Você curtiu aqui, Tião Carreiro e Pardinho, Zezé de Camargo e Luciano. E com essa linda canção, chegamos ao final de mais um programa de hoje. É hoje que é segunda-feira, hein? Segunda-feira, dia 14 de setembro de 2026. Agradecendo primeiramente a Deus, né? Ô meu Deus, muito obrigado por mais uma vez estar aqui na Rádio Nova FM, comunicando com tanta gente importante que é você. É você que está do outro lado com o seu radinho ligado, hein? Os internautas através de Rádios Net, pelo aplicativo aqui na Nova FM, pelo Instagram, hein? Rádio Nova FM Anápolis, de Anápolis, Goiás, para o Brasil e o mundo. E daqui a pouco também pelo YouTube, né? Pelo YouTube, porque a programação de jornalismo e a programação esportiva são transmitidas pelo YouTube, meu povo apaixonado, hein? Rádio São Vicente, tá lá ele, Martito Gomes, ele Pé Quietito. Pensa num homem bonito, num homem lindão mesmo, chasquento. É, nosso Hermatito Gomes, ele Pé Quietito, da Rádio São Vicente, na Igrejinha. Rádio Cerrado, Alessandro Bartras, hein? Parcerias que estão dando certo. Agradecendo ao Carlos Nogueira Butina, na direção geral, nosso patrãozinho João Pedro Nogueira e o Ornei Carvalho, o homem do cartãozinho Black, e o nosso Eusébio Ribeiro, do departamento comercial. É, bom dia, bom dia, bom dia. PH tendo nessa, desejando a todos uma ótima segunda-feira e que esse aí, ó, nos proteja e nos livre de todo mal. Não tem espinheira danada, viu? Não tem espinheira danada, porque agora é Jesus, hein? É Jesus, meu povão apaixonado. Gilberto e Gilmar. Tchau, gente. Obrigado, meu Deus. Tá chegando o Candinho e o Roger Fernandes, o fera da comunicação. É Jesus.

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5: Hora certa.
6: Em Anápolis, 8 horas e 15 minutos.
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6: Olá você, bom dia.
9: Bom dia.
6: Bom dia. Agora 8 horas e 15 minutos desta bela e ensolarada manhã de segunda-feira. Hoje é dia 14 do mês de setembro de 2026 e nós estamos chegando para esta edição do Rádio Debate, o seu espaço livre e democrático do jornalismo anapolino. Aqui é onde a notícia só tem um lado, que é o lado da verdade. E nisso você pode acreditar. Até às 11 horas estaremos aqui juntinhos para levar até você tudo que anda acontecendo em Anápolis, em Goiás, no Brasil e no mundo. E como sempre acontece, e a gente faz questão de renovar esse convite todos os dias, o Rádio Debate da Nova FM quer ouvir você, cidadão, cidadã anapolina. Vamos falar de Anápolis, esta cidade que nós tanto amamos e queremos sempre ver no caminho da paz, do bem, da justiça social, do desenvolvimento econômico, enfim, uma cidade onde o serviço público funcione verdadeiramente em favor da população. Este é o nosso propósito quando a gente assume todos os dias esse microfone poderoso da Nova FM, justamente para poder falar sobre as coisas e sobre as causas de Anápolis. Nós continuamos levando adiante aquele projeto de construção de uma cidade melhor para todos nós. Para que isso aconteça, a sua participação, ela é fundamental. Sabe por quê? O seu posicionamento, a sua crítica, pode provocar uma correção de rumos naquelas decisões impopulares, antipáticas, tomadas pelo poder público. Por isso é que a sua opinião, ela é muito importante para nós. Então, anote aí um telefone, que é o WhatsApp, para você participar com a gente aqui do programa, encaminhando a sua mensagem de texto, a sua mensagem de voz, que é o áudio. Meu amigo Paulo Henrique Mendes, o PH, que é o produtor do programa, ali ó, prontinho para te atender. Então anote aí o telefone, é o 96-000-5177.
10: Repita!
6: 96-000-5177. Agora, se você quiser nos acompanhar e participar lá pelas redes sociais, fique à vontade. Nós estamos também lá no Instagram e no YouTube. Mas, Candinho, como é que eu encontro vocês por lá? simples. Você vai abrir um aplicativo, nesse caso é o Instagram, mas vale também para o YouTube. E lá naquela lupa onde você faz a pesquisa, você vai clicar e vai digitar, vai escrever assim, ó, Rádio Nova FM Anápolis. Aí você vai nos encontrar por lá. Inclusive no YouTube tem um canal onde você pode se inscrever. E aí vai poder acompanhar ao vivo não apenas o Rádio Debate, mas toda a programação da Rádio Nova FM. Será um prazer enorme compartilhar esse espaço de democracia e de muita informação com todos vocês. Portanto, sejam bem-vindos, porque às 8 horas e 19 minutos, o Rádio Debate da Nova FM desta segunda-feira, dia 14 do mês de setembro de 2026, já está no ar.
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4: Hora certa. Em Anápolis, 8 horas e 22 minutos.

Pois é, às 8h23, começando então o Rádio Debate desta segunda-feira, dia 14 de setembro de 2026. E começando o programa de hoje com uma notícia triste, que toda vez que a gente perde a vida de uma criança, é de uma tristeza enorme. Afinal de contas, o futuro deste país está sendo assassinado. Toda vez que morre uma criança, morre também um pouco da nossa esperança no futuro de um país melhor. Você sabe por quê? Porque é criança, é o pessoal que está nascendo agora, o pessoal que está vindo dessas gerações, é que vão tentar construir um país melhor. Porque o que a gente está fazendo hoje em dia, realmente não dá para ter muita esperança. Então, por isso é que, não é redundância não, que a criança é mesmo o futuro. Lamentavelmente, aqui em Anápolis, né, a gente não pode falar a mesma coisa, porque volta e meia a gente traz notícia aqui da morte de uma criança por motivos às vezes estúpidos, né? Por omissão, por negligência, por incompetência de quem faz o atendimento. E lamentavelmente, nesse final de semana aconteceu mais um fato assim. Uma bebezinha ainda, 8 meses de vida, uma menina, que foi mais uma vítima da incompetência médica em Anápolis. Não vou nem falar que foi negligência, que foi omissão, porque eles até atenderam, até que não foram omissos em relação ao atendimento, mas na hora de fazer um atendimento com qualidade, foram incompetentes. Uma criança de 8 meses de idade morreu, pela incompetência, mais uma vez, da rede pública de saúde de Anápolis. É claro que a família está arrasada, né? Não poderia ser diferente. Afinal de contas, tomou as providências na hora certa. Tão logo percebeu que a criança estava passando mal, foi levada para um hospital. Foi feito o atendimento, repito, incompetente. E aí depois, outra coisa que eu não consigo entender. Criança deu entrada aqui em Anápolis, depois foi mandada lá para Pirenópolis. Outra coisa, estava sendo tratada por uma infecção urinária e essa criança tinha meningite, não tenha paciência, um médico que não sabe diferenciar uma meningite de uma infecção urinária, pode, por favor, abandonar, encerrar a profissão e fazer uma outra coisa na vida. Com todo respeito, vai exercer uma outra profissão que não envolva vidas de pessoas. Que esse caso que aconteceu com essa garotinha aqui é um atestado completo da falência e da incompetência da rede pública de saúde de Anápolis. Uma bebê de 8 meses morreu após apresentar febre, vômitos e convulsões, depois de passar por unidades de saúde em Anápolis e Pirenópolis. A mãe da criança afirma que o laudo apontou meningite como causa da morte e agora questiona os atendimentos prestados à filha antes do óbito. A bebezinha Helena Soares do Nascimento, ela morreu na sexta-feira, dia 11. O corpo foi encaminhado ao Instituto Médico Legal e liberado para sepultamento ontem, domingo, né, dia 13. Segundo o relato da mãe, a bebê começou a apresentar vômitos e febre durante a madrugada. Entre domingo, que foi domingo passado, né, domingo atrasado, na realidade, dia 6, e segunda-feira, dia 7. A temperatura corporal dessa bebezinha teria variado entre 38 e 39,7 graus. Então, já estava em estado febril mesmo. Tinha que merecer um atendimento médico. Na manhã seguinte, a família procurou uma unidade de saúde. A criança teria passado por exames de sangue e raio-x e, conforme a mãe, a família foi informada por um médico de

teria passado por exames de sangue e raio-x e, conforme a mãe, a família foi informada por um médico de que Helena apresentava uma infecção intestinal e uma alteração nos exames sanguíneos. Diante do quadro, teria sido solicitada a transferência para uma unidade de saúde com estrutura para atendimento especializado. Então a bebê foi encaminhada para um hospital lá em Pirenópolis. Que o pessoal não está entendendo. Se está aqui, vai para Pirenópolis. A mãe afirma que durante a transferência foi informada por uma profissional do Serviço de Atendimento Móvel de Urgência, que é o SAMU, de que o motivo registrado para o encaminhamento seria pneumonia. Ó, tá transferindo para Pirenópolis, que a sua filha tem pneumonia, viu, mãezinha? É, foi isso aqui. O que teria causado uma enorme surpresa para a família, que estava aqui e a meningite não teria sido identificada ainda. E no caminho lá para Pirenópolis vai informar que a criança está com pneumonia, não dá para entender. A Helena permaneceu internada entre quinta-feira, dia 10, e sexta-feira, dia 11. Durante a noite, conforme o relato da mãe, a bebê começou a apresentar convulsões no momento de uma troca de plantão. Pouco tempo depois, essa criança morreu lá no hospital de Pirenópolis. Na UPA pediátrica que aconteceu isso aqui, ó. Aí depois mandou essa criança lá para o hospital lá de Pirenópolis. Mas agora, o mais grave de tudo isso é que o médico solicitou os exames aqui no, na UPA pediátrica, aqui no bairro Maracanã. O médico solicitou os exames. Nesses exames tiveram lá alguma alteração, né? Por exemplo, estava ali no exame que ela estava com infecção urinária. Passou a ser tratada como infecção urinária. Gente, mas peraí. A meningite também não é identificada pelo sangue, pegar no exame de sangue? Eu acho que sim. Eu não sou médico, não sou especialista e tal. Mas vem cá, você não identificar através desse exame de sangue que a criança tinha meningite, foi incompetência de quem? Foi do médico ou foi do laboratório? Que de repente o laboratório recebeu o material e também não fez, né, a devida identificação daquilo que a criança tinha. Que é muito estranho. Gente, nós estamos no século 21. Meningite é uma doença do século passado, não é? Já tem avanços enormes, consideráveis no tratamento dessa doença e não foi identificada. Quer dizer, essa menina morreu pela incompetência de quem estava conduzindo o tratamento. É isso que a gente precisa questionar. Porque se foi identificado o tratamento, foi feito todo o esforço possível, mesmo assim a criança morreu, a gente tem que entender que essas coisas acontecem. Agora, você perder a vida de uma criança de 8 meses porque o exame não detectou a presença de meningite ali nessa criança. E aí a criança estava aqui na UPA pediátrica, que teoricamente tinha que oferecer todos os recursos para o tratamento de meningite, afinal de contas é um local para tratamento de crianças. Aí é mandada lá para Pirenópolis. Ah, porque só tinha leito lá? Será que foi por isso? Aliás, a Secretaria de Saúde deve explicações. A gestão do município deve explicações, porque não é normal você perder a vida de uma criança de 8 anos por essa. Hã? Há 8 anos, não. 8 meses, obrigado, PH. 8 meses de vida, porque o tratamento foi mal feito, não foi nem identificada a doença. Ah, não, tenha paciência. Aí é o cúmulo da incompetência, né? E aí. E a prefeitura já anunciou, né, a FUNEV lá como nova gestora do Hospital Alfredo Abrão, né? Porque a FUNEV é responsável pela gestão aí da UPA pediátrica também. Será que essa criança foi atendida por algum estagiário? Já falei aqui que não sou contra, não. Nós precisamos aproveitar os estagiários. Tem problema não. Estão lá fazendo medicina, precisam ser inseridos no mercado de trabalho, precisam ganhar experiência e tal. Então, aquele primeiro atendimento ali, não tem problema nenhum. Mas esse atendimento precisa ser supervisionado por profissionais mais experientes que sabem, inclusive, detectar esse tipo de problema. Que o que parece que, não, que acontece em Anápolis hoje é o seguinte: a rede de saúde está cheia de estagiário. Né? Claro que esse é o interesse maior da FUNEV em ter esse contrato com a prefeitura. Só a prefeitura que não percebeu isso ainda. A população já percebeu e está reclamando.
mas insistem nessa prática. Prefeito Márcio Corrêa, até quando o povo de Anápolis vai ser atendido por estagiários do curso de medicina lá da

0: da União Evangélica. Até quando, prefeito? Tem que se acertar lá com o sindicato dos médicos, não sei com mais quem, contratar médicos, colocar à disposição da população. Dinheiro para isso a gente tem. É só olhar o orçamento que tem a saúde. Mas esse orçamento está sendo todo entregue para as OSs, para fazer esse tratamento de porcaria para a população. Que a verdade é essa. É que o povo é muito simples, é muito humilde e fica até com medo de reclamar. Mas a realidade da rede pública de saúde de Anápolis hoje é essa. A população está entregue à própria sorte porque está sendo atendida por estagiários. Até quando nós vamos suportar isso? Até quando nós vamos continuar perdendo vidas de crianças de 8 meses de vida? E outros também, adultos também que têm perdido a vida em Anápolis pela negligência, pela omissão, embora nesse caso, repito, não foi por negligência nem por omissão, foi por incompetência mesmo. Será que a Câmara Municipal vai fazer alguma cobrança? Tá servindo para quê também essa Câmara Municipal? Só para bater palma porque tá errado na cidade? Que só serve para isso, ó. Parabéns, prefeito. Parabéns, secretário. Para não ser, parabéns por quê? E para quê? Não. A rede pública de saúde de Anápolis tá a mesma coisa que estava na gestão passada. A gente continua aqui cometendo os mesmos erros quando a gestão ainda era do senhor Roberto Naves. Os mesmos erros. Continuamos mandando gente para fora. Quando é que a Anápolis vai ter uma rede de saúde autossuficiente para atender a nossa população aqui? Dinheiro do Ministério da Saúde vem todos os meses, os repasses do SUS. E além do mais, o município tem que ter um investimento próprio de parte da sua receita também na saúde. E a gente chega aqui numa segunda-feira de manhã, ter que noticiar a morte de uma criança de 8 meses, porque perdeu a vida pela incompetência médica, incompetência da gestão. Que não é, ó, não é normal você retirar uma criança aqui da UPA pediátrica e levar para Pirenópolis. O normal é o contrário, tirá-la de Pirenópolis e trazer para cá. E a gente sabe muito bem por quê, ué. Obrigatoriamente, Anápolis precisa ter uma rede de saúde pública melhor estruturada do que a de Pirenópolis. Simples assim. Simples. Quantas pessoas nós continuamos mandando para fora daqui? Às vezes para procedimento simples. Ah, mas o governo do estado agora que faz a regulação. Aliás, foi outra coisa que nós perdemos muito também. Anápolis teve abriu a mão ali da sua regulação. Sendo que a cidade tem a saúde municipalizada, não deveria jamais abrir mão da sua regulação. Ah, procedimentos, Candinho, de média e alta complexidade é com o estado. Sim, mas a regulação permanece aqui. No caso de média e alta complexidade, entrega lá para o estado, ele faz a regulação. É, mas as pessoas daqui precisam ser atendidas aqui. E eu espero, vamos ver, eu quero ver os desdobramentos do que vai acontecer. É, vamos ver se a FUNEV vai dar alguma explicação, a direção lá da UPA pediátrica, a Secretaria de Saúde, ou será que vão fazer como o avestruz, enfiar a cabeça na terra e ficar quieto? Normal nessas situações, quem você não encontra culpado, não encontra ninguém. Então fica aqui o nosso protesto, os nossos sentimentos à família, a nossa solidariedade, porque não é normal um negócio desse. Você, em pleno século XXI, você perder a vida de uma criança de 8 meses de vida por incompetência médica. E esse atendimento precisa ser apurado. Quem é que fez? Se foi mesmo o estagiário? Porque, gente, isso aqui tá com cara de estagiário mesmo. Porque como é que faz o exame de sangue? Porque se não tivesse feito o exame, que seria uma barbeiragem maior ainda, mas nesse caso aqui fez o exame. Identificou infecção urinária. De quem foi a incompetência? Que se a criança morreu de meningite e no exame foi identificada infecção urinária, ah não, tenha paciência, vai ser incompetente assim lá na Baixa da Égua. Não é possível um negócio desse. Que, olha só, se tivesse sido identificada meningite na hora que fez o exame, provavelmente esse quadro teria sido revertido e nós teríamos aqui entre nós ainda essa criança. Aí o exame de sangue Ela tá com infecção urinária. Deve ter enchido a coitadinha da criança lá de antibiótico, um monte de coisa lá. Não, tenha paciência, fora de brincadeira. O negócio desse aqui, a gente sabe. É porque, infelizmente, né? É, rapaz, não dou conta não. 8:37 e tá na hora já, hein, PH? Praticamente de gente. Mas, ó, na volta eu quero falar sobre uma lei que foi aprovada na Câmara Municipal na sexta-feira passada, em relação ao ISA. Mais dinheiro da população sendo colocado lá. Quer dizer, pro resto do povo de Anápolis, daqui a pouco não vai sobrar nada, eu já falei. Vai chegar um momento que a gente não vai ter dinheiro para trocar a lâmpada da rua, aí você vai contar morando em rua escura, em rua esburacada, porque não vai ter dinheiro para nada. Agora já aumentaram a contribuição do município, né, que era de 22%, passou para 28%. Em dinheiro, não sei quanto que isso representa, não, mas vai ser mais uma tungada no bolso da população. Daqui a pouco vão ter que aumentar a IPTU de novo aí, vai ter que aumentar o alvará, vai ter que aumentar tudo. Então, e o povo, enquanto não reagir também, fica suportando tudo e ninguém fala nada, só tem aqui em Anápolis tem um bando de puxa-saco aí que não sabe reclamar. Só sabe ir pras redes sociais ficar elogiando. É? Parabéns, meu prefeito, parabéns daquilo e tal. E não reage, não. E a gente só levando ferro. Tempo inteiro. Isso aqui é dinheiro que vai sair do bolso seu, povo de Anápolis. Na volta eu vou falar sobre isso aqui. 8:39 agora, saia daí não, porque daqui a pouco a gente volta. Tem muito mais ainda hoje aqui no Rádio Debate pra você.
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10: Hora certa. Em Anápolis, 8 horas e 43 minutos. Cândido Filho. De volta aqui com o Rádio Debate, o seu espaço livre e democrático do jornalismo anapolino. Quer participar com a gente? Fique à vontade. Aliás, será um prazer enorme compartilhar esse espaço de democracia e de muita informação com todos vocês. Anote aí o WhatsApp aqui do programa para você encaminhar a sua mensagem de texto ou a mensagem de voz, que é o áudio. Meu amigo Paulo Henrique Médios, o PH, que é o produtor do programa, tá ali, ó, prontinho para te atender. É 96-000-5177. Repita! 96-000-5177. Se você preferir, pode nos acompanhar e participar também lá pelas redes sociais. Nós estamos lá no Instagram e também no YouTube. 8 horas e 44 minutos. Deixa eu abraçar os amigos ali, ô PH.
11: Aquele abraço.
10: O pessoal que tá lá no YouTube nos acompanhando. Deixa eu dar uma baixadinha ali, PH, fazendo favor. Tem um ali que é do meu amigo Paulo de Paulo, tem o Marcos também, tá lá em cima, né, PH? Tem uma... Isso aí, PH, tá bom. É... O Marcos lá em Goiânia nos acompanhando. Bom dia, Candinho e amigos aí do Rádio Debate. acompanhando sempre aqui em Goiânia. Parabéns pelo programa, sempre combativo e em defesa da população. Abraços, muito obrigado, viu, Marcos? Nosso propósito é construir uma cidade melhor para todos nós. Essa cidade tem que funcionar, especialmente para o povo mais pobre, né? Que aí, quando precisa de saúde, vai buscar um atendimento na rede pública. Acontece isso que aconteceu com essa bebezinha de 8 meses de vida. Triste o negócio desse. Tá ali a Rosimeire Araújo, é a Meire, né? Irmã do Roger Fernandes, não é isso, pega? Ô, Meire, tá lá em Belo Horizonte, muito obrigado aí pela companhia, pela audiência. Bom dia, excelente programa para todos vocês, muito obrigado. Meu amigo Paulo de Paula, tá lá na Irlanda, esse acorda cedo, esse é trabalhador mesmo. Candinho, muito bom dia para você e também para o Paulo Henrique Mendes, meu amigo PH, e também ao Roger Fernandes. Um abraço para você também, Paulo de Paula. Tá dizendo ali o Paulo, essa gestão do município arruma desculpas e justificativas para todas as falhas. A mentira vem imperando nos governos em geral. E ele fala mais ali, pegar, o que que ele tá falando mais? Tá falando ali de Brasília, por falar em mentiras, lá pelos lados do Planalto, mais propriamente no caso da na casa da injustiça, que é o STF, o presidente vai livrar a cara do corrupto, senhor dos senhores lá da casa. Tá dizendo ali, meu amigo Paulo de Paula, né? E muita coisa vai acontecer, viu, Paulo? Porque o bicho tá pegando mesmo lá no STF, parece que finalmente vão quebrar o sigilo lá do telefone do Vorcaro. E eu tô pagando pra ver, quero saber o que que eles conversaram. O que que conversou lá o Vorcaro, mas o Flávio Bolsonaro, aquele povo que tava repassando dinheiro para os Estados Unidos, também do Banco Master, para custear, para garantir a boa vida lá do Eduardo Bolsonaro. O senhor Mário Frias, deputado federal, também tá encalacrado lá com essas acusações lá. Estão dizendo que ele pertence a uma organização criminosa. Pois é, tô curioso para saber o que tem lá nesse telefone do Vorcaro, né? Parece que vai ser autorizado lá a quebra do sigilo. Tá, dessa, do telefone do Vorcaro. Tô louco pra saber o que que tava, o que que ele tava conversando com essa turma toda aí. 8:46 e o combinado não custa caro, né, pegar? Eu falei que ia abordar aquela questão lá do Issa. Precisa falar sobre isso mesmo. Que a situação do nosso Instituto de Previdência, aqui do município, dos servidores, realmente não é boa. Precisa de um socorro financeiro, precisa encontrar receitas para poder equilibrar o pagamento das aposentadorias,

Precisa encontrar receitas para poder equilibrar o pagamento das aposentadorias e das pensões, mas tem encontrado algumas soluções que, como só sacrifica, né, para o lado da população. Olha só o que está acontecendo aqui. Prefeitura aumenta a participação patronal de contribuição ao ISA. A Prefeitura de Anápolis aprovou na Câmara Municipal um projeto de lei complementar que fixa em 28% a contribuição previdenciária patronal destinada ao Instituto de Seguridade Social dos Servidores Municipais de Anápolis, o ISA. O percentual incidirá sobre a folha utilizada como base de contribuição e valerá tanto para o executivo quanto para o legislativo. O projeto foi aprovado em sessão extra na última sexta-feira, por unanimidade. Prevê uma alíquota patronal que corresponde ao dobro dos 14% pagos atualmente pelos servidores. Servidores também são muito sacrificados com essa contribuição. A mudança alcança exclusivamente a parcela de responsabilidade dos dois poderes municipais, ou seja, do Poder Executivo, a Prefeitura, e do Poder Legislativo, que é a Câmara Municipal. A medida integra um conjunto de providências para regularizar a situação do regime próprio de Previdência Social de Anápolis. Segundo a justificativa da Prefeitura, existem pendências apontadas no aviso para regularização número 52/2026, emitido pelo Ministério da Previdência Social. A regularização é necessária para preservar o certificado de regularidade previdenciária. Ah, é porque o certificado lá, sem esse certificado, o município não pode receber repasse de recursos, nem do governo federal, nem do governo do estado. Ou seja, praticamente para a gestão municipal, porque fica sem recursos. Então, para permitir continuar emitindo esse certificado de certidão de regularidade previdenciária, há necessidade de normalizar essa situação. Então, foi por isso que a prefeitura mandou lá para a Câmara Municipal. O projeto autoriza o parcelamento. Olha só, a dívida deve estar enorme, né? O projeto autoriza o parcelamento em até 300 prestações mensais de débitos com vencimento até 31 de agosto de 2025. Então, a prefeitura pode pegar lá o que deve para isso em termos de repasse e parcelar em até 300 meses. 300 vezes o pagamento dessa dívida. O texto permite incluir até contribuições descontadas dos segurados e beneficiários, mas que não tenham sido repassados ao regime previdenciário. Débitos não contemplados nessa modalidade especial poderão ser divididos em até 60 parcelas. Então, gente, é assim. A prefeitura vai ter que aumentar, então, a contribuição lá para o ISA. Hoje, o servidor, tanto aposentado quanto pensionista, eles contribuem com 14% do que recebem para o Instituto, ou seja, para o ISA. A prefeitura, até a aprovação dessa lei, a contribuição

concordo, tá lá na lei. Só que tá ficando pesado demais. Eu já reclamei aqui, por exemplo, que tem que haver critérios, porque o coitado que ganha pouco, aposenta com um salário de miséria, um salário de fome, esse, a gente tem que proteger mesmo. Mas vem cá, e os marajás aposentados pela prefeitura? E os marajás, há pouco tempo atrás, eu denunciava aqui uma situação que o senhor Roberto Naves aprovou uma lei na Câmara Municipal, eu, para mim, que o prefeito Márcio Corrêa ia revogar essa lei, mas parece que não teve a coragem de ir lá e revogar essa lei, permitindo aposentadorias incorporando até 200% de produtividade lá dos fiscais de postura, fiscais tributários. Você nativa ganha 12, 13, 15 mil reais por mês, aposenta com mais de 30. Você acha que tem instituto de previdência que vai aguentar isso? E você, Anapolino, pagando essa conta, viu? Continua aí quietinho, caladinho no seu canto e vai contar pagando mais imposto, que daqui a pouco tem que aumentar o IPTU, tem que aumentar o valor do alvará, pra poder ter dinheiro, pra poder pagar os marajás de Anápolis, ué. Quando é que a gestão do município vai fazer esse enfrentamento? Quando é que a gestão do prefeito Márcio Corrêa vai chegar lá e falar assim, ó, não dá mais pra aguentar? É muito sacrifício para o povo de Anápolis aguentar, suportar. Vai chegar naquela situação que eu tô falando aqui, não vai demorar pra acontecer, não. A gente não vai ter dinheiro nos cofres do município para fazer coisas essenciais para a população. Serviço de tapa buraco, troca de lâmpada queimada aí nas ruas da cidade, estão as escuras. Não vai ter dinheiro para isso. Para absolutamente nada. Você sabe por quê? Porque o repasse, olha aí, aumentou em 6% a participação do município. Você acha que vai dar? Não, não vai dar ainda não. Você pode estar certo que o município vai complementar lá mais uns 3, 4, 5 milhões por mês. É assim que funciona. E ninguém faz nada. Morre de medo de uma reação do servidor público. Não, mas tem que fazer. Eu também sou contra esse negócio de você chegar e impor de qualquer maneira. Ó, vai pagar tanto a partir de agora. Não pode ser assim. Isso deve ser fruto de um diálogo da gestão com os servidores. Mostrar para os servidores que o município, a população, não tem mais condições de arcar com isso tudo aí. Senão vai acontecer o que eu falei aqui há poucos dias. Você está pensando que está longe disso? Está longe não. Daqui a pouco chega um prefeito aí emparedado, porque não vai ter dinheiro para nada. Mas a partir de agora é tudo regime geral da Previdência. Ah, mas o teto da Previdência é 8 mil e pouco. Tem problema, você ganha 15? Tem problema não, vamos complementar aqui os 7 mil para você se aposentar. Mas o povo de Anápolis não pode pagar mais essa conta. Tá ficando custoso. Você vai ver daqui a pouco se não tem proposta para poder aumentar a IPTU. Você vai ver se não vai ter, né? Vai ter que resolver isso aí, ó, junto à Previdência Social, ao INSS. Vai ter que ter uma interlocução. Vai ter que ser feito um levantamento dessa dívida aí. Eu sou a favor que tem que fazer uma auditoria. Tem que fazer uma auditoria. Aliás, na época do Roberto Naves fizeram uma auditoria lá, né? Mas depois tem, parece que não deu em nada, parar por ali mesmo. É, parece que aquela auditoria lá, a gente só pagou ela à toa e não deu resultado nenhum. Então até quando nós vamos ficar aguentando isso aqui? O povo de Anápolis sendo sacrificado precisa de um atendimento melhor na saúde, não tem. Precisa construir mais creches, mais escolas, mais não sei o quê, não tem. Tem que repassar lá 4, 5 milhões todo mês pro isso. Tem que aumentar agora a contribuição patronal. Mais 6%. Eu não sei em termos de volume financeiro de quanto vai ser isso. Mas é a população que vai pagar a conta. E não tô vendo ninguém se posicionar, ninguém falar nada. Aliás, em Anápolis tem umas coisas assim, né? Em voltas numa cortina de fumaça. Aí quando você rompe essa cortina, aí eles acham, daqui a pouquinho tem gente ligando que mexendo no saco. Não adianta ligar não, que a minha opinião não vou mudar não. Eu acho que é injusto o sistema que tá aí, ué. Não acho certo você jogar nas costas da população uma conta tão grande como essa. E é muito sacrifício pro povo, é muito sacrifício. Aí quando precisa do tratamento pra uma criança de 8 meses, deixa ela morrer de meningite. Outra coisa também que o município precisa mudar, essa relação com a FUNEV. Não dá para entregar a saúde pública toda da cidade para uma instituição, para uma organização social. Não dá. Não é? Daqui a pouco vai estar administrando o Jorge Rajá também, vai estar administrando a outra UPA, vai estar de tudo. Já vai ser 100%.

0: Funé é uma maravilha, né? Que aproveita lá o espaço para poder treinar os seus médicos formandos da medicina. É, vão aproveitar lá o espaço. É, tem lá a UPA, tem os hospitais, tudo lá é com a Funev. Coloca os alunos lá da Uni Evangélica para poder fazer estágio. E a população correndo risco. Já falei, não sou contra estágio, não, acho que precisa ser feito. Nós precisamos formar mesmo esses profissionais para que vão nos atender no futuro. Mas esse trabalho desses estagiários, ele precisa ser supervisionado por médicos mais experientes. E parece que há uma debandada de médicos aí no município. Não sei se é questão salarial, o que que é, mas volta e meia você tem notícia. Ó, fulano saiu. Não tá atendendo mais pro município, não. Ah, o doutor também não tá atendendo mais pelo município. Tá desse jeito. Triste, amigo. 8:56. Então, vamos ver no que vai dar esse negócio aí, né? O município já aumentou, então, em 6%. Bora ver. Depois ligar lá no ISA, saber qual é o impacto que isso tem. Quanto mais que vai aumentar a contribuição do município por causa dessa nova sistemática agora, então, em vez de 22%, a contribuição patronal de 28%. E o servidor também já é muito sacrificado, porque contribui com 14%. Quer dizer, contribuiu a vida inteira para poder aposentar, quando chega na hora de aposentar, ainda tem que pagar a contribuição. É, e ainda, né? É difícil, cara. Não dou conta. Rapaz, e o governador Ronaldo Caiado recebeu alta ontem, lá do Hospital Vila Nova Star, lá em São Paulo, e já anunciou que se ganhar a eleição para presidente, PH, diz que é a Ludmila Rajar, a filha do nosso Samirão, grande Samirão Rajar, um abraço aí que é ouvinte do programa, que a Ludmila vai ser a ministra da saúde dele, do governador Ronaldo Caiado, sabia, PH? Mas só que vai ter que melhorar as propostas dele, né? Porque tá falando umas coisas aí que se ganhar vai implantar e tal, eu tenho um aqui até que vou passar pro ouvinte, e isso é uma boa coisa para ele poder falar com a população numa eleição, não, numa campanha eleitoral. Eleições 2026, Caiado propõe trava temporária de até 3 anos em aposentadorias e pensões do INSS para fazer ajuste fiscal caso seja eleito. Quer dizer, travar, governador, aposentadorias, pensões, tem gente que só vive disso. Se bloquear aposentadoria e pensões por 3 anos, o senhor vai matar uma multidão de gente de fome aí, ué. Eu quero acreditar que isso aqui deve ser uma fake news. Deve ser alguém querendo prejudicar a candidatura lá do ex-governador. Porque eu acho que um candidato em sã consciência não vai falar um negócio desse, não, ué. Travar aposentadoria, pensão por 3 anos. Sem cabimento um negócio desse aqui. O candidato à presidência Ronaldo Caiado vai apresentar, caso seja eleito, uma proposta de emenda à Constituição de emergência fiscal, com travas temporárias para conter gastos obrigatórios, disse Roberto Brant, coordenador do programa de governo do ex-governador de Goiás. Então, Roberto Brant, que é o coordenador do programa de governo. Então, liga para o seu coordenador de campanha, viu, governador? E fala para ele deixar essas besteiras de lado aí. Que pegou muito mal perante a opinião pública essa proposta aqui, esse negócio de colocar trava, embora temporárias, em aposentadorias e pensões, né? Rapaz, o povo hoje custa esperar 30 dias para receber de novo e comprar o que comer, o que ainda vai colocar, ainda vai suspender? Não, eu sinceramente não entendi isso aqui, ó. Escalado como porta-voz econômico, Brant diz que a PEC terá vigência temporária de até 3 anos. A trava vai incluir benefícios previdenciários, aposentadorias e pensões do INSS, além das transferências de renda e dos diversos programas sociais, que juntos consomem 60% da receita corrente líquida da União. Ou seja, para economizar dinheiro com programas sociais, com aposentadorias, com pensões e tal, vai travar. Não, vamos travar. E pegar esse dinheiro que a gente vai ia pagar pensão, aposentadoria e vamos amortizar a dívida interna. Ah, mas que medida inteligente. Deixar os outros morrer de fome para poder pagar a dívida, né? Dívida interna você renegocia. Quando tiver a economia, estiver caminhando direitinho, estiver bem, você vai lá, além de amortizar, você vai abatendo do principal. É assim que você liquida a dívida pública. Aliás, é só o seguinte, é só dar na época certa, sem precisar fazer novos empréstimos, resgatar aqueles títulos que o governo emite para arrumar dinheiro. É essa compra de títulos que faz engordar a dívida pública. É só parar com essa pouca vergonha aí, né, de dar dinheiro para esse monte de gente que vive só de renda né? E a gente vai conseguir diminuir a dívida pública aí. Tomara que isso aconteça. Pontualmente, 9 horas pro intervalo, né, pega? Tá aí o horário eleitoral, sai daí não, porque daqui a pouco a gente volta. Tem muito mais ainda hoje aqui no Rádio Debate pra você.
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1: Hora certa. Em Anápolis, 9:05 agora. Cândido Filho. De volta aqui com o Rádio Debate, o seu espaço livre e democrático do jornalismo anapolino. Anote aí o WhatsApp para você participar com a gente aqui do programa. É o 96-000-5177.
2: Repita!
1: 96-000-5177. Pode ser mensagem de texto, mensagem de voz. O importante é você participar aqui com a gente. Fique à vontade. Aliás, a sua participação ela é muito importante. Sabe por quê? É através da sua participação que a gente pode provocar uma correção de rumos. Aquelas decisões antipáticas e impopulares que às vezes são tomadas pelo poder público, né? Então a gente tem que ser crítico em relação a isso para que a gente consiga levar adiante aquele projeto de construir uma cidade melhor para todos nós. 9:06 agora. Olha, e quem acompanha o programa, já tomou conhecimento das críticas que nós temos feito à campanha eleitoral deste ano, especialmente no que se refere à distribuição de recursos do Fundo de Financiamento de Campanha Eleitoral. Que é aquele dinheiro lá do fundão, 4,9 bilhões de reais, dinheiro do orçamento da União, que é colocado à disposição dos partidos para financiar as candidaturas. Agora na eleição de 2026. E lamentavelmente já acontece esse ano pior do que aconteceu em eleições passadas. Esse dinheiro, apenas alguns candidatos têm acesso a ele e a maior parte do pessoal não tem acesso e fica sem

0: apenas alguns candidatos têm acesso a ele e a maior parte do pessoal não tem acesso e fica sem ter como fazer campanha. Tem muita gente deixando a campanha eleitoral aí porque não tá tendo dinheiro nem para colocar gasolina no carro, nem para abastecer o carro e sair fazendo campanha. Agora, já tem mais um candidato aí ameaçando a deixar a campanha, porque não tá tendo condições. Ele fala que é por questões pessoais, mas na realidade é mais um que desiste também, me parece que por falta de recursos. O ex-deputado estadual e atual candidato a deputado federal pelo PSDB, Henrique Arantes, avalia a possibilidade de deixar a disputa. Arantes citou questões pessoais como justificativa e rebateu rumores de que a possível desistência esteja ligada à falta de recursos para a campanha. Todos eles dizem, não é falta de recursos não, e que problema pessoal, eu não vou dar conta de administrar isso durante a campanha, por isso resolvi deixar. Então, isso não tem nada a ver com os recursos. O ex-deputado afirmou ainda que a questão será decidida em definitivo na próxima terça-feira, dia 15, ou seja, amanhã, que até amanhã ele toma uma decisão se vai deixar a campanha ou não. Ele também confirmou que vai se reunir com o ex-governador Marconi Perillo antes de bater o martelo. Estou falando com alguns amigos e familiares e vou falar com ele antes de decidir. Pois é. Caso se confirme a desistência de Henrique Arantes da corrida para a Câmara dos Deputados, dá continuidade a uma série de outras registradas. Também já renunciaram a uma candidatura o ex-presidente da Goinfra, Pedro Salles, pelo PSD, o ex-vereador Felisberto Tavares, do PP, o ex-deputado Cláudio Meirelles, do PSB, e a viúva do ex-governador Maguito Vilela, que é a Flávia Teles, a Flávia do Maguito, também candidata a deputada federal pelo PSDB. Também a informação aqui da Flávia é que foi por questões de saúde, mas tem muita gente deixando realmente de participar da eleição pela questão da falta de recursos. Realmente é uma campanha onde há uma dificuldade enorme de recursos e tal. Embora aquele dinheiro lá do fundão eleitoral, os 4,9 bilhões de reais, tenha sido liberado. Mas tem muita gente deixando a campanha alegando falta de recursos. Agora, você se vai entrar numa disputa também, tem que estar preparado, inclusive, para enfrentar essa situação. Afinal de contas, você não está colocando o seu nome à disposição da população porque tem um projeto? Leve esse projeto adiante. Aqui em Anápolis nós já tivemos também a desistência de alguns candidatos. Parece que o doutor Samuel Gemos, não lembro mais. Ah, estava no Republicanos, não é isso, PH? Acho que sim, no Republicanos. Ele também deixou a candidatura dele e não vai mais fazer campanha. Quer dizer, tem muita gente aí tirando o time de campo, segundo eles, por falta de recursos. Aliás, por falar agora, se o Henrique Arantes realmente abandonar, vai ser a segunda baixa importante da chapa que tem à frente o ex-governador Marconi Perillo. A Flávia Teles, a Flávia do Maguito, que era uma candidata também com potencial de uma boa votação, e agora o Henrique Arantes, quer dizer, o segundo para deputado federal que deixa aí a campanha do lado do PSDB. 9:10, pegar. Vamos pro intervalo rapidamente, você sabe por quê? Já está com a gente aqui no estúdio, deputado Rubens Ottoni, a Rádio Nova FM, o Rádio Debate, inicia essa semana uma série de entrevistas com candidatos a deputados federais por Anápolis. E claro, o deputado Rubens Ottoni não poderia ficar de fora, que é uma figura muito importante nesse processo de nos ajudar a construir uma cidade melhor para todos nós. E vai falar com a gente daqui a pouco. Portanto, não saia daí. Um rápido intervalo, a gente volta dentro de instantes. Tem muito mais ainda hoje aqui no Rádio Debate para você.
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3: Hora certa. Agora em Anápolis, 9:15. De volta aqui com o Rádio Debate, o seu espaço livre e democrático do jornalismo anapolino. 96005177. 96005177. Este é o WhatsApp aqui do programa, para você encaminhar a sua mensagem de texto ou mensagem de voz, que é o áudio, para participar com a gente. Meu amigo Paulo Henrique Mendes, o PH, que é produtor do programa, tá ali, ó, prontinho para te atender. E agora, se quiser nos acompanhar e participar pelas redes sociais, fique à vontade. Nós estamos também lá no Instagram e também no YouTube. 9:16 agora, PH.
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3: E com muito prazer, nós estamos recebendo nesta manhã, aqui no estúdio do Rádio Debate, a presença do deputado federal Rubens Ottoni. É que a Rádio Nova FM, através do Rádio Debate, vai ouvir durante esta semana os candidatos a deputados federais que têm ligação com Anápolis. A população quer saber as suas propostas, o trabalho que tem se desenvolvido, então é muito importante, acho que é uma contribuição também importante que a Rádio Nova FM dá para a população anapolina. Claro que o entrevistado de hoje já é bastante conhecido da população, tem uma enorme folha de serviços prestados, mas nunca é demais você tá mantendo esse diálogo com a população, inclusive no sentido de elaborar novos trabalhos para beneficiar o nosso povo de Anápolis. Deputado Rubens Ottoni, mais uma vez, muito obrigado por ter aceitado o nosso convite, ter vindo aqui falar com a gente. Bom dia.
4: Bom dia, Cândido Filho, Paulo Henrique, todos aqueles que nos acompanham aqui pela Nova FM. Satisfação poder participar com vocês. Parabéns a vocês pela iniciativa de poder estar ouvindo as propostas, as ideias, a prestação de contas dos candidatos e candidatas. Isso é muito importante para ajudar a população na sua escolha. O momento eleitoral, ele é muito importante. O primeiro desafio que nós temos é incentivar, motivar o eleitorado a participar do processo eleitoral. As pessoas precisam participar, é importante participar, até para que depois possam cobrar daqueles que estão diretamente vinculados ao processo eleitoral, cobrar deles um resultado efetivo para a cidade, para o estado e também para o país.
3: Eu não sei se a minha visão está correta, se não estiver, o senhor me corrija, por favor, mas me parece que o senhor chega para mais uma campanha bastante tranquilo, né? Com a consciência de que o dever foi cumprido, porque o senhor é uma pessoa que tem sido sempre mencionada que quando se trata de recursos para Anápolis, o senhor está sempre à frente, sempre encontrando uma maneira de trazer mais recursos para a construção de novas obras na cidade. É esse mesmo o seu sentimento, deputado, ou a minha visão está um pouco equivocada?
4: Eu estou muito feliz com o que eu tenho ouvido, recebido de retorno da população anapolina e de resto no estado de Goiás. Mas aqui em Anápolis, de maneira especial, eu tenho feito inúmeras visitas, reuniões, atividades de rua e há um carinho muito grande da população com a minha pessoa e um respeito e uma consideração muito grande com o meu trabalho. E o que eu tenho mais ouvido aqui na cidade tem me gratificado é as pessoas se referirem ao nosso trabalho independente de partido político.
3: Isso.
4: As pessoas têm colocado que independente de partido político, elas reconhecem que o meu trabalho pela cidade de Anápolis é um trabalho que ele não está vinculado às disputas eleitorais, às conveniências de disputas partidárias, de sigla partidária. E as pessoas reconhecem que o deputado Rubens Ottoni contribui com a cidade, garante recursos, independente do prefeito ser do partido A, B ou C, o deputado Rubens Ottoni sempre tem ajudado a cidade. Então, tenho visto muitas manifestações nesse sentido de poder reconhecer, parabenizar a mim pelo trabalho, me parabenizando por ter essa postura de acima das disputas eleitorais e partidárias, sempre estar disposto a ajudar a cidade de Anápolis. E a outra coisa, Cândido Filho, que tem me alegrado muito e até me motivado no trabalho é o reconhecimento da população anapolina no trabalho, no serviço prestado. Então as pessoas têm dito, nós estamos caminhando com o senhor, estamos te apoiando pelo serviço prestado, pelo resultado que o senhor tem trazido para a cidade de Anápolis. Então existe um reconhecimento da população anapolina dos grandes benefícios que nós temos trazido na área da saúde, na área da educação, por exemplo, na área da educação, creche, escola, o apoio à Universidade Estadual de Goiás, o apoio ao Instituto Federal de Goiás, agora trazendo a Universidade Federal de Goiás para a cidade de Anápolis, na área da saúde, unidade básica de saúde, o CAPS, agora trazendo a policlínica para ajudar. Então a população tem reconhecido isso, tem me abordado, tem agradecido pelo serviço prestado, por aquilo que a gente tem trazido e tem dito justamente isso, tem reconhecido e tem demonstrado o seu apoio justamente no resultado que nós temos trazido de benefícios para a cidade de Anápolis.
3: Olha, eu tenho falado muito aqui no programa, deputado Rubens Ottoni, e eu sempre tenho aí chamado a atenção para o comportamento do nosso eleitorado. Porque você, como cidadão, como cidadã, quando vai utilizar um serviço público, você vai utilizar o serviço público do município onde você mora. Por exemplo, aqui em Anápolis, quando você vai procurar uma vaga na escola para o seu filho, você vai procurar uma escola da rede pública de saúde. Se você vai procurar um hospital para poder ter acesso à saúde para um seu parente, um seu familiar, você vai procurar um hospital daqui da cidade. Você caminha, você anda pelas ruas da cidade. Você usufrui de todo o serviço público que a cidade oferece, né, aqui na onde você mora e tal. E na hora de votar, infelizmente as pessoas não têm tido o devido capricho, né, tem um olhar mais crítico em relação a isso e às vezes votam em pessoas que vêm aqui uma vez ou outra na campanha eleitoral e deixa às vezes de lado pessoas muito importantes no desenvolvimento da cidade. Eu acho que o eleitor tem que ter esse olhar crítico, né, durante uma campanha eleitoral, né, deputado?
4: Eu tô muito feliz de poder ser abordado pelas pessoas, as pessoas demonstrando isso, demonstrando a sua preocupação de inclusive escolher o candidato não baseado na promessa que ele vai fazer daquilo que ele pode fazer num próximo mandato, mas já baseado naquilo que ele já tem feito no seu dia a dia. Isso mostra uma maturidade. A outra maturidade é essa, de poder escolher candidatos independente das disputas políticas, eleitorais e partidárias, né? E essa questão de ter escolher candidatos com a identidade com a nossa cidade. Quem está na cidade tem mais condição de conhecer a realidade, quem está na cidade tem mais condição de poder participar, de poder ajudar, de poder contribuir e inclusive, se o candidato é da cidade, você tem mais condição de cobrar, porque está perto, está próximo, né? Você tem condição de fazer essa cobrança. Então eu tenho visto isso na população, o desejo sincero de poder votar em quem já tem trazido resultado concreto para a cidade e que tem beneficiado o município e aquele que está mais próximo da nossa realidade, que conhece a realidade, que convive com a gente aqui no município.
3: Nessas andanças que o senhor tem feito pelo estado, a população percebe isso, deputado? Quer dizer, eu vou chorando aqui em Anápolis, o pessoal fala, deputado, muito obrigado pela policlínica lá do Adriana Parque, muito obrigado pelo centro de radioterapia da Santa Casa. A população está informada, está sabendo o que está acontecendo, deputado?
4: Eu tenho visto e isso tem me animado muito nessa campanha. Nós temos, de um lado, uma visão muito crítica com a política e com os políticos. E isso não é de hoje, né? Há uma descrença enorme com a política, há uma descrença enorme com os políticos e isso leva, inclusive, a muitas pessoas a falar, nessa eleição não vou votar em ninguém, ninguém vai ganhar meu voto. E quando as pessoas falam isso para mim, eu faço um alerta, falo, você tem um direito, cada um tem um direito de fazer a sua escolha, mas presta atenção, se você agora, na hora de escolher, você acaba não participando, se omitindo, depois você nem cobrar pode. Então é melhor você ajudar a escolher melhor, ver. Mas todo mundo promete. Pois é, você não precisa escolher quem promete. Você pode escolher quem já fez, quem já realizou, quem já prestou um serviço para a comunidade. Então você olha e avalia. Mas o partido A, partido B, partido C. A escolha ela deve ser dada em termos de quê? Do resultado do trabalho prestado, daquilo que a pessoa realiza e traz de benefício para a cidade. Então, nesse sentido, Candim, eu tenho visto um avanço muito grande na consciência das pessoas. Eu tenho visto as pessoas falarem, comentarem, falando assim, não, eu vou votar nessa eleição, eu vou escolher e vou escolher baseado no serviço que está sendo prestado para a cidade de Anápolis.
3: Não, e outro detalhe também, é bom a gente ressaltar isso, deputado, porque depois da eleição, decisões serão tomadas. E essas decisões terão que ser tomadas por quem você escolheu, por quem você acha que é competente para tomar essas decisões. Porque se você se omitir na hora da votação, a decisão vai ser tomada por alguém que você não escolheu. E você vai ter que aceitar isso porque faz parte do processo. Quer dizer, esse tipo de consciência as pessoas precisam ter, né, deputado?
4: Exatamente. É por isso que eu tenho feito a minha campanha com muita tranquilidade, fazendo questão de ir pessoalmente. A maioria dos candidatos manda alguém entregar o material, né? Às vezes faz só pela rede social. Eu tenho me esforçado muito para chegar próximo do eleitor, fazendo reuniões, fazendo visitas, fazendo atividades de rua e fazendo questão de ir não apenas pedindo voto. Todos os lugares que eu vou, todas as atividades que eu participo, são atividades para prestar contas do nosso trabalho, para mostrar, como eu falei aqui, o que nós temos feito na área da saúde, trazendo aí a policlínica lá do Adriana Park, trazendo a UBS lá do Jardim das Américas, lá da Vila Esperança, o CAPS na Vila Esperança, o Centro de Radioterapia, em convênio com a Santa Casa de Misericórdia, tudo trabalho nosso em Brasília, junto ao governo federal, na área da educação, creche, escola, também o apoio ao EG, o apoio ao Instituto Federal, o apoio à universidade, trazendo o campus da Universidade Federal de Goiás para a cidade de Anápolis, na área do esporte, ajudando aí na reforma do Jonas Duarte, ajudando agora na reforma do estádio Zeca Pugliese, ajudando nas escolinhas de futebol, as escolinhas de esporte nos bairros, a inauguração do centro de iniciação ao esporte ali na Vila Esperança, com pista de atletismo, com academia, com ginásio de esportes poliesportivo. Então, tudo isso, trabalho do deputado Rubens Ottoni em Brasília, e que nós estamos, qual que é o nosso objetivo? Continuar esse trabalho para trazer mais recursos, mais investimento para a cidade, independente de quem é o prefeito. A gente não está aí para brigar, a gente está aí para ajudar, para poder somar. E as pessoas têm percebido isso, têm compreendido isso, e por isso mesmo, a cada dia aumenta o número de pessoas que nos apoiam e dão declaração de apoio e voto para nossa candidatura.
3: A relação com a gestão do município está boa, deputado?
4: Tem, eu faço esse trabalho. Né? O meu trabalho é assim, independente de partido político, não apenas com essa administração, mas administração anterior também.

0: Eu faço esse trabalho. Né? É, o meu trabalho é assim. É. Independente de partido político, não apenas com essa administração, mas administração anterior também. Eu sempre respeitei quem pensa diferente e é por isso que as pessoas também me respeitam. Uhum. Eu respeito quem pensa diferente, faz parte da democracia. A obrigação minha como deputado federal é poder ajudar o município, independente se a pessoa votou em mim ou não. Então, eu tenho essa responsabilidade e esse entendimento. Então, eu tento manter um bom relacionamento com a administração, tento manter um bom relacionamento com a Câmara Municipal, tento manter um bom relacionamento, um diálogo com o governo estadual, né? Eu tenho minhas posições, na hora da disputa eleitoral, eu tenho o meu lado, mas naquilo que é importante, servir ao município, servir ao estado de Goiás, eu não viro as costas por conta de partido ou por conta de quem está à frente da prefeitura ou do estado.
1: Afinal de contas, o que importa é o que chega para a população, né, deputado?
0: O meu compromisso é com a comunidade, são com as pessoas, e o meu trabalho, a minha missão é garantir os recursos para beneficiar a comunidade, para ajudar a melhorar a vida das pessoas que moram em Anápolis e no estado de Goiás.
1: Quer ver o comprometimento do deputado Rubens Ottoni com a nossa comunidade? Tá aqui, ó. Isso aqui é notícia recente agora. A implantação do campus da Universidade Federal de Goiás em Anápolis avançou mais uma etapa. O deputado federal Rubens Ottoni anunciou destinação de mais de 10 milhões de reais para a construção do primeiro bloco administrativo da instituição. O futuro centro de pesquisa, formação e inovação em saúde será instalado em uma área de aproximadamente 102 mil metros quadrados nas proximidades do Centro de Convenções e do Distrito Agroindustrial de Anápolis. A proposta é aproximar a universidade das demandas do polo farmacêutico, começando com atividades de pesquisa, inovação, aperfeiçoamento e pós-graduação. O investimento ainda precisa percorrer as etapas administrativas e de execução, até que a estrutura seja efetivamente entregue. Então, deputado Rubens Ottoni, 10 milhões de reais para a construção do primeiro bloco administrativo da instituição, ou seja, a chegada da UFG em Anápolis e um campus dela aqui já é uma realidade.
0: Essa é uma notícia que me deixa muito feliz e realizado. E é também, Cândido Filho, um dos motivos que me fazem ir até o eleitor e pedir a oportunidade para continuar meu trabalho em Brasília. Porque o meu desejo, o meu sonho é consolidar esse trabalho. O campus da Universidade Federal de Goiás, na cidade de Anápolis, abre uma nova etapa de desenvolvimento para o nosso município. Abre um leque de oportunidades, porque ele dialoga com o setor industrial, dialoga com a expectativa, com o trabalho de pesquisa, de inovação, de ciência e tecnologia. E com isso, com esse campus da Universidade Federal de Goiás, nós vamos fazer com que uma nova etapa de desenvolvimento possa colocar Anápolis numa condição de competitividade com outros municípios e poder aí gerar mais emprego, gerar mais renda para o nosso município. Então, por isso, eu tenho trabalhado muito para consolidar esse campus e é claro que precisamos mais tempo. Então, eu estou pedindo apoio, pedindo voto das pessoas para que a gente possa continuar esse trabalho. Você disse bem, conseguimos a área, uma área de 102 mil metros quadrados ali na saída para a Goiânia, logo após o centro de convenções. Conseguimos o recurso, R$1 milhão, para fazer o projeto e para fazer o cercamento da área. Agora estamos trabalhando, já garantimos para aprovarmos agora no orçamento de 2027 R$10 milhões para podermos fazer esse primeiro bloco administrativo, para podermos viabilizar o avanço dessa obra do campus da Universidade Federal de Goiás em Anápolis. Então, é um trabalho aí que demanda tempo nos próximos 4 anos e é mais um motivo aí da nossa felicidade, da nossa alegria, da nossa realização por ver já confirmado esse campus da Universidade Federal de Goiás em Anápolis, já garantida a área, já garantido o projeto, já garantido o cercamento, agora garantindo mais esse recurso de 10 milhões de reais para o próximo ano, para que a gente possa iniciar a construção do primeiro bloco, para podermos efetivamente termos o campus da Universidade Federal de Goiás na cidade de Anápolis.
1: Agora, o que me deixa mais otimista também com relação a esse perfil que vai ter o campus da Universidade Federal de Goiás aqui em Anápolis, né? Já está definido isso aí, vai com pesquisa, com pós-graduação e geralmente de cursos ligados às atividades ali do distrito agroindustrial, que é uma coisa que Anápolis sempre se ressentiu também, né, deputado Rubens Ottoni? Às vezes você tinha a necessidade de uma mão de obra mais especializada, você tinha que buscar fora porque a gente não tinha isso aqui na cidade. Quer dizer, com a chegada desse campus da Universidade

0: Estado Federal de Goiás, essa realidade vai ser transformada, vai mudar e vai oferecer N oportunidades. É isso mesmo ou eu estou enganado, deputado?
1: É, a chegada do campus da Universidade Federal de Goiás em Anápolis, ele potencializa aquilo que nós temos de importante do ponto de vista econômico, nosso distrito agroindustrial. Vai dar um novo impulso ao nosso distrito agroindustrial. E eu diria a você, Cândido Filho, que a chegada do campus da Universidade Federal de Goiás em Anápolis dialoga também com dois setores muito importantes da nossa sociedade e que precisam do apoio e que buscam oportunidades. São os jovens e as mulheres. O campus da Universidade Federal de Goiás, na cidade de Anápolis, dialoga diretamente com os nossos jovens que buscam oportunidades, que sonham com o seu futuro, que se preparam para entrar no mercado de trabalho, que às vezes, como você disse, são obrigados a buscar em outros lugares a oportunidade da formação e às vezes buscar em outros lugares a oportunidade do trabalho. Então, com o campus da Universidade Federal de Goiás, aqui em Anápolis, e nesse trabalho integrado com o setor da indústria, também com o setor de serviços, com o setor de comércio, com toda certeza, nós vamos garantir aos nossos jovens um acesso privilegiado à pesquisa, à inovação, à formação, mas também abrindo novas oportunidades no mercado de trabalho. E aí entra também o diálogo com as mulheres. As mulheres estão nessa participação efetiva, de busca de oportunidades, de disputa real do seu espaço no mercado e tem demonstrado a capacidade de gestão, a capacidade e a responsabilidade, a competência nas suas ações. E também as mulheres têm um dado especial, Cândido Filho, que é a sensibilidade, que é cuidar das pessoas. Esse campus da Universidade Federal de Goiás, ele tem uma tendência, uma vocação de estar vinculado ao debate com a saúde. A saúde, ela tem a ver com a vida das pessoas. Toda a família tem uma pessoa que depende do cuidado, que depende de um tratamento, que depende de do avanço da ciência e da tecnologia para dar uma resposta, às vezes, a uma doença que às vezes não é tão bem cuidada. Então, nesse diálogo, o campus da Universidade Federal de Goiás, ele será uma oportunidade de diálogo com o setor econômico, abrindo novas oportunidades, geração de emprego, geração de renda, abrindo oportunidades para o nosso município de Anápolis ter uma competitividade melhor diante dos outros municípios do estado, mas também dialogando com os jovens, dialogando com as mulheres nas oportunidades para o seu dia a dia.
0: Pelo que o senhor está falando, então, no ano que vem a gente vai ter algumas atividades ali no campus já, começo da construção, dessa parte administrativa. Eu acho que já deve caminhar a partir do ano que vem.
1: Com toda certeza, é por isso que eu estou empenhado, buscando o apoio da população anapolina, para que nós possamos continuar em Brasília, em condição de podermos concretizar este sonho que já começa a se tornar realidade. Foi um trabalho intenso em Brasília, junto ao Ministério da Educação, junto aqui em Goiás também, junto à reitoria da Universidade Federal de Goiás, no sentido de podermos buscar uma fórmula de este campo se tornar realidade. Hoje nós estamos discutindo no Ministério de Desenvolvimento, no Ministério da Indústria e Comércio, também formas concretas de podermos viabilizar apoios para esse campus da Universidade Federal, em sintonia com a reitoria da Universidade Federal de Goiás. E agora o nosso objetivo é garantir os recursos necessários. E eu preciso dessa oportunidade para estar em Brasília, para continuar e fazer com que este sonho, que começa a se tornar realidade, ele possa se efetivar na vida da população anapolina e com respaldo e com reflexo também na economia do nosso estado e do nosso país.
0: Com o deputado Rubens Ottoni, falando agora especialmente para os praticantes de futebol, especialmente nosso pessoal do futebol amador. Finalmente foi destravada aquela obra do Zeca Puglisi, tá caminhando, o senhor tem algumas informações dos últimos dias, se vai ser entregue logo, enfim, há poucos dias alguém me ligou aqui, Candinho, você sabe, a obra do Zeca Puglisi já foi liberada mesmo, já foi assinada a ordem de serviço, o deputado Rubens Ottoni esteve por lá e aquilo ali é dinheiro de uma emenda do deputado Rubens Ottoni. Como é que tá o andamento ali, deputado?
1: É o nosso trabalho na área do esporte, é um trabalho permanente e as pessoas têm procurado e têm reconhecido o nosso trabalho nessa área. Eu citei aqui para você o Centro de Iniciação ao Esporte lá na Vila Esperança. O
0: Carlos Pasti,
1: né? Lá é um centro que tem um ginásio poliesportivo, tem uma pista de atletismo, tem academia, tudo de graça para a população, tudo, né? Para atender a nossa comunidade. Você citou aí a questão do Zeca Puglisi, mas antes mesmo do Zeca Puglisi, nós tínhamos garantido, eu garanti um recurso para toda a reforma e ampliação, não apenas reforma, mas ampliação do estádio Jonas Duarte.
0: Também,
1: né? A ampliação, a reforma e ampliação do Jonas Duarte teve participação do deputado Rubens Ottoni com recursos nossos de emenda parlamentar em Brasília. Colocamos recursos também para o Zeca Puglisi, infelizmente a administração municipal passada, inclusive, uhum, porque o recurso chegou na administração passada, não realizou essa também, essa administração, agora que começou no seu segundo ano aí a viabilização, mas estamos felizes de vermos essa obra começar a ser realizada. Mas um trabalho que me orgulha muito,
0: te motiva bastante,
1: é o trabalho das escolinhas de futebol junto a associações, entidades particulares de assistência social, entidades filantrópicas aqui na cidade que fazem trabalho nos bairros.
0: Iniciação esportiva.
1: Olha, um trabalho muito importante que eu também tenho dialogado com essas entidades para, além daquilo que a administração municipal faz, essas entidades também têm feito. Então, na área do esporte, é uma área que eu atuo muito e quero continuar atuando em Brasília, trazendo recursos, investimentos, projetos e programas para poder ajudar a população napolina nesta área também do esporte.
0: E isso é importante porque chega para muita gente. É importante porque aquelas crianças, né, que têm o desejo, a vontade de praticar um esporte, às vezes não tem oportunidade. O ideal é que isso seja iniciado lá no bairro, na comunidade a qual ela pertence, e que o deputado Rubens Ottoni tem demonstrado um interesse muito especial nisso. Esse trabalho para iniciação esportiva, mas ajuda muito os nossos jovens para retirá-los do caminho da marginalidade, da participação de crimes e tal. Isso é muito importante, esse tipo de programa de iniciação esportiva. Deputado Rubens Ottoni, só um minutinho só, a gente precisa cumprir aqui com o horário eleitoral, mas dentro de instantes a gente volta, não saia daí, porque tem muito mais ainda hoje aqui no Rádio Debate para você.
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1: Hora certa. Em Anápolis, 9:44. De volta com o Rádio Debate e continua com a gente aqui no estúdio da Nova FM, deputado federal Rubens Ottoni, que é candidato à reeleição. Mas antes de continuar a entrevista com o deputado Rubens Ottoni aqui, deixa eu agradecer e abraçar os amigos que estão nos acompanhando lá pelo YouTube. É meu amigo, por exemplo, o Jânio Teixeira Rodrigues, está lá em Porto Nacional, né, PH? É anapolino de quatro costados, mas mora lá em Porto Nacional. Bom dia, Candinho, PH e Roger e toda a audiência do Rádio Debate. Tá dizendo ali o Jânio Teixeira, parabéns, deputado Rubens Ottoni, pelas décadas de contribuição com o bem-estar dos anapolinos. Conte conosco. Olha lá, o Paulo de Paulo, tá lá na Irlanda, deputado, tá nos acompanhando. Este é um excelente político para a nossa amada e querida Anápolis. Congratulações, Mr. Rubens Ottoni. Tá também ali o Gabriel Menezes, lá de Goiânia. Muito obrigado ao Gabriel também, né, pela participação aqui no programa. Quer dizer, esse reconhecimento da população, para quem tá na vida pública, não é fácil ter esse reconhecimento hoje em dia, né, deputado Rubens Ottoni? De qualquer maneira, engrandece bastante quando as pessoas estão acompanhando o seu trabalho, né, e reconhecendo que tá fazendo muita coisa pela cidade.
2: Isso me gratifica muito, me deixa feliz, realizado e motivado para continuar o nosso trabalho. Eu disse aqui para vocês o quanto que a política hoje está desacreditada, os políticos estão, de uma certa forma, desmoralizados. É. Quando a gente anda na cidade, quando a gente vê manifestações como essa também na rede social, pessoas reconhecendo o trabalho nosso, independente de partido político, sempre pensando em o benefício da comunidade, isso nos motiva a continuar trabalhando e trazendo benefícios para a cidade de Anápolis.
1: Maravilha. E quando a gente fala em benefícios para a cidade, eu considero também um dos mais importantes conquistas do senhor para a cidade, deputado Rubens Ottoni, a policlínica que está sendo construída ali no Adriana Park, na região norte da cidade, ali ligada à Vila Jaiara. Porque tem muita gente que ainda não conhece direito a obra e pensa que ali vai ser quase que mais um postinho de saúde. Na realidade, aquilo ali é uma obra muito mais completa, que vai permitir um tratamento com especialistas, vai ter um centro para diagnosticar, para acompanhar o tratamento, tudo direitinho. Quer dizer, aquela ali, a policlínica, é também uma conquista, mas muito importante para a de pública de saúde, né, deputado?
2: Com toda certeza. Esta policlínica que está sendo construída no Adriana Parque faz parte de um conjunto de obras que eu trabalhei em Brasília junto ao Ministério da Saúde, governo federal, governo do presidente Lula, no sentido de trazermos o benefício para a comunidade em várias realidades. Você falou e tem razão, tem uma diferença entre a policlínica e o posto de saúde. Mas em alguns lugares, o Cândido Filho, uma unidade básica de saúde, ela é fundamental. É. E até hoje, às vezes, não chegou essa unidade básica de saúde lá. Então, nós estamos trazendo uma unidade básica de saúde para o Jardim das Américas, uma unidade básica de saúde para a Vila Esperança. Todas essas duas unidades básicas de saúde já estão sendo construídas.

0: unidade básica de saúde para a Vila Esperança. Todas essas duas unidades básicas de saúde já estão sendo construídas. Isso. Com recursos que eu trouxe de Brasília. Então, recursos importantes do governo federal. Também estamos construindo um centro de atenção psicossocial, também recursos do governo federal, para atender a saúde mental, um CAPS, no atendimento à saúde mental.
1: O senhor sabe que nível que é? Nível 3, é isso?
0: Nível 3.
1: Nível 3, que é o mais completo, né?
0: Então, e já entregamos, já inauguramos todo o prédio e entregamos os equipamentos do Centro de Radioterapia da Santa Casa de Misericórdia, fazer o tratamento oncológico mais especializado.
1: Correto.
0: E agora chega a policlínica. Então, como eu disse, é mais uma obra, e a obra fundamental num pacote de ações importantes que nós trabalhamos em Brasília. A policlínica, ela vem para fazer e garantir o atendimento especializado. É aquela velha história. A família lá tem uma pessoa, uma criança, um jovem, um adolescente, um idoso na família que precisa da consulta, vai lá na unidade básica de saúde, ele faz o primeiro atendimento, aí precisa de um atendimento especializado, aí não tem um atendimento especializado, ele tem que pagar. Aí, para pagar, ele não tem o dinheiro para pagar. Se for para esperar o serviço público, o pessoal manda lá para uma outra cidade para ter o atendimento, né, numa outra região. Agora não. Agora eu estou trazendo recurso de uma policlínica, recurso do governo federal, trabalho nosso em Brasília, para que aqui em Anápolis mesmo nós tenhamos uma policlínica onde nós teremos atendimentos de equipes, de médicos, de profissionais especializados nas diversas áreas, nas diversas modalidades, especialidades, para atender a população. E atendimento não apenas de consulta, mas também do exame e eventualmente até de algumas cirurgias. Então, a policlínica, ela virá para se somar à unidade básica de saúde, ao postinho que você falou, né, ao trabalho da saúde mental, ao trabalho também oncológico lá do Centro de Radioterapia, para podermos ter aqui em Anápolis o atendimento melhor para as nossas famílias. Esse é o meu compromisso. Compromisso de servir as famílias, de servir as pessoas, de ajudar as famílias naquilo que há de mais importante e sagrado, que é a saúde.
1: É importante passar isso para a população, deputado, porque ali a policlínica vai ser a âncora daquele programa que aqui tem especialista, né?
0: É verdade.
1: É importante ressaltar isso.
0: Esse é um programa importante do governo federal. Inclusive, nós tivemos a oportunidade de fazer atendimento em várias regiões com as carretas de atendimento para poder diminuir as filas que estavam aí, filas de pessoas, às vezes esperavam um ano, dois anos, três anos para uma consulta ou para um exame. E agora nós estamos com a policlínica. Nós queremos aqui em Anápolis não apenas solucionar, atender as demandas das famílias arapolinas, mas também atender os municípios vizinhos.
1: Maravilha. Deputado, está caminhando para o final da entrevista aqui, sei que a sua agenda está muito apertada agora pela manhã, mas eu não posso deixar de te repassar uma pergunta que volta meio o pessoal tem me feito aqui no programa, especialmente pessoas que estudam ali no Instituto Federal de Goiás, que é sobre o restaurante universitário. Está caminhando? Fica pronto esse ano?
0: Essa é uma grande conquista, um grande trabalho nosso. A população anapolina sabe disso, meu compromisso com a educação. Participei efetivamente da fundação, da organização da Universidade Estadual de Goiás aqui no município de Anápolis. Desde o início, eu era deputado estadual à época. Não apenas votei, mas acompanhei de lá para cá, sempre ajudei a UEG. O Instituto Federal também, Cândido Filho, foi um trabalho meu em Brasília, né? O Instituto Federal, nós conseguimos trazer o Instituto Federal para a cidade de Anápolis, e a partir daí eu acompanho ano a ano todo o trabalho do Instituto Federal para a

0: sempre foi o restaurante estudantil. Um restaurante dentro do próprio instituto, para garantir o quê? Garantir ao jovem que ali estuda a condição de ficar ali de maneira permanente. É importante saber, Cândido Filho, que no Instituto Federal, não apenas o de Anápolis, mas de resto, as quase mais de 30 agora unidades do Instituto Federal no estado de Goiás, 85% dos jovens que estudam nos institutos federais são de famílias que têm uma renda a menos de 2 salários mínimos.
1: Pois é.
0: Então, só de famílias carentes. Então, a alimentação, o restaurante estudantil, ele é fundamental para os jovens dessas famílias. Então, o restaurante estudantil garante a ele que ele possa continuar o seu estudo. O restaurante o estudantil, ele contribui para diminuir a evasão escolar. Às vezes a pessoa sai porque ela não tem condição de ficar ali, então ele tem que trabalhar, porque isso. Então, nós dando alimentação também, tem uma bolsa que ainda se dá para ele poder ficar nos seus estudos. O estudo dele é de graça, ele ganha uma bolsa ainda para a sua manutenção, e agora o restaurante estudantil vai chegar para cumprir esse espaço importante, essa lacuna que existia e que nós queremos inaugurar até o final desse ano.
1: Importante isso que o deputado Rubens Ottoni fala, sabe por quê, gente? Especialmente no interior, tem às vezes estudantes que moram numa cidade ali próximo de onde fica o Instituto Federal de Goiás, e a pessoa não tem como levar dinheiro para comida. A pessoa às vezes não tem como se alimentar ali no intervalo das aulas, por exemplo. Então, essa política de implantação do restaurante estudantil, universitário ali, muito importante, deputado?
0: Esse é o meu compromisso.
1: Preserva o estudo de muita gente.
0: Esse é meu compromisso com a nossa juventude, é o meu compromisso com as famílias, meu compromisso com as mulheres, no sentido de poder garantir dignidade, garantir saúde, garantir acesso à educação. Esse é meu compromisso, meu trabalho, e é por isso que eu fico muito à vontade de poder prestar contas do meu trabalho e, ao mesmo tempo, pedir a oportunidade para a gente poder continuar esse trabalho em Brasília em prol da cidade de Anápolis e de todo o estado de Goiás.
1: Maravilha. Deputado Rubens Ottoni, eu quero demais, e mais uma vez te agradecer por ter vindo aqui falar com a gente. É sempre muito bacana esses nossos encontros, que a gente tem a oportunidade de discutir a cidade, as necessidades que Anápolis tem, as demandas que Anápolis tem. E a gente só vai resolver essas demandas elegendo pessoas, eu digo sempre isso aqui, verdadeiramente comprometidas com a cidade. É esse o apelo que eu sempre tenho feito aqui à população de Anápolis através do programa. Vamos ter mais critério na hora da gente eleger os nossos representantes. Nós precisamos. Anápolis, infelizmente, tem perdido uma boa parte da sua força política, talvez, porque a gente não tem conseguido escolher verdadeiramente aquelas pessoas que lutam, que trabalham pela cidade. Então, mais uma vez, viu, deputado, quero reconhecer aqui o trabalho que o senhor faz e te agradecer também por ter vindo ao programa, explicar tudo isso que está acontecendo para a nossa população. Mais uma vez, muito obrigado e boa sorte, tá, deputado?
0: Eu agradeço a oportunidade, parabenizo a você, a toda a direção da emissora por esse trabalho, sou testemunha do seu trabalho aqui, fazendo um jornalismo correto, sempre buscando a verdade, buscando a participação da comunidade. E me coloco sempre à disposição para estar aqui prestando contas, ouvir as demandas, ouvir as críticas, receber sugestões para que o nosso trabalho em Brasília cada vez mais sirva a nossa querida cidade de Anápolis. Grande abraço a você e a todos aqueles que nos acompanham.
1: Muito obrigado, então, deputado Rubens Ottoni. E a gente tá indo pro intervalo, sai daí não, você sabe por quê? Daqui a pouco a gente volta. Tem muito mais ainda hoje aqui no Rádio Debate para você.
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5: Hora certa. Em Anápolis, 10 horas e 2 minutos. De volta aqui com o Rádio Debate, o seu espaço livre e democrático do jornalismo anapolino. Quer participar com a gente? Fique à vontade. Anote aí o WhatsApp para você encaminhar a sua mensagem de texto ou a sua mensagem de voz. O importante é a sua crítica, a sua opinião. Meu amigo Paulo Henrique Mendes, o PH, tá ali prontinho para te atender. Então anote aí o WhatsApp, é o 96-000-5177.
6: Repita!
5: 96-000-5177. Agora, se você quiser nos acompanhar e participar lá pelas redes sociais, fique à vontade. Nós estamos também lá no Instagram e lá no YouTube. Aliás, por falar em YouTube, deixa eu abraçar os amigos que continuam por lá. É, meu amigo Márcio Anderson Gomes Alencar. Candinho, bom dia. Eu sou apartidário, Candinho. E os irmãos Antônio Gomide e Rubens Ottoni sempre trabalharam em prol de Anápolis. Isso é preciso reconhecer. Isso é fato. Maravilha, viu, Márcio Anderson? Quando as pessoas reconhecem. Eu falo muito isso aqui no programa, que eu fico triste, sabe por quê? Quando chega numa época de eleição, como essa agora em Anápolis, é claro, e é normal, é direito deles também, né? Porque o voto não é distrital. Vem muito candidato de tudo quanto é lado, né? Vem buscar votos aqui em Anápolis. Nada contra, acho que as pessoas têm que votar de maneira livre mesmo e tal. Agora, essa iniciativa depende do eleitor. Aí eles acabam, é aquilo que eu falo, né? Usam equipamentos públicos daqui, tudo quanto é política pública necessária é daqui, e aí na hora de votar eles votam em candidatos que não tem nada a ver com a gente. A gente fica tentando entender por que que Anápolis é desse jeito. É com serviço público ruim, tudo, porque a gente tá perdendo a força. E essa força, a população não está percebendo que está caindo num golpe, né? No golpe daquele voto que não vai ter serventia nenhuma. Então, você que é de Anápolis, usa o serviço público de Anápolis, vamos valorizar aqueles que fazem alguma coisa pela nossa cidade, que trabalham pela nossa cidade. Ainda nessa época agora, tem um monte de candidato que nem conhece Anápolis direito, que se soltar eles na Praça Bom Jesus para ir lá no terminal de transporte coletivo, eles vão perder ali na Barão do Rio Branco, né? E aí você pega e vota nessas pessoas, aí depois vai reclamar, e quando chega no hospital, reclama do atendimento. Chega na escola, reclama da merenda. Mas na hora de eleger quem é responsável para resolver esses problemas aí, você vota em outros. Não deu para desconfiar até agora que esse negócio tá sendo muito ruim para nós, não? Dá uma avaliada melhor na hora de votar. Procure saber o passado do candidato. Se no caso é candidato à reeleição, procure saber se tem serviço prestado. Porque tem gente também que fica no mandato o tempo inteiro, não faz porcaria nenhuma. Aí depois, em época de eleição, fica enchendo a paciência do eleitor. O eleitor, sabe por quê? Aquilo que o deputado Rubens Ottoni falou na entrevista. Aquilo que ele falou na entrevista. Tem que identificar as demandas da cidade, a gente tem que trabalhar para a cidade, porque o interesse nosso é fazer com que a Anápolis se fortaleça de novo politicamente. Nós precisamos disso. Eu tô vendo muito candidato aí distribuindo benesses, né? Uma conversa mole, um riso fácil, só até te convencer. Pegou o seu voto, tchau e boa viagem. É desse jeito. PH, vamos agradecer o pessoal também lá no Instagram. Muita gente no Instagram. O Augusto da Alto Vale, Augusto.AutoVale, um abraço pra você, muito obrigado. A Celiane da SOS, ô Celiane, um abraço, vereadora Celiane, muito obrigado pela companhia e pela audiência. O pastor Davi Pires Ferreira, ô pastor, um abraço também, muito obrigado. É, parece que é candidato, tá? Tem um santinho lá de político, é isso, PH? Pastor Davi Pires Ferreira, um abraço, muito obrigado. A doutora Paula Cristina também tá ali nos acompanhando. A Jacilene Soares, ô Jacilene, um abraço. A Fernanda Franca, ou é França, será? Eu acho que é Fernanda França Rosa, também tá ali nos acompanhando. E a Girlene Valmaceno, também ali acompanhando o programa pelo Instagram. A todos vocês, muito obrigado de coração mesmo pela companhia e pela audiência. Aliás, agradeço a Deus todos os dias pela enorme audiência que o povo de Anápolis tem proporcionado a esse programa. E esse é o nosso propósito mesmo, fazer um jornalismo mais franco, mais aberto e mais combativo no que se refere à defesa dos interesses da nossa cidade. Anápolis tem perdido muito, né, da sua força política, da sua força econômica, porque lamentavelmente as pessoas não têm se posicionado de maneira correta na época.

0: que lamentavelmente as pessoas não têm se posicionado de maneira correta na época da eleição. É preciso que a gente cobre isso também dos nossos representantes. Deixa eu abraçar também aqui, mais uma vez, doutor Márcio Anderson também, tá? Uma outra observação aqui. Bom dia, Candinho, PH e o Roger Fernais. Candinho, é um absurdo a prefeitura colocar estagiários para realizar atendimento. Eu aprendi na faculdade que o estágio é para aprender o certo e não realizar sozinho o atendimento, sem o devido preparo. Tá dizendo aqui o doutor Márcio Anderson. E outra coisa, eu também já falei isso aqui. É preciso dar ao estagiário experiência. Ele faz o estágio justamente para isso, para poder aprender melhor e para ganhar experiência. Então, esse trabalho de estagiário tem que ser supervisionado, no caso de médicos, tem que ser supervisionado por médicos mais experientes, orientando ali o procedimento e tudo mais. E aqui em Anápolis, lamentavelmente, e a gente tem recebido muitas reclamações sobre isso. Chega lá o estagiário, tá lá, às vezes chega em alguma unidade de saúde, tá lá só o estagiário. Não tem o médico. A prefeitura, repito, precisa discutir essa situação com a FUNEV. Já que está entregando a rede pública de saúde de Anápolis para a FUNEV, então que cobre também então atendimento decente. Esse caso, essa morte dessa bebezinha de 8 meses de vida, nessa semana agora, na sexta-feira, isso precisa ser esclarecido. Não dá para aceitar esse tipo de comportamento. Espero que a Câmara Municipal faça essa cobrança. Não é possível que você mais um quais-quais, mais um faz de conta. A população de Anápolis não pode aceitar isso. 10:09 agora, tá na hora, você sabe o quê, PH? Vamos dar um giro nas notícias de Goiás, PH?
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0: Rapaz, o pigarro hoje tá danado, hein, PH? A coisa hoje não tá fácil, não. TRE de Goiás se reúne com força de segurança para alinhar ações de proteção das urnas eletrônicas e dos eleitores no estado durante as votações. Vamos ter os detalhes nesta movimentação sua. Repórter Vitor Silva.
2: A reunião de alinhamento institucional do Tribunal Regional Eleitoral de Goiás, com representantes das forças de segurança, aconteceu na sede do órgão. O principal objetivo foi planejar de forma conjunta as ações voltadas à segurança do pleito.
3: A segurança da urna eletrônica e a segurança do eleitor. Não? Então, que o eleitor possa exercer o seu direito de votar com liberdade, sem ser pressionado, sem sofrer uma boca de urna, né? Uma pressão. E a urna eletrônica, a segurança, porque ela pernoita no local de votação. Então, temos as forças de segurança guardando os locais de votação, que já vão estar com etiquetados, né? Designando quais são as sessões, né? Naquele local de votação, que normalmente é uma escola.
4: Fiz questão de estabelecer contato direto com os nossos magistrados em todo o estado de Goiás. Liguei pessoalmente para cada um deles para discutirmos a questão de segurança.
2: O encontro reuniu representantes do Corpo de Bombeiros Militar, das Polícias Militar, Civil e Penal e também da Polícia Federal e Polícia Rodoviária Federal. Durante a reunião foram discutidas estratégias para o período eleitoral, além de protocolos, procedimentos e fluxos de comunicação entre as instituições de segurança. O monitoramento no ambiente virtual também é outro ponto de atenção.
5: Existe um grupo especial de trabalho para algumas modalidades delituosas, dentre as quais atuação cibernética e violência política de gênero. É uma preocupação atual de todo o Brasil e, quiçá, do mundo de proteção à democracia e garantia da legitimação do processo eleitoral. E dentro desse escopo, além dos processos que nós já conhecemos, para além dos crimes eleitorais já conhecidos, existe uma nova modalidade de execução, uma nova modalidade de prática de determinados crimes eleitorais que alcançam a divulgação em redes sociais, o uso de inteligência artificial. Então, para essa nova formato de prática delitiva, é necessário também uma especialização dos investigadores para garantia, como eu disse, em tempo hábil do processo eleitoral e da legitimidade.
2: Marcado para o dia 4 de outubro, o primeiro turno das eleições gerais 2026 deve

0: deve levar mais de 5 milhões de eleitores goianos às urnas. O secretário estadual de Segurança Pública do Estado, Renato Brum, garantiu que equipes da Polícia Militar estarão de prontidão em todos os pontos de votação nos 246 municípios espalhados por Goiás.
1: Estaremos com o maior planejamento feito, né, nas últimas eleições. Para ter uma noção, somente a Polícia Militar estará com mais de 5 mil homens em todos os colégios eleitorais dos 246 municípios. Estaremos reforçando também as delegacias, trabalharemos de forma integrada, com inteligência, para garantir ao cidadão o direito ao voto. Garantimos a presença da Polícia Militar em todos os colégios eleitorais nos 246 municípios.
2: Vitor Silva, da Agência Brasil Central.
3: Agora 10 horas e 13 minutos. Associação Goiana de Municípios e Detran promovem reunião com prefeitos e secretários para debaterem as vantagens das prefeituras assumirem o controle do trânsito em seus municípios. Vamos ter mais detalhes sobre esse assunto? Nesta movimentação, agora sua, repórter Rafael Mesquita.
4: A municipalização do trânsito ocorre quando a prefeitura assume a responsabilidade total por planejar, operar, fiscalizar e educar o trânsito dentro da cidade. Em Goiás, a maior parte dos municípios ainda tem um serviço gerido pelo Estado. Para mudar essa realidade, é preciso vontade dos gestores públicos.
5: Existe um medo dos próprios gestores que, se estiver municipalizado, vai ter mais multa, vai gerar um conflito maior. E, na verdade, exatamente o contrário. Você, com o trânsito municipalizado, você pode trabalhar mais campanhas de conscientização, trabalhar isso nas escolas e, juntos com a comunidade, Detran e município, fazer com que o trânsito seja melhor.
4: Um encontro promovido pela AGM e o Detran foi realizado para orientar representantes das prefeituras sobre os caminhos para estruturar a gestão do trânsito nas cidades. Municipalização do serviço que leva mais segurança viária para a população.
6: A partir do momento que você tem uma gestão, você tem uma melhor limitação, um levantamento de dados, sistemas de utilização, uma coordenação de tudo que é feito no âmbito municipal. Inclusive em relação às autuações, elas se tornam mais organizadas. O município utiliza suas competências privativas de autuação e pode fazer ali no seu município. Quando não tem essa estrutura e essa organização, ele deixa de fazer essa gestão, deixa de fazer algumas autuações, inclusive nesse quesito.
4: Apenas 61 das 246 cidades goianas tem o trânsito municipalizado. O número representa cerca de 25% do total. A meta do Detran é atingir pelo menos metade das cidades com o serviço municipalizado até julho do ano que vem. Com isso, esses municípios passarão a integrar o Sistema Nacional de Trânsito, tirando exclusividades que pertencem ao Estado. O presidente do Detran, Odair José Soares, explica as desvantagens para as prefeituras que não adotam a municipalização no trânsito.
7: É a fiscalização, às vezes nem é feita, na maioria nem é feita, né? Alguns APM faz a multa, mas não fica nenhum benefício para o município, né? Porque não tem esse direcionamento, um estudo, onde que está indo, onde está acontecendo os acidentes, para direcionar a fiscalização para aqueles locais, né? A municipalização não, o município passa a planejar e organizar, ele vai realmente saber, né, quando o Detran passa os relatórios de inteligência da sua frota, onde está acontecendo os acidentes, qual o cruzamento, qual a rua que está realmente expondo em risco, para o município direcionar essa parte.
4: Para que os municípios passem a fazer parte efetiva do Sistema Nacional, é preciso criar os órgãos ou entidades municipais da área, como as secretarias ou agências de trânsito das prefeituras.
2: Rafael Mesquita, da Agência Brasil Central.
3: Agora 10 horas e 16 minutos e para finalizar o giro das notícias de Goiás desta manhã de segunda-feira, é recorde o número de empresas abertas nos meses de agosto dos últimos 5 anos em Goiás. Vamos ter os detalhes nesta movimentação sua. Repórter Sara Queiroz.
8: Yasmin é uma microempreendedora individual e com o aumento do faturamento, precisou abrir um novo negócio pelo Simples Nacional e contou como fez a transição.
9: Quando eu abri o MEI, eu abri sozinha mesmo, em casa, pela internet, mas na hora de ir para a limitada, aí a gente precisa, né, de uma assessoria contábil, aí eu procurei uma contadora para me ajudar, mas foi tudo muito rápido, muito simples o processo, precisa de alvarás, né, pagar algumas taxas de comerciante, mas isso é uma coisa que um contador faz rapidinho, manda pra gente, a gente só paga o boleto, é muito simples. E o bom de ter virado limitada é porque agora o faturamento pode ser maior, né?
8: Nilson começou a empreender em 2016 pelo MEI e atualmente possui 3 lojas.
10: Fica mais simples para você contratar mais pessoas. No MEI é uma pessoa só, né? Atualmente. Mas no Simples você pode contratar mais pessoas e faturar muito mais. Fica muito mais simples em relação a faturamento. Você não precisa ficar, né, tentando fazer tudo de um jeito. Como no MEI é muito complicado você faturar, que só tem um limite, né? No Simples você tem um valor muito mais alto para faturar.
8: O estado contabiliza mais de 17 mil novos negócios no mês de agosto deste ano, entre MEIs e empresas de outros portes. O resultado é 14% superior ao registrado no mesmo período de 2025. Entre as mais de 33 mil empresas não MEI abertas de janeiro a agosto deste ano, cerca de 1.600 possuem capital social igual ou superior a R$500 mil. E isso é devido às facilidades encontradas pelos empreendedores para abrir uma empresa em Goiás, um incentivo para o empreendedor expandir seus negócios.
11: A Junta Comercial tem feito um trabalho brilhante aqui em Goiás. Brilhante mesmo. Nós vamos ver uma facilidade, uma riqueza de informação aonde os CNPJs são realizados, são feitos as constituições, as devidas alterações com uma velocidade inigualável. O que isso quer dizer? Bom para Goiás? Claro, por esse motivo que nós temos um crescimento espetacular nos CNPJs em Goiás.
8: Sara Queiroz, da Agência Brasil Central.
3: Agora 10 horas e 19 minutos, então este foi o giro das notícias de Goiás desta manhã de segunda-feira. Antes do intervalo, pegar rapidamente aqui, meu amigo Jânio Teixeira Rodrigues, né? Tá lá em Porto Nacional, no Tocantins, nos acompanhando. Candinho, o povo vota errado, não analisa direito o quem é quem. Por isso a situação deplorável do momento. E continua o Lio Jane, rede social não serve de base para avaliar a competência. Diz ainda mais, concordo com o Márcio Anderson naquilo que ele falou a respeito. Volta aí, pega, coloca lá no YouTube para nós, fazendo favor, pegar. Saiu de lá? Sumiu? Justamente, coloca lá no YouTube pra poder ver lá a participação do Jânio Teixeira, lá de Porto Nacional. Ele tá aí, pega no YouTube, quer ver? Lá embaixo você vai encontrar ele ali. Aí, ó. Concordo com o Dr. Márcio Anderson, estagiário, a revelia é a precarização do serviço público. E é desse jeito mesmo, viu, Jânio? Já disse, nós vamos precisar dos estagiários aqui mais algum tempo, né? Esses profissionais que estão no mercado hoje vão se aposentando, vão deixando o serviço público. Então, quer dizer, quem é estagiário hoje vai ser o profissional experiente de amanhã. Mas hoje, na condição de estagiário, o trabalho dele tem que ser supervisionado por alguém mais experiente, para que não aconteça esses erros aí, como tem acontecido em Anápolis. Aliás, a prefeitura precisa fiscalizar melhor o trabalho da OES que presta serviço. E nesse caso é a FUNEV. Será que ela está tendo o seu trabalho devidamente fiscalizado? É. Será que vai ter que acionar lá o Ministério Público esse negócio? Não quero acreditar que não é possível. 10h20 agora, rápido intervalo, tem um horário eleitoral, daqui a pouco a gente volta, tem muito mais ainda hoje aqui no Rádio Debate pra você.
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11: Hora certa. Em Anápolis, 10 horas e 25 minutos. Cândido Filho. De volta aqui com o Rádio Debate, o seu espaço livre e democrático do jornalismo anapolino. Aliás, está na hora da gente ir a Brasília. Esses dias por lá a coisa anda muito movimentada. É STF, é Congresso Nacional, é gente tendo candidatura lá rejeitada pela Justiça Eleitoral. Enfim, muita coisa que anda acontecendo por lá, a gente precisa ficar sabendo. Mas quem é que acompanha tudo isso de muito perto por lá, hein, PH?
12: Carlos Nascimento.
11: Bom dia pra você, repórter Carlos Nascimento.
13: Bom dia, Cândido Filho. Bom dia, ouvintes do Rádio Debate. Brasília tem 28 graus de temperatura. A máxima deve chegar a 30 graus na capital de todos os brasileiros. Olha, Cândido Filho, a esplanada está parcialmente fechada. Principalmente a região ali da Praça dos Três Poderes tem uma obra. A recuperação dessas pedras portuguesas e tem também todo o esquema com grades no Supremo Tribunal Federal. Amanhã às 10 horas da manhã, reunião extraordinária. Nós vamos ver frente a frente, ou não, André Mendonça e o Alexandre de Moraes. Alexandre de Moraes, que nos últimos 4 anos tem sido uma figura em manchetes de jornais e portais, redes sociais, todos os dias. Ontem, Ronaldo Caiado, candidato à presidência da República do partido do Kassab, deixou o hospital. Ele que viveu um período aí com a pneumonia e agora vai ficar em casa se recuperando e depois vai retomar a campanha à presidência da República. Quem está internado em São Paulo é o ex-presidente José Sarney. José Sarney tem 94 anos e está internado no Hospital Sírio-Libanês com a pneumonia. Está sendo acompanhado.

0: está internado no Hospital Sírio-Libanês com a pneumonia. Está sendo acompanhado pelos médicos, já que o ex-presidente, todos os ex-presidentes, têm toda uma estrutura de assessores e apoiamento como ocupa o cargo de ex-presidente. Na esplanada, nós vamos ter André Mendonça versus Alexandre de Moraes. Ou não, Fachin convocou essa sessão extraordinária e deverá decidir realmente o que vai ocorrer sobre essa delação do Daniel Vorcaro. Todo esse escândalo financeiro, principalmente o BRB, fundos de pensão, todo esse imbróglio. Se tem deputados, se tem senadores, se tem governadores, quem está envolvido? Será se vamos ter o esclarecimento e análise dessa reunião extraordinária no Supremo Tribunal Federal? O Tribunal Superior Eleitoral marca reuniões para terças e quintas e tem um plantão no período eleitoral. Nesse período, analisa-se inelegibilidade e denúncias. Tem um aplicativo Pardal, meu caro Fernando Cabral, meu caro Cândido Filho e ouvintes. Fernando Cabral está te ouvindo em Sergipe, acompanhando aqui e mandando mensagem para você. Ele é ouvinte assíduo do Rádio Debate, ele é lá de Sergipe, lá naquela região de Neópolis, São Francisco. Grande abraço a todos. E essa situação tem que ver. Quem está envolvido? Fundos de pensão? Emendas parlamentares? A transparência das emendas parlamentares? Vai ser passada limpo, vai acabar esse tititi, esse mimimi das redes sociais. Tudo hoje é culpa do Supremo. Será? Vamos aguardar amanhã às 10 horas. Eu vou ficar ligado, meu caro Cândido Filho, é no sorteio da Loto Fácil da Independência. Não quero nem saber dessa confusão no Supremo. Direto de Brasília para o Rádio Debate, Carlos Nascimento.
1: Maravilha e boa sorte para você, viu, Nascimento, que vai ficar ligado aí no sorteio da Loto Fácil da Independência. Mas acho que é amanhã, né, PH, né? Terça-feira é amanhã, né? Tá acumulado em 300 milhões de reais. Tomara que dê pra pelo menos uma 100 ganhadores, né? Dividir o dinheiro direitinho e tal, fica melhor, né? É isso, PH? Boa sorte para você, viu, Carlos Nascimento. No caso de ser sorteado tudo direitinho, dá uma passadinha por aqui, tá bom, Nascimento? Então tá, se não passar, você já sabe, né? Eu vou atrás de você, Nascimento. Você me aguarde, tá bom? 10h29 agora e a crônica do dia. Será o que nos diz nesta manhã de segunda-feira o nosso Genésio Araújo Júnior? Será que a pauta continua sendo política? Diz aí, Genésio.
2: Faltando 20 dias para as eleições, nesta semana, o Pleno do STF deverá aprovar a abertura de investigação contra o antes virtuoso, hoje pecador, ministro Alexandre de Moraes. Lembrei do livro O Leopardo, que virou filme pelo genial Luchino Visconti, de Giuseppe Tomasi de Lampedusa, onde consta a fala do aristocrata Tancredi Falconieri na Itália pré-republicana do século XIX, em que ele diz: se quisermos que tudo permaneça como está, é preciso que tudo mude. Essa é uma clássica fala conservadora, serve para todas as épocas. Ministro Edson Fachin, que não tem o charme dos personagens de Lampedusa e nem de Visconti, ao levar à frente importante investigação em tempo de evidente intervenção eleitoral, dá ao STF a missão que não deve ser do Senado e nem das ruas. O STF precisa, ele mesmo, fazer as ações fundamentais para seu ressurgimento e não ser tomado por ações externas que podem desmontar o pacto constitucional que firmamos e que a sociedade muito bem aceitava. Ninguém se perde no caminho de volta, diz o povo. Os conservadores nunca foram revolucionários, eles sempre foram reformistas. Mudar tudo para manter tudo do jeito que está. Foi Genésio Araújo Júnior, de Brasília.
1: Maravilha, às 10 horas e 31 minutos, então, esta crônica do dia do nosso Genésio Araújo Júnior. E como diz aquele apresentador de rádio dos mais antigos e tal, PH, sem mais delongas, ele já tá na área, PH, ele já chegou. E segundo ele, se derrubar é pênalti, se o juiz não marcar, é juiz ladrão. Quem é, PH?
3: Roger Fernandes.

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0: Era. Companheiro Roger Fernandes, como é que começou a sua semana? Hoje é segunda-feira, afinal de contas, bom dia.
2: Bom dia, Candinha, aquele abraço a você, graças a Deus, tudo bem, né? Um grande abraço ao ainda entre nós, Paulo Henrique Mendes.
0: Ao ainda presente.
2: Ainda presente, Paulo Henrique Mendes. Um abraço a todos que estão nos acompanhando desde cedo aqui, né? Vi você mandando abraço à turma do YouTube, tá conosco aqui, né? Esse pessoal, minha irmã, que chegou cedo aqui hoje, tá lá em Belo Horizonte. Né? E até chega gente nova aqui, né? Gabriel Menezes chegando conosco, além do Marcos, o Jânio, o Paulo
0: Jânio de Paula. Jânio tá lá em Porto Nacional,
2: é,
0: o Marcos também em Goiânia, o pessoal tá
2: esperando. Dr. Márcio Anderson, muita gente conosco aqui, um grande abraço a todos. Com o senhor, tudo tranquilo?
0: Comigo, graças a Deus, sempre tudo em ordem, tudo em paz. Agora, tem coisa que me tira do sério.
2: Sim.
0: E hoje eu comecei o programa, como diz o outro, a 150 mil por hora.
2: Ouvi.
0: Porque eu, sinceramente, eu não consigo aceitar que uma criança de 8 meses de idade, 8 meses de vida, né? Ela perca essa vida por causa da irresponsabilidade de alguém. Porque ali naquele caso, Rocha, que a gente vai abordar a partir de agora, não foi negligência, não foi omissão. Ela foi atendida, então não teve omissão. Ela pediu lá o exame, então não foi negligenciado o atendimento. Ali foi uma tremenda falta de competência mesmo. Foi incompetência médica o que aconteceu com essa criança, a Helena. 8 meses de vida. Poderia ser minha filha, sua filha. Poderia ser minha neta, sua neta. Enfim, poderia ser uma pessoa da nossa família. Lá na UPA pediátrica, de lá ela foi mandada para Pirenópolis, tratando uma infecção urinária. Quando na realidade ela tinha meningite, isso foi passado para a família depois. A prefeitura precisa, viu, Roger, dar uma realinhada, dar uma reavaliada nessa sua relação com a FUNEB. Porque tem acontecido casos aqui em Anápolis que não dá para aceitar. Claro que a gente precisa de estagiário, serão os nossos futuros profissionais. Mas o trabalho deles precisa ser supervisionado por médicos mais experientes. Não dá mais para aceitar o que está acontecendo em Anápolis. Queria saber sua opinião sobre isso.
2: Ô, Cândido, infelizmente, isso aí que você está relatando, mais ou menos outro dia eu falei que eu já passei por isso aí, de estar indo. E daqueles que me conhecem, sabe que quando eu tomo um remédio para dor de cabeça, é porque minha cabeça já está doendo demais.
0: Demais, é.
2: Quando eu vou a um médico, então, é porque a coisa realmente está séria. Então, assim, eu fui ao médico algumas vezes, passei por isso aí. Está sendo diagnosticado, né, por estagiários que reúnem um grupo, olham no tablet, não estou falando que é esse o caso, para ver aquilo que tem. E se você sai de lá com receita, compra um monte de remédios, e por fim, depois lá da terceira vez, aí eu fui a um outro local, até levado pela minha irmã que mora aqui, né, e se diagnosticou uma outra coisa, aí que a coisa realmente foi resolvida.
0: Ô, Roger, eu quero acreditar que as coisas têm acontecido de maneira diferente. Que me contaram uma história que tem médico em Anápolis, essa prática já é comum já. Você chega no consultório, no hospital, ele vai, ele abre lá o computador lá e vai consultar.
2: Não, te contaram, não, foi eu que te contei, isso passou, aconteceu comigo. Você faz
0: Google
2: exame.
0: Lá, então
2: você
0: e aqueles faz exame. E aqueles 8, 10 anos de curso que você
2: não,
0: fez,
2: você não faz serve exame, pra nada? Isso aconteceu comigo. Então, se não tô falando de ouvir falar, não, eu te contei essa história. Simplesmente juntaram lá 4 ou 5, nem me recordo o tanto, que você tá ali passando mal. Eles abriram um tablet, pegaram o resultado do exame e foram conferir no tablet o que que era. Em vista disso aí, me receitaram um monte de remédios. Aí você tem que confiar, porque você vai ali confiando no médico.
0: Justamente.
2: Mas, ô Candinho, se na verdade eu sou um pouco mais radical do que você, permita-me até, por favor, discordar um pouco do senhor.
0: Né,
2: não é competência, é irresponsabilidade só, não. Isso aí, pra mim, é uma conduta criminosa. Eu não tô nem falando dos profissionais que atenderam lá, não. Eu tô falando, sabe por quê? Tem que ter uma responsabilização, né? Infelizmente, não vai chegar ao ponto de ser uma denúncia crime, mas deveria, em cima do prefeito Márcio Correia, dos nossos nobres edis, nossos vereadores,
0: secretária de saúde.
2: E deputados, nossos deputados, que estão aí na sua casa pedindo seu voto, tá? Porque é inadmissível que uma cidade do tamanho de Anápolis fique mandando as nossas crianças, os nossos doentes, para serem atendidos em Nerópolis, para serem atendidos em Pirenópolis, ou sejam atendidos lá onde queiram que seja. Sabe por quê? Aquilo que o senhor falava cedo, é inadmissível que a cidade de Anápolis, do tamanho que tem, que é, e seja perdendo espaço para atendimentos na área de saúde para a cidade muito menores do que a Anápolis.
0: Não, Roger, com todo o respeito, a gente tem que considerar, claro que a gente sabe que lá em Pirinópolis é prestado um bom trabalho na área de saúde, mas não justifica, por exemplo, você precisar de um leite de UTI, você recorrer a Pirinópolis.
2: Eu não tô falando mal da saúde lá, não.
0: Justamente, não, e outra coisa, Roger, sabe o que é? O que é que não justifica? Essa criança estava sendo mandada para Pirinópolis para fazer um tratamento de infecção urinária e ela tinha meningite, tinha que ser tratada em Anápolis,
2: criminoso,
0: é crime.
2: Isso é criminoso, tá? Foi isso que eu falei para você, que eu sou mais radical. Que eu discordado que o senhor falou, né? Isso aí pra mim é crime, tá? Alguém tem que ser responsabilizado.
0: Será que isso vai acontecer hoje?
2: É porque quando eu falo lá da cidade lá, não tô questionando o serviço de saúde deles lá. Ainda bem que lá tem um serviço de saúde para atender os nossos doentes aqui, mas é inadmissível que a Anápolis não tenha uma rede pública de saúde que possa atender os nossos doentes aqui, porque até algum tempo atrás era de lá que vinha para cá. Agora tá saindo daqui para ir para lá?
0: Não, e outra coisa, Roger, por uma instituição que hoje toma conta de praticamente toda a rede pública de saúde de Anápolis, que é a FUNEV, lá ligada à União Evangélica. Gente, não dá para aceitar isso. A prefeitura tem que aumentar a fiscalização. O Ministério Público tem que receber essas denúncias e levar adiante uma investigação. O povo de Anápolis não pode ficar refém de uma instituição que faz o que bem entende na rede pública.
2: Você sabe por que o prefeito, os vereadores, secretário de saúde, os nossos deputados não estão nem aí, Candinho?
0: Quando eles fizeram para Brasília, para São Paulo?
2: Eles vão primeiro pro Ânima. Se o Ânima não resolver, eles vão para São Paulo.
0: Isso.
2: Como nosso prefeito foi o tempo atrás, vai parar até nos Estados Unidos.
0: Aí o povo tem que estar aí, jogar da própria sorte aí, ó.
2: Nenhum deles vai num postinho de saúde, nem do bairro que eles falam que eles defendem. Nenhum deles, nenhum vereador vai num posto de saúde do seu bairro. Eles, quando eles passam mal, que eles sentem uma molezinha no corpo, uma dorzinha de cabeça, eles correm pro Ânima. Certo? Se o Ânima não resolver, eles vão para Brasília ou senão vão para São Paulo. Ou igual o nosso governador agora, que tem um excelente serviço de saúde no estado, mas ele tá sendo atendido, foi já recebeu alta, né? Mas foi pra
0: justamente,
2: São Paulo. Por que ele não foi pra rede pública aqui do estado de Goiás?
0: Por que ele não tratou no UGOL aqui em Goiânia, que é um hospital de referência também?
2: Por que os nossos vereadores, quando passam mal, não vão pro postinho de saúde do lá do bairro deles?
0: Eu falo pra você, cidadão, cidadã, esse povo tá aí pedindo voto pra você todo dia, ó.
2: Você vê deputado
0: nessa situação.
2: Você vê deputado pra aparecer no posto de saúde aí do seu bairro aí pra ser atendido? Pra entrar aí no WhatsApp pra pedir atendimento médico? Quando ele sente uma dor de cabeça, ele vai lá pro Ânima. Se não resolver, ele vai pra São Paulo. Mas tá na sua casa aí pedindo seu voto. Então você considera isso aí, pensa nessa criança de 8 meses, pensa no sofrimento dessa família que tá passando agora, né? Porque uma coisa, Candinho, a gente fala, eu faço muita analogia com futebol e muitas coisas, a gente costuma dizer o seguinte, quem não pode falhar é o goleiro, que ele é o último defensor.
0: Se eu falhar, o time vai perder.
2: Só que na área de saúde, gente, porque você perde um jogo de futebol, você tem outros.
0: A sua vida segue.
2: Você perde um campeonato, você tem outro. Você perdeu a sua vida, já era. Essa família que perdeu essa criança que perdeu a oportunidade de viver a sua vida, né? De estar prestando, depois até quem sabe um bom serviço para a sociedade, essa aí não retorna mais.
0: Não retorna
2: então
0: mais.
2: Isso aí é uma responsabilização e que se puder que tem que ser criminal. Porque o que aconteceu com essa criança foi um crime.
0: Ô Roger, quando eu falo aqui que foi uma baita de uma incompetência, foi uma incompetência sem tamanho mesmo, é porque foi feito o exame de sangue. Nesse exame de sangue identificou a infecção urinária. Quer dizer, e no exame de sangue não identificou a meningite?
2: Candinho, um médico, Candinho, qualquer médico que se preste ao seu bom serviço, a ser bom naquilo que faz, você vai numa farmácia, aqueles farmacêuticos antigos que tinham, aqueles que eram realmente farmacêuticos, né? Você vai uma pessoa de idade, no mínimo ela tem que saber os sintomas de uma meningite, Candinho.
0: No mínimo, justamente.
2: No mínimo os sintomas de uma meningite. Aí se o exame de sangue não deu, fala, não, pera lá, tem alguma coisa errada aqui. Esses sintomas aqui nos levam a acreditar que pode ter uma meningite. Sabe que nenhum desses profissionais que estão lá conseguiram identificar os sintomas dessa criança?
0: Pois é.
2: A infecção urinária, Candinho?
0: Até a paciência, né? Não dá, né? Não, e você perdeu uma vida, 8 meses tinha essa garotinha. Gente, agora eu quero, daqui a pouco eles começam aí a dar as explicações. Não, porque a falha foi lá não sei aonde, porque a falha foi assim, assim, assado. Você pode até admitir alguma falha, mas eu te pergunto, quando você lida com vidas, dá tempo de, quando você reconhece a falha, trazer essa pessoa de volta? Tem jeito, como você disse aí, Roger. Não, é assim, nós já perdemos já. Não, e outra coisa, esse é um caso que
2: aconteceu. A família não quer explicação mais, não.
0: Esse é um caso que aconteceu agora. Essa criança foi sepultada ontem, né? Ela morreu na sexta-feira. Vários outros casos, viu, seu Roger Fernandes, tem acontecido ainda na rede pública de saúde. Muita gente aguardando exame que não é feito, muita gente aguardando cirurgia que não é feita. Quer dizer, a gente ficava aqui o tempo inteiro, né, na gestão passada, criticando a saúde. Com a eleição da atual gestão, do atual prefeito, Márcio Correia, a gente pensou, agora isso aqui vai tomar um outro dimensionamento, vai melhorar bastante. Pelo que a gente percebe, não melhorou quase que nada, né?
2: Não, estão nem aí, Candinho. A gente já falava aqui, recentemente morreu um senhor aí, que esperando uma vaga na UTI com problema no coração.
0: Pois é.
2: A gente falava aqui outro dia, se os próprios profissionais da área de saúde, os agentes comunitários, eles têm dificuldade no atendimento na área de saúde e eles trabalham lá, imagina a população, Candinho. Ah,
0: pois é. Olha, essa família tem que procurar o Ministério Público, a Secretaria de Saúde, precisa vir a público também e dar explicações. A gestão do município tem que se posicionar também, porque não dá para aceitar de maneira.
2: Eu particularmente não quero explicação desse povo.
0: Não, mas sabe o que é? Não dá para aceitar, ô Roger, como normal, como natural, a morte.
2: Não,
0: de uma
2: mas
0: criança
2: não quero explicação
0: de
2: deles, não. Quero atitudes para que isso não venha acontecer,
0: mais.
2: Explicação não vai resolver nada, não vai trazer a vida da criança de volta.
0: Não vai, e não vai mesmo. 10h43 agora, tem um horário eleitoral, né, PH? Não sai daí não, porque daqui a pouco a gente volta. Tem muito mais ainda hoje aqui no Rádio Debate pra você.
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8: Em Anápolis, 10 horas e 45 minutos. Volta aqui com o Rádio Debate, o seu espaço livre e democrático do jornalismo anapolino. Continuamos aqui no estúdio do Rádio Debate com meu amigo Roger Fernandes, o nosso analista de política aqui do programa. Hoje pela manhã eu comentava até sobre uma notícia divulgada da campanha do ex-governador de Goiás, candidato à presidência da República, Ronaldo Caiado. Gente, será que isso aqui é fake news? Será que ele falou mesmo isso? Porque quem, na realidade, quem trouxe esse assunto a público foi um dos coordenadores da campanha dele, da área econômica. Foi até o Roberto Brandt. Deixa eu passar para o senhor aqui exatamente o que ele quer, que eu quero ouvir a sua opinião. Quero acreditar que não é possível que um candidato que está querendo o voto da população vai se posicionar dessa maneira. Olha só, o candidato à presidência da República, Ronaldo Caiado, que é do PSD, vai apresentar, caso seja eleito, uma proposta de emenda à Constituição de emergência fiscal com travas temporárias para conter gastos obrigatórios, disse aqui o Roberto Brandt, que é o coordenador do programa de governo do ex-governador de Goiás. Escalado como porta-voz econômico, Brandt disse que a PEC terá vigência

0: que é o coordenador do programa de governo do ex-governador de Goiás. Escalado como porta-voz econômico, Brant disse que a PEC terá vigência temporária de até 3 anos. A trava vai incluir benefícios previdenciários, aposentadorias e pensões do INSS, além das transferências de renda e dos diversos programas sociais que juntos consomem 60% da receita corrente líquida da União. Ou seja, a proposta aqui é simples: colocar uma trava, ou seja, parar de pagar benefícios sociais, aposentadorias e pensões. Será que ele está querendo causar um holocausto aqui? Quer dizer, matar milhões de pessoas até de fome por inanição? Porque tem gente no Brasil hoje, Roger, que compra o que comer, ou é com programa social, ou é com aposentadoria, alguma pensão. Será que tem lógica um negócio desse? Eu quero acreditar, não, Roger, que isso deve ser um equívoco enorme. E se fosse o governador Ronaldo Caiado, que é candidato a presidente, eu viria a público explicar essa situação. Porque pegou muito mal. Porque se ele tinha feito isso mesmo, autorizado o seu coordenador de campanha a falar isso, tá explicado porque que não cresce nas pesquisas, né, Roger?
1: É, o Candinho, tem que entender o que ele quer dizer com trava.
0: Trava, o que é essa trava, então?
1: Trava é o quê? É parar de pagar?
0: Cessar, né, alguma coisa.
1: É parar no patamar que está. Entendeu? De repente, essa trava que ele está falando, assim, nós não vamos aumentar, não vamos dar aumento, vamos parar por aqui, o que já é ruim.
0: O que já é um absurdo também, já.
1: É ruim.
0: É.
1: Né?
0: Porque você tem que fazer recomposição do poder de compra dessas.
1: Você recompõe com aquilo, com aquela inflação que é dada no momento ali, que a gente sabe que, na verdade, ela não cobre totalmente, mas pelo menos dá aquela enganada.
0: É.
1: Agora, se você travar, se você paralisar, ou seja, um chamado congelamento, a gente ainda pode até entender que ele queira fazer isso aliado a outras, né?
0: Medidas.
1: É. E não só isso também, senão ele tá jogando a responsabilização da dívida pública em cima de quem já não tem dinheiro.
0: Não, eu acho que só é o seguinte, só de ter disposição de fazer enfrentamento dessa questão séria, que é a dívida pública, que hoje passa de 10 trilhões de reais, passa de 82% do PIB, eu acho que só de ter essa disposição, eu acho bacana. Agora, a maneira de combater, né, de amenizar essa dívida interna, é que não está correto, né? Você indo justamente cortar benefícios de quem justamente mais precisa ter o amparo do Estado.
1: Eu tenho dito aqui já há algum tempo, Candinho, que a gente está precisando de economistas que sejam criativos, que tenham ideias novas.
0: É.
1: Essas mesmas ideias que eles vêm plantando um atrás do outro. Por exemplo, todos os nossos economistas, aqueles que chegam no Banco Central, qual que é a conversa? Nós temos que impedir que a inflação cresça. E como é que a gente pede que a inflação cresça? A gente aumenta a taxa de juros, aumenta a taxa Selic. Aí ela fica nas alturas. Para quê? Para poder diminuir o consumo, né? Então, assim, a gente tem que ter alternativas mais criativas.
0: Não, e outra coisa que eu acho estranho também nessa questão, sabe o que é, Roger? Porque eu deveria ter aproveitado esse manifestado que vai combater também os super salários no Poder Judiciário.
1: Sim.
0: As mordomias de deputados e senadores.
1: Mas isso aí ninguém enfrenta.
0: Ninguém faz esse enfrentamento, ninguém tem coragem. Ah, porque é o próprio sistema que não vai aceitar isso. Ora, mas nós estamos aí, a sociedade está revoltada com o que anda acontecendo, com esses super salários, penduricados no Poder Judiciário, anunciou medida hoje, revoga amanhã, lá no Congresso Nacional, um monte de mordomia desses deputados e senadores. Eu acho que se tem que exigir um sacrifício, tem que ser da sociedade como um todo, especialmente daqueles que mais ganham. Mas não, quando tem que cortar algum benefício, é coitado do mais pobre que sofre.
1: É, todos eles são favoráveis a essas medidas, Candinho. Todos. Eles são favoráveis a essas medidas.
0: Mas fazer mesmo?
1: Não, essas medidas você estava falando, desde que seja do portão da casa deles para fora.
0: Para fora.
1: Desde que não os atinja, quer dizer, você recebe 1 milhão de salário, como tem aí desembargadores, juízes que recebem, aí eles não querem cortar, não, porque eles falam que passam fome, passam necessidade.
0: Pois é.
1: Agora, se é para tirar do restante, tudo bem, desde que não tire do dele, né? Aí sobra para quem? Sobra para a população aqui embaixo, é aumento da taxa de juros, é aumento de impostos. É só isso que eles sabem fazer. A gente está precisando de economistas que possam ter uma visão diferenciada, que tragam soluções novas. Porque daqui a pouco não vai ter dinheiro absolutamente para mais nada.
0: Não, tem mais.
1: Daqui a pouco, você que é cidadão brasileiro, que está aí brigando pelo seu candidato, mas que não está cobrando dele alternativas realmente viáveis, que possam resolver o seu problema, amanhã vocês vão estar trabalhando única e exclusivamente para pagar impostos.
0: É. Eu falo, aqui em Anápolis é uma outra situação, que eu vou até aproveitar esse restante aqui de tempo para poder abordar com você.

0: marajá. Você sabia disso, Roger Fernandes? Que a Anápolis está cheia de marajá?
1: E há muito tempo.
0: Certo? Aquele coitadinho lá que aposenta com 3 mil por mês, 2 mil e pouquinho e tal, né, que de repente pode arcar com as consequências. Porque aqueles que estão lá, a gente recebendo, aposentando aí com 34, 35 mil reais por mês. Isso também a prefeitura não fala em combater. Daqui a pouco também, Roger, vai acontecer com a Anápolis aquilo que você falou que vai acontecer no Brasil. Daqui a pouco a gente não vai ter dinheiro nem para tapar buraco, viu? Nem para colocar lâmpada na rua que tá escuro lá, porque vai ser tudo para poder mandar dinheiro lá pro ISA pagar. Não, gente, nós temos que fazer uma discussão, mas é sério sobre esse assunto, viu, seu Roger Fernandes?
1: É mais sério ainda, Cantinho. A gente debatia aqui um outro dia sobre a questão da falta do CRP, né? Que é o
0: Certificado de Regularidade
1: Previdenciária.
0: E já fez isso justamente para poder voltar a ter o CRP, sabia?
1: Segundo a prefeitura, tem um passivo de 70 milhões. Que vai ser parcelado para se buscar essa CRP. Entre outras implicações, você não consegue dinheiro federal, o empréstimo, se você não tiver esse CRP.
0: Esse CRP.
1: Então, assim, você praticamente inviabiliza, né, a administração. Né? Você deixa de correr atrás de alguns recursos que poderiam estar ajudando a população aqui. E mais uma vez eu vou falar da criatividade. Né? O prefeito Márcio Correia, a sua equipe econômica, né, os próprios vereadores. Tem que ser chamados a responsabilidade em relação à cidade. Eles estão aí nas ruas pedindo voto, estão aí na sua casa. Mas efetivamente, o que eles estão fazendo para melhorar a cidade de Anápolis? Está uma vergonha, está uma sujeira, né? Uma cidade parece estar abandonada.
0: Encardida.
1: Não, é aqui próximo a gente aqui, você vai nessa praça aqui em cima aqui, pô, será que não tem uma vassourinha para poder estar varrendo aquela calçada, né? Agora a grama tá voltando a crescer porque tá chovendo.
0: Fica mais verdinha, né?
1: Mas na época da administração passada, quando se tinha aqui apenas um carro-pipa em funcionamento, mas você via direto os carro-pipa molhando os canteiros na cidade, molhando tudo, pelo menos estava mantendo a
0: agora
1: coisa.
0: Agora você não vê isso mais.
1: Agora nem isso mais, não Candinho. Isso mais. Quer dizer, o básico do básico não está sendo feito.
0: É.
1: E não vem falar que é falta de dinheiro,
0: Não, já passou do tempo de reclamar.
1: Ah, você pega água ali no praia ali, ó. É. O caminhão vai lá, lógico que tem um combustível, tem um diesel, mas tem combustível e diesel pro um monte de assessores ficarem andando de carro aí o dia inteiro para cima e para baixo.
0: Pois é.
1: Pra não fazer nada, o cara vai pra casa almoçar, vai de carro da prefeitura.
0: Não, a justificativa de falta de dinheiro não pode existir mais, sabe por quê? Já com quase 2 anos de gestão, já deu tempo de superar esses problemas. Ou você adequar a receita do município com as demandas que tem, ué.
1: Tá faltando. Porque
0: fazer gestão é o seguinte: é você conseguir administrar, fazer a gestão com aquele que você tem de recursos. Né? Sem ficar enfiando a faca ali no povo, sem ficar aumentando imposto. Do jeito que está, então, já estou percebendo já. Daqui a pouco vai propor aumento de IPTU, aumento na taxa do alvará e tal. Mais uma vez a população vai pagar o preço alto dessa, infelizmente, dessa situação que nós estamos passando. Podemos aceitar isso mais não, viu, Roger?
1: Infelizmente nosso tempo acabou, né, Candinho? Mas aquela pergunta que não quer calar, que eu sempre fiz aqui.
0: Pois pergunte.
1: Faltou dinheiro para pagar salários de prefeito, vice, secretário, o repasse do odécimo da Câmara Municipal?
0: Não, faltou não. Não,
1: só falta,
0: não falta
1: pagar
0: não.
1: Fornecedores.
0: Fornecedor falta. Não tem dinheiro.
1: Aqueles
0: não.
1: Aumentos que tem que dar aí. Aqueles convênios, como por exemplo essa briga agora que você está falando aqui do transporte público aqui. Aí falta dinheiro.
0: Aí falta.
1: Mas pra eles não falta.
0: Não, pra fazer esses repassos aí não falta
1: não. Os assessores deles não falta
0: também
1: dinheiro.
0: Também não falta. Não, pros cabos eleitorais que estão aí, ó, você pode estar certo, viu, o povo de Anápolis, que é você também que tá pagando, tá? Você vê candidato aí disputando a reeleição, você vê aí alguns aí estaduais, né, que estão aí todo mundo disputando a reeleição e tal, aí atrás deles o tanto de gente que tem tudo servidor público paga com seu dinheiro, viu?
1: Sabe o que é pior?
0: Tudo, paga com seu dinheiro. Que e você tá achando bom, batendo palma.
1: Que assim me irrita, me enerva. Vem até água nos olhos, eu fico contra ela.
0: Não, senhor, calma, não. Calma. Que...
1: sabe o que é?
0: A pressão do senhor.
1: Não, tá agora boa? Ela subiu. É faltar dinheiro pra poder atender uma criança de 8 meses.
0: Aí não tem dinheiro, não. Aí acabou, né? Pois é, desse jeito. E aí tá um monte de cabo eleitoral atrás do seu candidato a deputado que tá lá estando de tempo aí, deixando as coisas acontecer desse jeito. Gente, o povo tem que tomar uma decisão, tem que aprender, não é possível que não vai cansar de apanhar, não é possível.
1: Vamos embora, né?
0: Senhor Roger, um abraço pro senhor, até amanhã.
1: Agradeço, parabéns aí pela iniciativa durante a semana, tá entrevistando os candidatos a deputados aqui, né? Parabéns pela entrevista de hoje, grande abraço senhor, a todos que estão conosco, né? Um beijo especial à minha irmã ali, até amanhã se Deus assim o permitir, né?
0: Ah, Rosimeiro, tá ali, tá? Bom dia, meu irmão querido, tá lá em Belo Horizonte, é isso?
1: Sou
0: Elodio. Pois é, depois de tanto falar, vambora.

0: hora, PH, tá na hora? 10h57 agora. Mais uma vez quero te agradecer pela companhia e pela audiência. Estamos finalizando a edição desta segunda-feira do Rádio Debate. Está chegando aí meu amigo Alessandro Bartlett e a equipe Geração do Esporte com Geração Esportiva. Rapaz, o Flamengo, quando pegou um bebinho, um time reserva do Corinthians ruim, enfiou 2-1. Agora, bom, foi na Série B, hein, rapaz. O Atlético enfiou foi logo 4 no Criciúma.
1: Tá chegando.
0: E tá disputando lá em cima, lá nas cabeças já, né, o Atlético Clube Goianiense. É, o Dragão tá com as garras assim, bem afiadas. Tá saindo fogo pelas ventas, viu, pegar o Dragão. Pois é, todos os detalhes dentro de instantes no Geração Esportiva. Eu e meu amigo, produtor desse programa, Paulo Henrique Mendes, o PH, estamos assumindo um compromisso com você de voltarmos amanhã a partir de 8 horas com a edição de terça-feira do Rádio Debate, né? E nós espero poder continuar merecendo o prestígio da sua companhia e da sua audiência. Então, a todos vocês, mais uma vez, muito obrigado, um bom dia, uma boa segunda-feira e até amanhã, se Deus quiser e ele há sempre de querer. Detona aí, companheiro Alessandro Barco.
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0: Opa! Muito bom dia, minhas queridas e meus queridões!
4: Bom dia!
0: Amantes e torcedores do futebol, estamos chegando para mais uma edição do programa Geração Esportiva, aqui na minha, na sua, na nossa, 87,9 Rádio 9 FM, a rádio que defende Anápolis, do ladinho esquerdo do seu rádio, viu? 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
0: Então nada de mau humor, careta nem cara feia, coloque aquele sorrisão lindo, bonito, colado e estampado no rosto, porque é início de semana, é segunda-feira, dia 14 de setembro de 2026 e é com muita alegria que já estamos juntinhos pelas ondas do seu rádio e também nas redes sociais com você no YouTube, Instagram e lado a lado com a Rádio Cerrado Mix, a rádio para todas as idades e estilos.
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0: É, e a Associação Atlética Anapolina e Vila Nova empataram 2-2 neste sábado, dia 12, no estádio Jonas Duarte, em Anápolis, pela segunda rodada do Campeonato Goiano Feminino. E pela Copa Goiás Sub-20 da primeira divisão, o Anápolis venceu a equipe do Cerrado em casa por 2-1 na sexta rodada da competição. Também vamos falar do Sub-20 do Anápolis, que vai entrar em campo logo mais às 15h30, às 17h30?
5: 17.
0: Ah, Sub-17, é isso mesmo, Sub-17 do Anápolis, que vai entrar em campo logo mais às 15h30 no Alto da Boa Vista. E pelo Brasileirão da Série A, o Flamengo venceu o Corinthians por 2-1 e se manteve firme na liderança da competição. E pela Conmebol Libertadores, o Fluminense vai até o estádio Cidade de Vicente Lopes, em Buenos Aires, para enfrentar a equipe do Platense, Alessandro. Essas e muito mais você vai ficar sabendo agora. 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
0: Que tem a direção e a coordenação geral dele,
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0: Carlos Antônio Nogueira, o Butina, e a seu lado,
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0: João Pedro Nogueira, o patrãozinho já chegou, né? E aí também na técnica, nos comerciais, na logística, é o nosso ilustre e sensato
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0: Eusébio Ribeiro, coração da geração, o doutor do Pix, mas na mesa de áudio, comandando as plásticas, o nosso bom e velho
8: Paulo Henrique Mendes.
0: Paulo Henrique Mendes, o PH, que mal que há, né? 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
0: Muito bom dia, Marcos Vinícius Ogulão. Segunda-feira, início de semana. Bom dia, seja bem-vindo.
5: Bom dia, Alessandro, seja bem-vindo também. PH, Roger Fernaz, a todos os ouvintes aí da 87.9, a todos que estão participando conosco aí pelo chat. E o Rio Verde com pé na Série A do Goiano do ano que vem. Já está, quase pode-se até dizer que o Rio Verde realmente é um dos candidatos mais fortes a integrar a Série A do Goiano ano que vem.
0: Sobe só um?
5: Dois, né? E o Rio Verde é o time que tem mais título, viu? Da Série B do Goiano. Se ganhar essa agora, for campeão, vai inteirar o sétimo título dele, da segunda divisão do Goiano. E a Série B do Brasileiro, Alessandro, que temos três equipes goiana, né? Goiana, ontem o Atlético ganhou de 4-0 do Criciúma, né? Uma vitória elástica. E é o mais engraçado, o time joga contra um dos fortíssimo, que é o Juventude, joga fora de casa contra o Criciúma no meio de semana, ganha 2-0.
0: E o menos fraco?
5: Joga um fraco, né? Um intermediário menos em forte. Casa, perde de 2-0. Ontem, os que estão na parte de cima da tabela, ninguém ganhou. Entendeu? Ninguém ganhou da Série B. Então, por isso que eu falei, antes de começar o programa, que a Série B é isso. Eu acho que não tem aquele corajoso de falar assim, esse tá na... Por exemplo, Vila Nova hoje é o quarto colocado. Se ganhar hoje, assuma a liderança.
0: E o Corinthians pode entrar em crise 5 sem vencer?
5: Não, não, porque o Corinthians ontem preferiu perder com o time misto, né? Preferiu perder com o time misto ontem pelo Flamengo do que arriscar a vaga dele da Libertadores, né? Que ele está preocupado agora com a Libertadores, que tem chance de passar para a próxima fase, que joga em casa precisando de uma vitória simples, né? Então, por enquanto, eu acho que não tem crise, não.
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0: Muito bom dia, Roger Fernaz, ótima semana pra você, seja bem-vindo. O Gulão citou um ponto ali muito interessante, isso é o futebol, né? Joga com equipe forte, vence, joga com outro menos desfavorecido e perde.
9: É verdade, Alessandro, bom dia a você, muito obrigado, né? Um grande abraço ao Paulinho, ao Gulão, a toda a nossa equipe, a quem está nos acompanhando, né? E pelo chat, direto aqui nas nossas redes sociais, pelo nosso WhatsApp, né? Isso é o futebol, por isso que o futebol é um esporte apaixonante, né? Porque deve ser o único esporte, ou se tiver um ou outro aí, em que a zebra, entre aspas, prevalece, em que o mais forte ganha, perde pro mais fraco, né? Que o mais fraco muitas vezes é campeão, né? Isso aí acontece só no futebol.
5: O rico ganha do pobre.
9: É, o rico ganha.
5: Aliás,
9: do
5: pobre ganha,
9: pobre
5: ganha do rico,
9: ao contrário. Só nisso aí mesmo, só no futebol mesmo que isso acontece. E é por isso que ele é tão apaixonante, né? Quando você pensa que o seu time vai chegar, não chega. Quando você pensa que não chega, mais acaba chegando. É isso aí, essas alterações, essas alternativas que o futebol traz, que acaba apaixonando a todos. Em relação a Nápoles que você falou, eu quero parabenizar aqui o Carlos Mineiro e junto com ele toda a sua comissão técnica, né? Que o pessoal fica lá, fica ajudando, até aqueles do profissional, o caso do Kleber, por Roger, exemplo.
0: O sub-20 tá na Copa Goiás, sub-17.
9: Na Taça Mané Garrincha, da terceira divisão.
0: E os técnicos dessas equipes são técnicos diferentes ou é o Carlos Mineiro que comanda?
9: Não, o Carlos Mineiro comanda o sub-20, né? O Juarez, sim, ele comanda e na verdade ele funciona como um coordenador, né? E o Juarez também ajuda no sub-20, mas ele é o técnico do sub-17. E aí essas pessoas que eu sei, como o caso do Kleber, do Jairinho, né? Do Daniel, o próprio Vitor, que tá sempre ali dando aquele apoio, sem contar naturalmente o Ítalo também, o Adton, mas o Chimbica que tá por ali, o pessoal tá sempre ajudando, né? O Lucas, lá, preparador de goleiros, esse pessoal tá sempre, alguns que trabalham até no time profissional,

0: pessoal tá sempre ajudando, né? O Lucas, lá, o preparador de goleiros, esse pessoal tá sempre, alguns que trabalham até no time profissional e que ajudam também, né? O Cobal tá lá ajudando também, o próprio André, que é lá o nutricionista, eles se unem em prol disso aí. Então, o time sub-20 do Anápolis, para você ter uma ideia, ele ocupa a sexta colocação hoje com 10 pontos, só que assim, ele tá junto com mais 3 equipes com 10 pontos, entre elas o Goiás.
1: E tem um jogo difícil, né? O próximo jogo é contra o Atlético Goianiense,
0: que é o líder. Ele lidera o Atlético Goianiense, depois vem o Vila, e aí vem o Goiás, né? O Goiás, e só você vê ali, vem o Goiás, vem o Cerrado, vem a equipe do Guanabara City, né? Colados ali com o Anápolis. Então, assim, tá fazendo uma campanha muito boa. O Anápolis, que subiu recentemente para a primeira divisão do Campeonato Goiano Sub-20. E a Taça Mané Garrincha, que joga hoje, o Anápolis joga hoje, ele pode assumir a liderança. Ele está na segunda colocação e tem um jogo a menos. Ele tem um ponto a menos.
1: Aí eu vou fazer a pergunta que eu faço. E os portões vão ser abertos?
0: Rapaz, sinceramente, eu não tenho essa informação não, viu, o Alessandro. E eu não sei se vão ser abertos, porque também você tem que ter um controle até da quantidade de pessoas que vai. Então, sem essa informação, eu não tenho.
1: No caso, hoje vem a equipe jogar aqui. Se os familiares vierem, entram.
0: Não, eles aí tá liberado. Os familiares sempre estão liberados. Porque normalmente entra aqueles que são convidados. Convidados como? Eles são indicados, já pegam uma lista de quem vai pro jogo. Totalmente liberado nem pode ser, mesmo porque um CT não tem estrutura, né? Vai que lá dá uma quantidade enorme de pessoas. Lá, se der lá 300 pessoas, por exemplo, lá já não cabe.
1: Já é muito,
0: já cabe. Olha que eu ainda tô colocando um número alto, né? Se der 200 pessoas lá, já não tem como entrarem lá. Então, normalmente, se os familiares, o pessoal passa uma relação de quem vai, isso é passado lá na portaria, infelizmente, viu, o Alessandro? Agora, se fosse no estádio, aí sim. Aí, com certeza, já seriam com os portões abertos.
1: Aqui em Anápolis é fora de cogitação, eu acho, porque com o gramado que tem ali, o estádio Jonas Duarte e o Zeca Puglisi, se eu não me engano, tá interditado, não tá funcionando.
0: É pra estar em obras, eu não sei como é que tá, mas é pra estar em obras.
1: Então, 11 horas e 14 minutos, quero abraçar essa galera, né, que tá com a gente no chat, o seu Carlos, né, tá aí desejando aí um bom dia a todos nós. Também o Jânio tá aqui conosco, Augustinho Couto, bom dia, EGE, bom dia, meu povo. Também o Marcos lá de Goiânia, bom dia amigos, acompanhando aqui de Goiânia, abraços ao Alessandro Gulão, PH, o fera Roger Fernaz, que Deus vos abençoe, um abraço também a todos vocês, o Bruno Bessa também tá aqui com a gente, Alessandro Jonas, única solução pro gramado lá é trocar, eu também acho, viu, é trocar ali completo ali, pra grama ficar verdinha constante, mas tem que ter cuidado também. A Rosimere Araújo também tá aqui, um abraço pra ela. Lá em Belo Horizonte, Roger?
0: Lá na Lagoa Santa.
1: Lagoa Santa, acompanhando sempre, né?
0: Região metropolitana de Belo Horizonte, BH, como eles falam, né?
1: O Paulo Godoy também tá com a gente aqui, o Osmar Lino, Jânio Teixeira, abraçando essa galera aí, nós vamos ali para um breve intervalo comercial, daqui a pouquinho a gente volta e eu quero ler, viu, o comentário de vocês a respeito do gramado do Jonas Duarte, a respeito desse jogo hoje também, do Sub-17 lá no CT do Anápolis, e aí, quem vai ser o vencedor, qual vai ser o placar, quero ouvir, viu? 11 horas e 15 minutos, daqui a pouquinho a gente volta com muito mais. 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
1: Muito bem, 11 horas e 19 minutos. Estamos de volta com a equipe Geração do Esporte há 22 anos, fabricando emoções. Agora, a rubra feminina entrou em campo no sábado, empatou com o Vila Nova em 2-2 e é líder da competição?
2: Sim, líder, né? Junto com o Planalto. Planalto também tem 4 pontos, só que a Napolina ganha no saldo de gols, né? A Napolina fez 9 gols e sofreu 2 gols, né? Então, no momento, a Napolina é Vila e o Vila Nova, que é a surpresa, está em terceiro, né? 2 empates na competição.
1: Agora, o que eu acho interessante, Roger, é que a Napolina é coadjuvante, né? Chegou esses dias o feminino e temporada passada fez bem, fez bonito e já começa mostrando para que veio o campeonato, né?
3: Sim, é interessante, o Alessandro. Até assim, eu não vejo muito o porquê de estar se disputando essa, uma competição dessa. A federação deve ter lá os seus objetivos, né? A Napolina também. Ano passado até a gente sabia o porquê ela tinha entrado na disputa. Este ano deve estar dando continuidade. Mas assim, coadjuvante é praticamente todo mundo, né? Sim. Porque assim, não tem uma estrutura, certo? Uma estrutura muito difícil. Já tá difícil você ter estrutura pro profissional masculino. Piorou pro feminino, que é um amadorzão, vamos colocar assim. É, amador, porque eu falo o seguinte, porque não tem esses contratos profissionais.
1: Sim,
3: com as jogadoras.
1: Ano passado não tinha nem ambulância, né, nos jogos.
3: Então, assim, é um futebol amador, tem muitas exigências. Né? Agora sim, tá tentando se implantar, é algo que tá, de um tempo pra cá, começou a pegar no Brasil, né, porque antigamente a gente só ouvia falar em seleção brasileira, uma ou outra equipe que tinha um futebol feminino, mais ou menos 10 anos, né, Gulão, pra cá, que a CBF vem forçando aí pra implantar esse futebol feminino. E alguns lugares ele, onde tem umas torcidas apaixonadas, como a casa do Corinthians, por exemplo, que ganha tudo, a torcida comparece, mas em vários locais que você tem futebol feminino aí, praticamente não tem torcida. Mas uma insistência da Federação Goiana, né, para que você tenha um futebol feminino em Goiás, tanto é que são 5 equipes só disputando essa competição.
1: Diminuiu, né?
3: É, diminuiu do ano passado, porque não tem estrutura, Alessandro, não tem dinheiro.
1: É isso que eu ia falar, é muito caro o futebol e às vezes as pessoas entram com a ilusão ali que vai conseguir e realmente só o sonho não dá para poder continuar.
3: Infelizmente, né? A gente sabe do sonho das meninas, sabe que as meninas estão querendo um lugar ao sol, né? É importante que a Napolina dê esse espaço. Mas você tem seus gastos, nada ou nada, você tem que trazer uma ou outra jogadora de fora, você tem que estar gastando dinheiro com essa jogadora, são as viagens, é a arbitragem, quer dizer, não é fácil, né? Um lanche ou outro aqui, uma alimentação de quem está por conta da equipe, acaba onerando a equipe. Então realmente não é fácil. Então, parabéns à Napolina, parabéns às outras equipes também que estão participando da competição. A gente só pede assim, você que é torcedor da rubra, que gosta da sua equipe, né? Vá lá e prestigie, vá lá e assista. Só se me permite aqui, o Augustinho Couto falou lá em cima, já até subiu ali, um abraço escrito contabilidade, tá conosco ali, o Dorival dos Estados Unidos, né? Ele falou ali sobre, perguntando o que são aquelas manchas no gramado. Então ele deve ter assistido, não sei se foi o jogo do Grêmio, se foi o jogo das meninas, não sei se foi transmitido. Necessariamente eu não sei, mas eu vou falar aquilo que eu disse aqui há algum tempo atrás. Se com a Nápoles jogando campeonato nacional, com o estádio sendo mostrado para o mundo inteiro, eles não estavam cuidando do gramado. Quero sempre fazer uma ressalva aqui em relação ao Arley.
1: Sim.
3: Né, que está sempre ali lutando. Mas se eles não estavam tendo preocupação com o gramado e com o estádio, eu falei aqui, eles vão ter preocupação com o Grêmio? Não vão ter preocupação com o Grêmio que está disputando a divisão de acesso. E muito menos agora com o time feminino da Napolina. Então a tendência é que vai de mal a pior. E só não está pior, o Alessandro vai entrar nesse assunto, mas já me antecipei, porque está chovendo.
1: Isso mesmo. Como todos os anos, né? Aí chega no finalzinho do ano, mas o gramado...
3: Mas eu não sou entendido em questão de chuva, de clima, não?
1: Antecipou, Alessandro.
3: Mas você que é fazendeiro, você sabe disso, antecipou.
1: Só
3: né?
1: Que por conta do El Niño, esse ano vai ser diminuída a quantidade de chuva, menos do que o ano passado. Agora, ontem não, tivemos aí o resultado da 12ª rodada do...
3: Você que era da Mega Sena, que não, você tá passando aqui,
1: da 12ª rodada aí do Campeonato Goiano, da divisão de acesso, tem time aí que já tá com um pezinho aí na divisão de elite, mas como é que ficou aí esse resultado aí?
3: O Beijos aqui ganhou do Tupi. É que eles colocam os símbolos aqui,
1: com coisas que a gente tem que entender. Eu não entendo nenhum.
3: Tem que entender o que, que é isso aqui. É o Bom Jesus, na verdade, empatou com o Tupi em 1-1.
1: O Gulão deve ter o nome.
3: É, tá ali o empatou, opa, mudou aqui, né? O São Luís venceu o Mineiros, nosso amigo Alan, por 2-0. Né, o Grêmio Anápolis, o Grêmio Anápolis empatou com o Goianésia, na verdade o Goianésia empatou em casa com o Grêmio Anápolis, e o Rio Verde, como o Gulão já vinha antecipando, né, bateu o Goiânia por 2-1. Né, nós temos um jogo para hoje ainda, às 19 horas, né, o Morrinhos enfrentando o TAC, que é o Trindade. Então, nós temos o Rio Verde, 26 pontos, né, com um pezinho lá já para poder subir, o Goianésia, 23. O Bom Jesus 22, essas três equipes disputando essas duas vagas, correndo por fora já mais distante o Tupi, o Morrinhos, né, o Goiânia, né, o Tupi com 17, o Morrinhos com 15, o Goiânia com 14, o Mineiros com 13, o São Luís com 11, o Geia com 10 e o Trindade com 5 pontos ganhos.
1: Nessa rodada, sabe o que me surpreendeu? O Goianese teve aqui em Anápolis para jogar contra o Grêmio Esportivo. Deu 13 pagantes. 13 pagantes.
3: Muito, hein?
1: Agora, lá em Goianese, a história foi diferente. Já deu uma renda muito maior, já deu um público muito maior. Então, quer dizer, aqui em Anápolis mesmo, em questão de público, independente de qual seja a equipe, o Anápolis, a Anapolina ou o Grêmio Esportivo, sempre tá dando uma renda muito baixa, um público
2: menor,
1: baixo.
2: Tá dando público baixo, menor que os outros, né?
1: Sim.
2: Por exemplo, o Rio Verde, a média de público dele é em torno de 4 mil pessoas hoje, a média baixa, né? Do Rio Verde. Né? Então, no geral, é isso. E as outras equipes, o Mineiros mesmo está levando 2 mil pessoas no campo, 1.500, essa é a faixa, na segunda
3: divisão. Mas o Grêmio Anápolis, o Gulão e Alessandro, 13 pagantes, eu até creio que não tenham sido todos para irem lá prestigiar o Grêmio. Deve ter vindo algum torcedor do Goianésia, alguém que está na cidade aqui, porque 13 pagantes para o Grêmio Anápolis.
1: É muito.
3: É porque o Grêmio, ele não tem assim, ele não tem torcida, ele não tem uma identificação. Sequer nem com a cidade de Anápolis, ele não se preocupa nem sequer em divulgar as ações dele, ele não tem relacionamento com a imprensa, né? Sim, ele é zero de relacionamento, ele só se mudou aqui para Anápolis, ele só tá aqui em Anápolis, fora isso ele não tem identidade nenhuma com Anápolis. Então você ir lá para assistir um jogo de segunda divisão com Goianésia e com o Grêmio Anápolis, que está lá embaixo, ou você gosta muito de futebol, ou você está absolutamente sem nada para fazer, né? Ou você tá perdido, sem saber onde é que você está indo, né? O torcedor do Goianésia que veio. E até para assistir na televisão, quando é transmitido lá pelo YouTube, é complicado, né?
1: Agora,
3: o Toninho deve estar lá, deve ter ido. Mas o Toninho não paga, né? O Toninho Marizu.
1: Aí não conta, né? Mas eu vi também que teve, não sei se foi o Rio Verde, deu um público muito bom, que deu mais de 60 mil, né? Pagantes não, de renda. Assim, olhando pela renda de hoje da Série B do Goiano, é uma renda boa, né?
2: É, renda excelente. É igual aqui, ó, o pessoal colocou ali ontem, eu vi mesmo, o próprio Uberlândia na Série D. Uberlândia, campeão brasileiro da Série D. Colocou nos jogos dele, em torno de 20 mil pessoas, 30, ontem foi 36 mil pessoas pagantes, né? Lá um pouco, quase 40 mil pessoas, mas 36 pagou. E assim, o futebol de Uberlândia está em ascensão. Por exemplo, o Uberlândia ficou muitos anos fora do cenário nacional. Inclusive, o Uberlândia era uma equipe que disputava só a segunda divisão do Campeonato Mineiro. Cresceu bastante uns tempos para cá, entendeu?
3: 36 mil.
2: É, o público pagante, 36 mil isso, pagantes, né, foi. Agora, o que que acontece? A questão aqui hoje dos nossos públicos em Anápolis tem que fazer, mudar as coisas melhor. A Anápolis ficou 16 anos sem pagar o ingresso no Jonas Duarte, pela nota premiada, né?
1: É isso que eu ia te perguntar,
2: isso porque aí
1: às
2: pesou.
1: Vezes a gente fala aqui no programa, o público não tá indo, não comparecendo, mas e aí, o que fazer
2: para trazer o seguinte. Mas o seguinte, é porque o público de Anápolis não está com aquela animação. Mesmo com a nota premiada, vários jogos.
1: Foi pouco.
2: Aqui, não dava. Por exemplo, você tinha lá 2.250 ingressos disponíveis pro torcedor. Às vezes eles vendiam a quantidade de ingressos que eles pegavam lá no Rapto, lá, pegava tudo. Mas no campo você chegava lá, tinha 700, 800 pessoas. Não completava nem o que estava. Aí até eu brincava, né? Falei assim, rapaz, o futebol de Anápolis tá custoso, que tá de graça, o povo tá achando caro.
1: É. E o que fazer, Roger? Por quê? O que que afastou o público do estádio?
3: Ô, Alessandro, são várias situações, né? Primeiro, o distanciamento que ficou de calendário. Nós ficamos muitos anos aqui sem calendário, eram competições, o time formava para jogar 3 meses, né? E até durante um tempo aí 2 meses, como tem sido recentemente. Então esse distanciamento aí já foi desanimando o pessoal. Outra coisa, muita transmissão pela televisão, né? As equipes nossas, de uma certa forma, montando elencos fracos. Nós ficamos durante muito tempo revezando a Anápolis e a Anapolina na primeira e segunda divisão. Quando tava um na primeira, o outro tava na segunda. O Anápolis chegou a ficar, me parece, 3 anos consecutivos na segunda, né? A Anapolina agora, por último, ficou 5 anos. Então você não vai trazendo novos torcedores, você não vai renovando a torcida, né? Sem contar a questão da gente ficar muito tempo também fora de buscar conquistas, de estar disputando lá em cima. Aí o Anápolis começou a vir melhorando isso um tempo pra cá, certo? Mas de qualquer forma ainda não de forma suficiente.
1: Agora, outra em questão coisa financeira, Roger, igual o ingresso, a gente vê um preço, claro que pras equipes ainda não é um preço bom, é um, sim, preço baixo, mas pro contribuir, pra pessoa que vai lá, pro público que vai assistir o jogo, o ingresso é um valor alto.
3: Fica caro, Alessandro. Outra coisa que as nossas equipes aqui estão a caminho de aprender, mas ainda não conseguiram montar os seus departamentos para isso, porque muita gente, torcedor, cobra muito. Mas o futebol, ele se profissionalizou demais. Então você, hoje, uma equipe de futebol tem vários departamentos, né? Pessoal, tem gente que falando aqui, eu já ouvi de boca até de pessoal da imprensa falando que o Anápolis tem gente demais trabalhando lá, que com duas, três pessoas você toca o Anápolis. Anápolis disputando uma série C.
1: Mas não vai lá assumir, não.
3: Não. Você pega um time aí, lógico, você vai falar, time grande aí, você pega os times maiores aí de primeira divisão, tem time aí com mais de 200 pessoas lá trabalhando. Né, o staff geral, e não tô falando só e nem daqueles funcionários que estão ali na zeladoria, não, mas tem comissões muito maiores, né? Então faltam aqueles departamentos. Então você falta um departamento para poder, quando o pessoal fala que o Anápolis não tem comunicação, que a Anapolina não tem comunicação, tinha o Thiago que estava trabalhando lá, nosso amigo Thiago Oliveira na Anapolina, que já não está mais, né? Mas você não faz uma comunicação com uma pessoa só. Comunicação com uma pessoa só é você só ficar divulgando em rede social, mas você não trata o seu jogo, a sua partida de futebol como um evento. Há muitos e muitos e muitos anos que um jogo de futebol deixou apenas de ser uma partida de futebol. É um evento. Você pode acompanhar as equipes grandes que nós temos pelo Brasil aí, são várias situações que envolvem uma partida de futebol. É antes, é durante e depois.
1: É o que eu vejo. Esse final de semana teve a meia maratona que as meninas do SESC Senac tiveram aqui. Você vê que é um sucesso, eles divulgam, eles vão. Mas quando tem alguma coisa no Jonas Duarte, um futebol, não é

0: divulgam, eles vão, mas quando tem alguma coisa no Jonas Duarte, um futebol, não é aquela movimentação toda que tem, nem tanto na imprensa, nem tanto, porque a gente fala que, às vezes, a nossa co-irmã fala, mas não tem aquela divulgação igual é feito de um evento particular, né?
1: Sim, a questão é tratar como um evento esportivo. Então, falando assim, o Anápolis sentou, ainda faz algumas promoções ali no intervalo do jogo, mas tem que se ter um departamento para isso, tanto a Anápolis quanto a Anapolina, para ficar pensando só no jogo, para você divulgar o jogo. Por exemplo, eu já dei várias situações que a prefeitura poderia estar inserida, os nossos empresários deveriam estar inseridos. Né? Você vai jogar o último jogo do Anápolis contra o Santa Cruz. É uma torcida apaixonada. Você viu na cidade, né, e no próprio Anápolis, que o Anápolis não tinha condição de fazer, estava focado em subir, não tem pessoas para isso. Né? Eu tô falando agora uma situação que a Anapolina vai passar agora no ano que vem. Você vê alguma iniciativa da prefeitura, do empresariado, do time do Anápolis, de trazer torcedores do Santa Cruz para cá, por exemplo?
0: Não teve, né?
1: Por quê? Porque você vai estar trazendo investimento, turismo, tá trazendo, né? Tá trazendo recursos para a cidade. Sim. Que é o pessoal que vem para cá, vai se hospedar aqui, vai comprar lembranças na cidade, vai almoçar,
0: vai
1: aqui,
0: a gastronomia.
1: Vai passear. Você pode, por exemplo, fazer alguns pacotes, levar o pessoal. Um exemplo, aqui no Sal de Corumbá, aqui no Lago Corumbá, aqui pessoal de pesca, mas que o Anápolis não tem um departamento para isso. A Anapolina não tem um departamento para isso. Então você cria um clima em torno do futebol. Você pode arrumar parcerias, por exemplo, o pessoal servir uma comida melhor para a pessoa, você fazer alguns bares, alguns espaços ali antes do jogo, já que não faz dentro do Jonas Duarte, fazer fora, né, para poder os torcedores já se concentrarem
0: desde cedo. Sentir em casa, né, Roger?
1: É, se concentrar de cedo, vai ali, toma o seu crush, come o seu churrasquinho, bate um papo, uma movimentação em relação. Nós não temos isso, Alessandro. Eu tô te falando de coisa mínima. Né, de coisa mínima.
0: Não, o mínimo, o nome da prefeitura na camisa do Anápolis ou da Anapolina também, um patrocínio
1: saiu,
0: da prefeitura,
1: né? Prefeitura,
0: mas é o que temos, né? 11 horas e 34 minutos, vamos pro intervalo comercial, daqui a pouquinho a gente volta. 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
1: Muito bem, 11 horas e 38 minutos. Vamos ali pro nosso chat que tá ali. Roger, hoje. É, cadê? Uma casa passa só, não consegue. Não, vou abrir pelo celular, viu, gente? Que vai ser muito melhor. Ou então o Roger lida ali, que as vistas dele tá boa.
2: Casa, uma pessoa só não consegue tocar. O escrito, a contabilidade ali, né? Em todos os sentidos, na educação de filhos e principalmente financeiramente. Né, vai lá um clube de futebol. Quem tá falando em relação a isso que eu falo de algumas pessoas de série, porque a Nápoles hoje, ou a Sérvia Napolina, toca duas, três pessoas, toca um time de futebol, não toca. A gente falava aqui no intervalo, uma iniciativa boa da diretoria ano passado, que não prosperou, né? Isso já foi utilizado há uns anos atrás na Napolina. Por exemplo, camarote. Você faz um camarote, você pega uma cabine daquela ali, dá uma melhorada nela, certo? Só para receber as pessoas, coloca umas poltronas melhores, uma televisão lá dentro, né? Aí você vai cobrar um valor mais alto, você vai servir um uísque, vai servir um chope, vai servir um salgadinho e tal. Tem pessoa, empresário ou pessoas que vão lá, eles não vão lá nem para assistir um jogo.
1: Você falou em camarote. Às vezes ali, nas cadeiras ali, fizeram, né? Fizeram ali um espaço separado, mas quando o presidente da CBF teve aqui também, fizeram um espaço bom,
2: sim,
1: né? É, ali dentro da cabine mesmo ali, fez um espaço
2: bom.
1: Eu
2: vou te dar um exemplo. É, só pra ver, infelizmente, nosso estádio não tem essa estrutura, né? Mas a gente tem que tentar ser um pouco mais criativo. A lógica é isso aí, gente, nós temos que entender as dificuldades das nossas equipes, porque tudo isso aí gera gastos, tem custo, né? Então, se você já tá com dificuldade de tomar um time, você gerar isso aí, mas assim, mas teria que ter outras pessoas, como por exemplo, negócio do camarote, o Vanderlei, ano passado ele pegava para si essa responsabilidade. Vou te dar um exemplo aqui, enquanto presidente da liga, teve o Mundial Sub-17 aqui, foi o Mundial Sub-17, né, Gulão? Nós tivemos duas competições aqui, que eu fui convidado, pra você ter uma ideia. Pra você,
3: lá no Olímpico você foi?
2: No Olímpico, pra você ir, pra você ter uma ideia, você tinha que ir de terno, rapaz, só pra você ter uma ideia do negócio, da forma que vai. Mas no espaço lá em cima, né, você podia ficar
1: outro
2: lá.
1: Mundo.
2: Não, moço, é outro mundo. Lá você tinha vários guloseimas pra você, vários tipos de bebidas, né, garçom e garçonete te servindo.
1: É igual, né? Na verdade, é igual do MotoGP que a gente vai lá, o negócio tá.
2: Exatamente, é isso mesmo. Eu falava aqui na época que o Dante teve aqui com vôlei, falei, gente, vamos aproveitar a presença do Dante aqui, né, as nossas equipes, naquela época não tava nem em rádio, vamos aproveitar e aprender com o Dante como é que se torna uma partida num evento, ele faz um verdadeiro evento, e ali tinha aquele pessoal, por exemplo, um pessoal lá com a banquinha vendeu o açaí, né, que patrocinava lá o coisa, os patrocinadores deles iam para dentro do estádio, né, oferecer os seus produtos. Então, isso aí que eu falo, é você estar focado em fazer da partida um evento. Infelizmente, nós não temos pessoal para isso, nem no Anápolis, nem para Napolina. Por quê? Porque isso custa dinheiro. Você, para trazer esses profissionais, você tem que ter dinheiro para pagar. Um profissional desse, ele não é barato. Um cara para pensar o marketing de uma equipe hoje, né, nada, né, você falar que ele não ganha nada. Ele tem que ganhar uns 20, 30 mil por mês.
1: Agora, o bom seria se conseguíssemos uma empresa de eventos.
2: Sim.
1: Como patrocinadora para estar tá organizando todos os jogos, né, do Anápolis ou da Napolina.
2: E aí você motiva a torcida aí, sim, aí porque aí a torcida já estrutura. Vai. Essa questão que eu falei do camarote, por exemplo. Tem pessoas que não vão nem para assistir a partida de futebol. Pensa ter um lugar para ir, bater um papo ali, tá conversando e a televisão tá ligada lá dentro mesmo, no estádio. Então, assim, são algumas ideias, mas agora que a gente tá dando algumas ideias, mas você tem que ter pessoas para pensar o evento.
1: Tem que ter o tempo também, né, Roger?
2: Cada um é evento.
1: Se não sobrecarrega e não sai nenhum nem outro. Agora, o Rorival tá falando ali, ele falou anterior ali a respeito do gramado do Jonas Duarte, que a água tem em abundância. E aí ele fala que até os gramados da segunda divisão tá melhor. E realmente, a gente voltando aqui, todo ano a gente fala do gramado, infelizmente a gente tem que falar mesmo, mas analisando, andando na cidade, Roger, ali perto do hospital do Eano, ali tem um campinho de futebol ali, você passa lá, a grama tá verde, você passa aqui no Barro Preto, a grama tá bonita, você vai em outros gramadinhos que você vê e tá tudo muito bom, só o Jonas Duarte aí que não, infelizmente, a gente fala, não adianta, mas temos que falar, né? É o único estádio que temos.
4: E o ano que vem eu quero ver, que se o estádio ficar no mesmo nível que está esse ano, vai ter dificuldade. Porque é o que eu falei, por exemplo, o Anápolis ano que vem vai jogar aqui dentro do Jonas Duarte, só no brasileiro da Série C, de 11 ou 12 partidas. Depende a posição dele lá. Então, porque tem 23 partidas que vai jogando que vem pela Série C. Já tem o Campeonato Goiano, tem Copa do Brasil, pode ter Copa Verde mais uma vez, Copa Centro-Oeste. E a Napolina do mesmo jeito, vai disputar Copa do Brasil, Série D do Brasileiro, que faz no mínimo na primeira fase 5 jogos aqui no Jonas Duarte tudo. Eu acho que o estádio para o ano que vem teria que estar melhor, no mínimo 40% melhor do que esteve no início do Campeonato Goiano desse ano.
1: E eu acredito que não vai estar. Tá. Você sabe por quê? Ano passado você citou um fato aqui, que era somente limpar os refletores. Nem isso fizeram. O Val fala ali, ó, que realmente o atual prefeito deixa a desejar na área esportiva. Realmente, algumas áreas muito bom, mobilidade está sendo bom, pelo menos é o que eu vejo aqui na cidade, mas em questão do esporte... É uma negação.
2: Se preocupa só a corrida de rua, o Alessandro. E tem que preocupar também, né? Mas nós temos outras demandas que são importantes para a cidade de Anápolis. O futebol é uma delas, né?
1: E é uma paixão mesmo.
2: Uma paixão.
1: De todo, do brasileiro em si.
2: É uma obrigação você cuidar daquele estádio, mesmo porque está se cobrando a taxa dos 10%.
1: Não é um sei cartão se postal, né?
2: Eu não sei se foi revogado, mas até onde eu estava sabendo...
4: Estão pagando.
2: Está pagando. Então você está pagando, você não está jogando de graça no estádio. Então, o mínimo que você tem que ter é um gramado em condições. É o mínimo que pode se fazer. Agora, só a gente tem que lembrar: nós temos agora jogando o Jonas Duarte, Grêmio Anápolis, segunda divisão, divisão de acesso. Futebol feminino da Anapolina. Nós temos daqui a pouco a terceira divisão começa com a participação do Royal, né, que nem é de Anápolis, mas vai jogar lá. Nós temos formatura do Colégio Militar. E você me dá uma notícia. Que assim como eu não sou conhecedor do assunto, que é triste, que nós vamos ter menos chuvas do que o ano passado. Sim,
1: segundo os meteorologistas, esse ano, por conta do El Niño, vamos ter menos quantidade de chuva no ano de 2026.
2: E este ano agora, não foi nem ano passado, que a gente já, assim como acabou o campeonato, a gente já fala ano passado. Este ano a federação teve que vir dar uma ajuda, dar uma demão, como se diz aqui.
1: Pois é, no aí início. É outro ponto. Esperou o último minuto para poder deixar a contribuição da Federação Goiana, né?
2: É porque a gente correu um sério risco e ainda a gente vai chegar na hora que a Federação vai vir. Eu vou te falar uma coisa para você, no ano passado realmente, o André, que é o senhor da Federação, ele veio aqui, a gente entrevistou, eu entrevistei o André, ele não queria liberar o estádio Jonas Duarte. Ele não queria liberar o estádio. Aí começaram com o Ronei era mais político, mais nesse jeito aí. Aí fizeram umas promessas pro Ronei que durante o decorrer do ano, e nós trouxemos aqui, eu não tenho mais, a lista das coisas que tinham que ser melhoradas no Jonas Duarte.
1: 2027 já é o Pito?
2: Não, 2027 ainda é o Ronei. Aí vieram uma lista daquilo que deveria ser feito, né? Em relação ao as melhorias no Jonas Duarte. Aí prometeram que no decorrer do ano iam fazer, né, ia cumprir aqui, não cumpriram.
1: E nós acreditávamos até que não ia ser liberado, né?
2: Sim, aí não era para ser liberado, o bombeiro foi lá também, liberou algumas coisas, mas a gente corre o risco de chegar numa hora que a federação vai falar assim, não tem mais condições de jogar no Jonas Duarte. E não é só questão de gramado, questão de toda a estrutura também. Então a gente corre esse risco. Sabe o que a federação fala? A federação fala só o seguinte, ó, pra gente, a Anápolis e a Anapolina indicam o campo que vão jogar e a gente marca a tabela, entendeu?
1: E provavelmente é Olímpico, se bloquear o Jonas Duarte, interditar o Jonas Duarte, é Olímpico, né?
2: É, porque tem o campo de Nerópolis aqui, por exemplo, mas aí vai ficar dependendo do time do Centro-Oeste lá, mas como tá na divisão de acesso, mas você não vai poder utilizar durante todo o tempo. Fora que o campo de Nerópolis, que não comporta, dependendo da competição... Nós só temos Goiânia, não temos outro estádio mais. Algum outro estádio mais próximo. Você lembra de algum, Gulão? Com não, condições de manter.
4: Não, tem não.
2: Porque os outros que a gente conhece são mais distantes.
4: Mais distante, lógico. Não conhece, não tem como. Inclusive, apesar que eu acho que ainda a própria federação não bloqueou o Jonas Duarte, não. Porque o Jonas Duarte já teve condições.
2: Não, eu tô falando agora, tô falando se a gente continuar da forma que a gente tá, vai chegar um dia que não dá mais.
1: Entendeu?
2: Não é agora,
1: analisando, igual como você falou aí, que esse ano 2026 passou por um fio,
2: Mas no momento, ano passado, né? Passou por um fio.
4: O que acontece? É porque eles estão fazendo, é o paliativo, eles não estão fazendo o que deveria ser feito. Pessoal fala muito, o que é que eles falam? Que além do gramado, você tem banheiros, você tem cabine de rádio, você tem estrutura, vestiário, você tem a condição, porque quando chove ali naquela arquibancada coberta, chove mais do que tudo, então é isso que funciona.
1: Teve um árbitro que veio aqui, parece que recusou o vestiário, não foi? Teve uma história
4: dessa. É que eu tô falando, mas rapaz, infelizmente é isso.
2: Nós chegamos aqui, o Rorival tá perguntando, ano que vem não, ano que vem eu acho muito difícil, ano que vem a gente vai ter mesmo porque tá chovendo, tá? Por enquanto ainda vai aparecer uma grama, mas eu não sei em relação às outras situações, principalmente em relação à iluminação, tá, Rorival? O Carlos Peixoto tá falando bem de laranjinha, gente, é porque hoje não era meu dia, entendeu? Então assim, como a gente tem que, a meu uniforme ele fica aqui na rádio, mas de vez em quando você tem que levar pra casa pra lavar, né?
1: É, quando ele tá quase saindo, andando sozinho, ele vai pra casa.
2: Eu lavei porque eu tenho duas camisas, né? Uma fica lá pra poder, normalmente quando eu vou pro Jonas Duarte, a outra fica aqui na rádio, de vez em quando eu levo pra casa pra lavar. Né? Toda semana, de vez em quando não, toda semana. Aí eu levei, hoje eu não trouxe, né? Porque o Van Twiff era pra estar presente hoje, mas como ele não veio, então é melhor aqui ser uniforme do que não ter, né?
1: E o Carlos Peixoto ainda fala ali que o Jonas Duarte é como se fosse um paciente em fase terminal.
2: Não, ele tá assim.
1: Tá, a gente for olhar, tá respirando ali com muita dificuldade.
2: Alessandro,
1: ali.
2: Isso é só o que a torcida vê. A torcida, na sua grande maioria, na sua enorme maioria, não vê as outras situações que nós vemos. Quantos anos que eu tô falando aqui que a parte estrutural do Jonas Duarte, quando chove lá,
1: Roger, chove lá em cima, a graminha, a gente tira pelaquela graminha que nós marcamos ela lá na nasceu no concreto.
2: Sim.
1: E a gente ficou ali falando daquela grama ali, até quando alguém ia chegar ali e tirar, limpar, na verdade, o estádio Jonas Duarte, e demorou séculos.
2: Gente, você pega assim um banheiro, os banheiros lá da imprensa, né? Tem um banheiro masculino e feminino. O feminino lá da imprensa eu nunca entrei, não sei como é que é. Lá, nós que fica lá em cima. Por que que eu tô falando da imprensa? Porque nós somos melhores do que quem vai no Jonas Duarte? Não. Mas nós temos um microfone na mão. Então, você, no mínimo, você tem que ter o cuidado com as coisas que a imprensa usa, para evitar que a imprensa vá lá te criticar. Você tem dias que você chega antes do...
4: Basta a crítica.
2: Não, pra começar, aquela porta lá do coisa, ela fica presa atrás, onde fica o vaso sanitário.
1: Sim.
2: Ela fica presa, ela não fecha. Só pra começar. Então tem lá um lugarzinho menor que tem um vaso sanitário, outra parte tem uma pia. Tem vezes que você chega mais cedo no estádio, antes já de começar o movimento, o banheiro já tá alagado.
1: Na você verdade, tem que entrar que pisando. Foi limpo, né,
2: de aí você outro. Tem que entrar pisando na água, você não sabe se é aquela água lá, que diacho de água é aquela que tá caída lá no chão. Você quer usar o banheiro, você tem que pisar. Só tô te falando uma coisa mínima. Mínima.
1: O Bruno tá falando ali, Roger. E se passasse a administração para as equipes?
2: Não tem condições, esquece.
1: Porque as equipes também tá até sem condições, né? Também delas mesmas.
2: Tem condições. Elas são mal tomando conta de manterem os seus CTs. Piorou manter o estádio. Não tem a mínima condição. Infelizmente, tem um gasto é alto.
1: E se for para privatizar também, até que privatiza, é uma eternidade.
4: É uma empresa particular para fazer tudo de novo. Esse é o normal. Porque uma empresa particular não vai pegar aquilo e deixar do mesmo jeito que tá.
1: É.
4: Porque quem for fazer aquilo vai ser pra quê? Vai pra ganhar dinheiro. Ganhar dinheiro é onde? É shows. É muita coisa.
2: Ô, Loteca, não vai não, tá? Ano passado o Fernando Aguiar chegou a comentar isso aí, que ele tinha interesse em pegar o estádio. Nós aqui falamos que não ia ter condição, esquece.
4: É, mas ele pegava em condição com a outra equipe, que seria ele e o Arão.
2: Não, ano junto. Passado ele queria pegar ele.
4: É, não dá conta.
2: Ele,
4: não.
2: Só ele, só a Napolina. Certo, a gente até falou aqui, não, desde que ele pegue, que ele reforme, que ele arrume, que não queira colocar as cores da Napolina, né?

0: Certo, a gente até falou aqui, não, desde que ele pegue, que ele reforme, que ele arrume, que não queira colocar as cores da Napolina, né? Porque tem um outro time da cidade que não queira cobrar caro do Anápolis também, e nem do Grêmio Anápolis, né? Mas se ele pegar, é um direito dele. Até se ele quiser transformar aquilo lá no local só da Napolina, é um direito dele. Mas este ano, em entrevista que nós fizemos aqui, aí ele falou, né? Vamos juntar com a Anápolis, se o irmão quiser, para ver o que que a gente faz. Ele já nem falou mais em arrendar o estádio. Não tem condição, gente, esquece.
1: É porque, na verdade, a pessoa vai vendo a situação

0: Juventude ganhou fora de casa e perdeu ontem em casa pro Atlético. O Atlético está no quê? Meio da tabela. Não cai e aliás, não classifica entre os seis no momento e nem rebaixa. Né? O Fortaleza em casa, jogando com o Ceará, que está na beira do rebaixamento, empatou de 1-1. Então, essas equipes hoje que são consideradas favoritas não ganhou. Agora, o Vila hoje, ele ganhando, ele vai para 50 pontos e assume a liderança do campeonato. Com uma vitória a mais, ele vai pelo saldo de vitória, né? Então, é esse que é o campeonato.
1: E o Atlético sonhando, né?
0: Sonhando, não, tem que sonhar mesmo, mas ganhou duas seguidas.
1: Rapidamente, Paulinho, rapidamente, Fluminense amanhã, né, Roger?
2: É, amanhã contra o Platense, que é Taça Libertadores, o William Nogueira coloca ali, Roger Fernandes, segue o líder, coloca ali.
1: Eles não estão querendo falar não, viu? Viu, o William Nogueira?
2: O William, o negócio
1: Golão
2: é o seguinte,
1: falou que o Corinthians que deixou o Flamengo ganhar.
2: É, o Bruno Bessa fala que o Vila se torna líder hoje. Eu não tô nem pra essa equipe de Goiânia não, mas o Atlético, o Vila não me chateiam não. Agora o Goiás é que eu não quero. Ô William Nogueira, eu não converso sobre time pequeno não, meu filho.
1: Joga pra cima.
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0: Marcos Vila. Um abraço a todos vocês, uma excelente semana a todos e a todos que participaram conosco pelo chat e até amanhã, se Deus quiser.
1: Até amanhã, bom descanso, Roger Fernandes.
2: Alessandro, quero abraço a você, vou lhe sugerir que você seja efetivado como apresentador, realmente eu gosto muito da sua apresentação, acho que os nossos companheiros lá do outro lado gostam também, né? Um abraço ao Gulão, ao Paulinho, a todos que estão aí, um grande beijo à minha irmã. Uma boa tarde a todos, que Deus nos abençoe.
1: Fui. Vai sofrer não, viu, Bruno Bessa? Vai sofrer não, porque o Flusão vai mostrar pra que foi lá, viu? Então, um abraço a todos vocês do chat, todos os nossos ouvintes que estiveram conosco até agora. Está chegando aí agora o horário eleitoral gratuito, depois tem o Geraldo Fleury com o nosso almoço da hora e amanhã, no comando de Roger Fernandes, às 11 horas, equipe Geração do Esporte. Há 22 anos, fabricando emoções.
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2: Oi, tudo bem por aí? Aqui, Geraldo Fleury, já que estamos, como sempre digo, né? Em tempos de nosso almoço é da hora, vamos, claro, nos acertar com ela. Ela quem é a hora aqui por aqui é sempre muito certa, inclusive dá nome ao nosso encontro. Meio-dia, 40 minutos, 20 minutos, portanto, faltando para uma da tarde. Conferindo, gente, 12 horas, 40 minutos agora. Então vamos que vamos por aqui. Chegamos e estamos em 14 de setembro, é o dia 257 de 2026, que tem mais 108 dias pela frente. E esta é a segunda-feira, né, de número 37 deste ano, lua na fase nova. Os que nasceram hoje são do signo de Virgem. O inverno é a estação do ano que estamos vivendo neste momento. Temos o céu parcialmente ensolarado nesta maravilhosa tarde de segunda-feira, que se apresenta com clima quente e onde os termômetros marcam 31 graus agora. Agora, com a sensação térmica na calorenta Anápolis de 32 graus. Hora da hora, meio-dia, 41 da nova. 14 de setembro é o dia do frevo, dia da Santa Cruz, e também é o dia do aniversário da cidade de Viamão, no Rio Grande do Sul, no qual é o sétimo mais populoso município, né? Do Rio Grande do Sul, com 224.112 habitantes. É o maior município em extensão territorial da região metropolitana de Porto Alegre, de onde fica distante 25 quilômetros. A origem do nome Viamão é controversa e existem várias teorias populares e históricas sobre o assunto. A versão mais famosa diz que do alto dos morros ou da igreja matriz da região é possível ver o lago Guaíba e cinco rios que desaguam nele: Jacuí, Caí, Gravataí, Taquari e dos Sinos. Juntos, eles lembram uma mão aberta, o que teria dado origem à frase Viamão. Tem a origem indígena, né, que aponta para o termo Ibiamon, que significaria terras de ibias ou terras de pássaros. Há quem acredite que o nome descrevia uma passagem entre os montes. Existe também a suspeita de que venha de Viamara, um antigo nome da província de Guimarães, em Portugal. Porém, o que mais vejo, né, que tem a ver, né, em se trazer aqui para nossa pauta de hoje é a cidade de Viamão. É porque estamos vendo mesmo a mão, né, cada vez maior e ainda crescendo mais ainda em Brasília. O que tem deixado cadeira cativa das segundas aqui, o Edeilson Martins, de mãos fechadas, né, de tanta apreensão. Edeilson, né, que com certeza você já pode ver mesmo, Edeilson. Perdemos o link, hein, rapaz? Perdemos o link ali da transmissão do YouTube. Vamos ver se o nosso querido Eusébio Ribeiro manda aqui o link pra gente. Tá, você consegue visualizar aí? Já, se quem estiver vendo, né, vamos ver aqui, já vou. Hã? Tá entrando? Mas tá entrando mesmo aí, meu Deus. Olha. Eu, aliás, tem uma hoje que eu vou te contar, que eu vi esse fim de semana, que é de ficar largo de rir, viu? Vamos lá então, pra aqui, papapá. Foi pro ar aí, não? Entrou ou não? Vamos ver. Vamos ver aqui. Bom, de qualquer forma, estamos no rádio, né? Você que está nos acompanhando aí, ou já consegue vislumbrar também pelo Instagram. Soltar nossa transmissão aqui também do Instagram. O Edeilson Martins, né? Claro, no rádio, você acompanha pelo rádio, né? No 87,9 FM, da Nova FM. Entra aí no nosso YouTube, no canal do YouTube, canal da Rádio Nova FM, e clica lá, né? Estamos já ao vivo aí, num novo link criado, né? Claro que aí, viu aí, Edeilson? Tá aí. Compartilha comigo aí o novo link, por favor, Edeilson Martins, pra gente colocar aqui pra nossa audiência. Já tem pessoas reclamando aqui que não tá vendo, né? Bom, claro que ainda continuaremos a repercutir toda essa sujeirada em Brasília, onde tudo indica, até mesmo pelos inquéritos da Polícia Federal, que o ministro Alexandre de Moraes meteu mesmo e sem dó nem piedade a mão em dinheiro de corrupção. O nosso já desgastado judiciário parece que está colapsando, né? Essa que é a verdade. Mas será que esse colapso, de alguma forma, pode nos beneficiar? Porque ao continuar a situação como está, é até melhor, né? Parar, né? Mas essa palavra parar, eu só a uso mesmo quando literalmente esgotei todas as possibilidades. Mas enquanto há possibilidades, né? É claro, estarei na luta, pois como dizem, não há vitória, meu amigo, minha amiga, sem luta. Vamos lá, de hora então, 12:45 na Nova FM. 14 de setembro, hoje é dia da cidade gaúcha de Viamão. Barbaridade, diz o Edeilson Martins ao ver a mão grande no STF, né? Só a mão de Deus, né, para nos salvar. Assim digo eu, né? Logicamente, pasmo com toda a corrupção em Brasília, que tem feito com que o apresentador aqui, eu, claro, né, apresento aqui o nosso Almoço da Hora, revejo até mesmo os próprios conceitos, pois venho redescobrindo a religião, como venho dizendo, ao suplicar aí aos céus que nos dê uma mão, né? Não a do ex-senador do Piauí, o Mão Santa, né? Porque santo Deus, esse também é devoto da santa corrupção, que de santa não tem nada, né? Porém, a nossa santificada conexão por aqui, nesta segunda, tem de tudo ao meio-dia e 46. 14 faltando para as 13, para uma da tarde. Falta mais nada, Edeilson Martins, a não ser desejar que você novamente seja muito bem-vindo e muito boa tarde, grande Edeilson Martins.
3: Muito boa tarde, Geraldo Fleury, boa tarde a todos que nos acompanham, seja pelo rádio e também os internautas aí no YouTube, que tá voltando aqui, depois tem que te passar o link.
2: Peguei o link aqui. Pegou já, né? O Eusébio Ribeiro mandou aqui para mim
3: e
2: o link.
3: E também pelo

0: pelo Instagram.
1: Pelo Instagram, no portal radios.com.br. E também, principalmente no rádio, né, Deus?
0: Sim, sim.
1: É 87,9 da Nova FM.
0: E lembrando que amanhã tem sessão extraordinária no STF, né, comandada pelo Edson Fachin, e pode ter algumas, né, precisa,
1: facadas,
0: né? Precisa.
1: Será que
0: ter,
1: temos algumas,
0: né,
1: facadas aí?
0: Precisa, né, ter. Depois a gente vai falar o que pode acontecer, né, nessa reunião.
1: Sobrenome esquisito, né?
0: Nessa Fachin, sessão,
1: né, rapaz? É. Deve ser italiano, né? É. Pelo que eu entendo, sim.
0: E você falando do Monsanto, eu estive no Piauí, né? E ele é piauiense.
1: Você foi governador, não
0: foi? Você sabe por que aqui ali, que é Monsanto?
1: Não.
0: É porque ele é médico e falavam que ele fazia uma cirurgia muito bem feita e tinha... Então era mão santa.
1: Aí depois virou mão encapetada,
0: virou,
1: né?
0: Virou mão ali rápida, né?
1: Nossa senhora. Ele foi inclusive caçado, né? Por corrupção,
0: foi,
1: né?
0: Foi.
1: Ele foi o governador do Piauí, né?
0: Foi. É uma figura também, né? Ele fala umas coisas que...
1: 83 anos. É. Eu estive acompanhando ali a biografia dele. Aí dizem que, ah, que o que aqui se faz, aqui se paga, paga nada. Tá lá de boa. É. Curtindo, você não vê o Sarney, né? Com 96 anos, fazendo ginásticazinha, queria ver o que ele, né, sacaneou por aí, se consegue, a grande maioria tá morto já, né, Deus?
0: A grande maioria, né?
1: Eu, rapaz, eu tenho dias que eu fico assim, até tracei um paralelo aqui, em relação à religião, mas a gente vê tanto o mal prevalecendo que você às vezes fica em dúvida, você não fica não,
0: Deus? Eu sou muito, católico, né, assim, eu creio, né, em Deus, na verdade é isso, eu acredito bastante em Deus, mas realmente tem coisas absurdas, né, que acontecem, que o Gosto falou tantas coisas, ou a política, você não pode criticar uma coisa que você acha que tá errado, que quem tá fazendo, né, fica seu inimigo, era amigo, vira inimigo, então é tão complicado, né, tão complicado esse mundo, principalmente com esses gestores públicos que tem essa mentalidade de facilmente sair de amigo para inimigo, às vezes por uma palavra, né, uma crítica que seja construtiva e se tornar essa coisa, né? Mas aí, não vamos falar mais desse aí mais pra frente, né?
1: Vamos falar mais pra frente? Você que sabe.
0: Vamos deixar mais pra frente, que é um carro muito, muito chato e, né?
1: Tava até vendo aqui, Deus, tá sobrando pra todo mundo, né? A CNN, as jornalistas, rapaz, todas envolvidas aí, né? A Elisa Wieck. Eu acho a Elisa até bonita. Sabe qual que é essa Elisa Wieck?
0: É um nome assim, eu sou muito ruim pra gravar.
1: Ela
0: assim,
1: é uma
0: fisionomia com nome, sabe?
1: Eu ontem, por acaso, vi. Eu acho ela uma mulher bonita, sabe? Uma voz assim, forte, possante, sabe? Ela faz a CNN de manhã.
0: Eu devo conhecer.
1: E eu não sabia. Depois, vendo, ela foi... Quando criança, era... participava muito do programa do Silvio Santos. Eu nem sabia disso. E ali vendo uma moça, 38 anos. E aí, houve a quebra do sigilo, né, do caso Master, mostrando que ela recebeu, Deus, vantagens indevidas.
0: Olha.
1: E aí, mais fundo, eu fui lendo, a Elisa é namoradinha do atual presidente do Banco Central, Gabriel Galípolo. É, rapaz, indicado pelo Lula. Que coisa, não?
0: É.
1: Jornalista aí recebendo vantagens. E não só ela, não só ela. Tem uma outra aqui bonitona também. A Renata Varanda. Conhece essa daí? Não preciso dizer que conhece. Se não conhece, não conhece.
0: O nome assim é.
1: Pois é.
0: Não, mas não sei se é a mesma.
1: Eu acho que também tem 39, eu acho que é essa daqui. É outra que também é jornalista, né? Do SBT. E namorada, adivinha de quem? Do diretor da Polícia Federal, Andrei Rodrigues.
0: Olha aí.
1: Ela também recebeu, olha só, vantagens indevidas do Banco Master. A imprensa tá caladinha, né? Não fala nada disso, né? Deve ter muito mais aí.
0: Esse negócio, que quando eu falo daquela equação que ele fez da blindagem, ele comprou juízes do STF, né? Tem vários, já iniciou todo o esquema do banco com políticos, né, para captar recursos pro banco já no início, e quando a coisa degringolou, né, que tava já com suspeitas de que seria liquidado, aí ele foi, atacou o juiz, né, comprou o juiz do STF e também a imprensa, tá bem claro.
1: Pois
0: né, então fechou de todos os lados, quem poderia denunciar se calou, né?
1: A imprensa comprometida até o talo, né?
0: Até o talo, e eu até

0: aí, até o talo. E eu até fiz uma história desse Banco Master, de como tudo começou. É, depois eu, aqui no decorrer do programa, eu vou falar um pouco.
1: Essa menina aí, a Elisa Vick. Ah. Rapaz, ela faz um tipo de mulher séria. É, nossa, meu Deus, quanta credibilidade, quanto isso, quanto aquilo. Deixa eu avisar as pessoas aqui que estão nos acompanhando por outras plataformas, Deus.
0: Sim.
1: Que entra aí no YouTube com o nosso celular, com o seu celular, logicamente. Procura a Rádio 9 FM Anápolis e clica no ícone de inscrito. E participe, interaja aqui com a gente, você que está em outra plataforma. Vamos dar força aí pro nosso YouTube. Eu sei que é chato, a gente está pedindo, mas faz parte do sistema. Então estou aguardando sua participação aqui no YouTube para você com certeza poder interagir e perguntar ao Edeilson Martins, ex-executivo da Caixa, e que aqui no nosso show midiático pensa fora da Caixa. Agora, preocupante, né, rapaz? As mulheres aí, né, com essas vantagens indevidas, e a imprensa toda caladinha, né?
0: É.
1: Deve ter muito mais gente envolvida.
0: Muito, tem, tem.
1: Rapaz, você viu aquele, falando em SBT, aquele Rodrigo Bocardi? Se envolveu, saiu da Globo porque tava se vendendo lá para as

0: da bandeira para ir para Bandeirantes no Morumbi. Eu pegava ali o 6291, Brooklyn Praça da Bandeira. Sempre eu via a Cintia ali na, no teatro. Ela é a mãe do Thiago, né? Thiago é Bravanel, né? É. E aí eu fico pensando, rapaz, o Silvio não repetiu o talento, não, né, rapaz? Eu vejo as filhas dele assim, mas não vejo esses talentos todos assim, não.
1: Na verdade, ele teve culpa também, né? Que ele não fez sucessor, não trouxe, já era pra estar fazendo essa transmissão, como é que fala? Essa
0: transição, né?
1: Uma transição. Porque seria inevitável, né? Ter que morrer, ele ia a qualquer momento, né? Mas não fez essa transição como deveria ter sido feita. E aí, como eu já falei, isso acontece muito, né? Principalmente em grandes empresas.
0: Eu trabalhei mais de perto.
1: Os produtores rurais, tem muitos produtores rurais que, muito grandes, os filhos só na cidade, estudando, é a hora que chega para assumir, não consegue, quebra, né?
0: Eu trabalhei nessas grandes emissoras e via, por exemplo, eu trabalhei no sistema Globo de Rádio no Rio e todos os dias encontrava com o Zé Roberto Marinho. O Zé Roberto era o responsável pelas rádios. O João Roberto pela TV Globo e eu esqueci o outro, é Irineu, né? Acho que que era o responsável pelas gráficas, pela gráfica Globo e também pelo jornal O Globo, né? Eu vi ali, né? Não sei se... deve estar, né? Porque as coisas mudaram muito, né? Mas a Globo, assim... Você acha que a Globo caiu muito com a morte do Roberto Marinho, Edeus?
1: Eu não percebi, assim, essa...
0: Que a Globo tá caindo,
1: outras coisas. Sim. Com ou sem o Roberto Marinho.
0: Isso, né? Eu também concordo contigo. Não será também um caso do SBT? As pessoas ficam criticando demais. Agora, é claro que a gente sabe que era muito personalista o Silvio Santos, né? Eu trabalhei diretamente na Bandeirantes e convivi, tive uma boa convivência, que ele gostava muito da rádio, o seu João Jorge Sayad, né? E ali ficaram os filhos, né? O Johnny, o mais velho, e o Ricardo, o mais novo. E na época, lá, pra você ver, eu saí da Bandeirantes em 96, cara. Tem 30 anos, né? Eles já estavam brigando. Estão brigando até hoje. É uma disputa de poder incrível. Agora, tô contando essas coisas porque tem uma fofoca danada aí, né? Correndo, já que eu toquei nas jornalistas aí, né?
1: Tá.
0: Toquei assim, falei, né? Aí o que que acontece? A filha, né, do Silvio Santos, a que mais parece com ele, a Patrícia Bravanel, eu acho que essa que é a mais comunicadora, né? A mais bonita é a Rebeca, você já viu a Rebeca?
1: Não. Linda. Eu conheço só a Patrícia.
0: É a mais nova, é linda ela. Aí o que que acontece? A Patrícia, ela é casada com um deputado federal, né? Você sabe, né?
1: Também não.
0: Fábio Faria. Fábio Faria tá envolvido também com Vorcaro. Você acredita no negócio desse?
1: Quem não tá, hein, Geraldo?
0: Pois me conta, cara, aí. Você me falou isso, Deus. E é verdade, é difícil é não estar envolvido. Olha só.
1: Aquilo que você falou, que eu tinha falado aquele dia, que se gritar, pega ladrão, né?
0: Fica um.
1: E agora, assim, não sei se já viu, tanto que tá saindo essa, né, principalmente nas redes sociais, pessoal. Se gritar, pega ladrão, não fica um.
0: Pois é, agora você vê, ele é filiado ao Progressistas, né? E ele, inclusive, exerceu 4 mandatos já como deputado federal pelo Rio Grande do Norte e foi, inclusive, ministro das comunicações do governo Jair Bolsonaro. Fez agora, é virgem como eu, né? Em 1º de setembro, virgem entre aspas, né? No signo e só. Ele fez agora 49 anos, é casado com a Patrícia Bravanel. Mas o grande escândalo, meu Deus, que está surgindo aí, é porque pegaram ele envolvido em uma trama lá de uma tal da boate Madame Satã. Essa boate é o Cross, né? Quero até saber, eu acho que é em São Paulo. Daqui a pouco eu te digo onde é. Mas o detalhe é o seguinte, que ele tava organizando bacanais nessa tal de Madame Satã, agenciando ali modelos, né? Garotas de programa, né? Tá. E ali parece que até o Xandão tava, viu? Até o Xandão tava, hein? Aí a mulher a Patrícia Bravanel saiu em defesa do marido, que ele é um homem de Deus, um ótimo pai, excelente esposo. E o pessoal tá pegando no pé dela e nos chifres dela, né? Nossa senhora, o cara faz... E a mulher ainda vai defender o cara, envolvido com corrupção até o pescoço, promoter de bacanal.
1: Pois é.
0: E diz que ela tá defendendo, diz que é um homem de Deus e tudo.
1: Às vezes até mesmo pra... Essa proteção, ela não se estende pra... popular, né? Em casa

0: Deve ser a coisa deve ir. É mesmo para não gerar mais polêmica, eu acredito, né? Porque não tem lógica com todas essas atitudes dele, ela ainda provar e defendê-lo. É, agora você pensa, né? Quanto dinheiro deve ter?
1: O Volcaro passou, pegaram já. O Volcaro passava dinheiro para ele, ele fazia a locação lá, né? Ó aqui. Eu sei onde é, rapaz. Agora eu sei, eu morei lá perto. É no Bexiga, na rua Conselheiro Ramalho, 872, Bela Vista, São Paulo. É a tal da Madame Satã. Ali é uma zoninha mesmo. É. Ali é apropriado para esse tipo de coisa. É. Agora você vê, eu não sei se eu sou um homem que cansei. Eu tô igual aquele livro do Jorge Amado, o Edeus. Mas só que é a versão masculina, né? Tereza Batista cansada de guerra, né? Eu, Geraldo Fleury, cansei de guerra também. Mas assim, eu não sei que prazer esses caras sentem num negócio desse.
0: E nesse escândalo aí do Master, tem muita, vamos dizer, putaria mesmo, né, envolvida. Que teve aquele caso lá das astronautas, né? Que vieram de fora, de outros países aí pra participar.
1: Aquilo é de verdade, eu pensei que era só uma Suíça, não, é verdade
0: mesmo? Era Suíça, né?
1: Eram prostitutas mesmo?
0: Imagino que sim, né?
1: Meu Deus.
0: Luxo, né?
1: Então que vieram eu, rapaz, eu confesso a você, não é moralismo, não, nem falso moralismo, não, mas eu não tenho menor atração numa mulher dessa.
0: Nem eu. Primeiro que elas querem só aproveitar, que é, né? E geralmente tem as de alto nível, mas mesmo de alto nível, elas são, lógico, são oportunistas. Eu também não.
1: Claro que nada.
0: Você nunca vai me ver nesses lugares.
1: Eu me lembro lá em São Paulo, eu inclusive uma vez fui. De gaiato, né? Fui de gaiato, tá. Os caras me levaram, tá? Comemos ali uma pizza. Aí outra vez eu fui sozinho. Eu fazia um programa na madrugada na Rádio Capital. Aí saí, tô de bobeira mesmo, vou ali. E aí não sabia, rapaz. No começo da Avenida Consolação ali, eu entrei, mas uma mulher bonita. Pensa na mulher bonita.
0: Aí tem muitos bares, né?
1: Mas era assim, um bar bonitão. Aí eu cheguei. Aí ela chegou sentando, bem-vinda à putzaria.
0: Putzaria boa.
1: Sinta-se em casa. Não sei o quê. Eu, tá bom. Aqui você come as duas. Gente do céu. Deixa eu controlar aqui. Eu acho que eu tô com a febre do Robson Guimarães. Recebi o Robson sexta-feira. O Robson fala tanta besteira.
0: Pois é,
1: isso aí. Eu acabo sendo. Mas eu vi uma, eu tenho que contar aqui pra nossa audiência. Faz tudo parte dessa. Você mesmo acabou de falar, não foi eu falei putzaria, você falou.
0: Putaria.
1: Mas aí eu tava vendo esse fim de semana, cara, o cara quando é inteligente é fora do comum, né? É incrível, o Roger Moreira, o vocalista do Traje a Rigor, sabe?
0: Sim.
1: Quem é, né?
0: Sim.
1: É uma figuraça, o Roger, né? Sim. 70 anos, mas o cara, ninguém dá, né? Dá uns 40 anos pro cara, e eu sempre achei ele muito inteligente. Muito inteligente. E gosto da música do Traje a Rigor, cara.
0: Também gosto.
1: E você sabe que eles são contratados lá pelo SBT no programa do Danilo Gentili,
0: não
1: é isso? Eles ficam lá fazendo, tipo, tinha aquela banda no Jô. Danilo faz aquilo ali, isso é bem receita do talk show, né? Que foi criado nos Estados Unidos, e ele fica ali fazendo os improvisos, e é muito bom. E eu tava vendo, rapaz, entrou uma dessas aí que vai nessa pizzaria aí, deixa no i mesmo, vou tirar o i pelo u,
0: não, né?
1: Aí, mas ela é criativa, não, cara. 30 anos eu nunca esqueci, né? Do pizzaria. Aí, que acontece?
0: Gostou, hein?
1: Você também tá, você tá rindo. Aí, que acontece? Ele chegou essa modelo, estilo essa que eu. Não, e ela ainda falou assim pra mim, Deus. Você precisa me experimentar pra você ver o tanto que eu sou macia.
0: Oh, meu Deus, senhora, do céu. Desse jeito.
1: Eu não vou contar os demais capítulos, não. Aí o que acontece? Chegou essa modelo lá no programa. Danilo Gentili foi recebê-la, como ele faz com todo mundo, né? Não gosto do Danilo, não. Acho que a voz dele é muito esquisita. Mas é um cara irreverente, né? Aí tá, foi lá receber uma moça. Ele tem voz de menino, você já notou?
0: É.
1: Ele falou, mas não tem voz de homem, né? Aí o que acontece? Eu fui, buscou a moça, né? Eu não gosto do estilo, mas é preferência, né? Aí, uma morena, não morena não, a pele bem clara, cabelo bem liso, bem longo, e metida. Isso do céu, mas que mulher metida. E tem uma revista, eu me lembro disso, foi em 87, O Roger, acho que era a revista G. Você lembra dessa revista? Diz que G era de gay, né? Ah. Só homens que posavam nu.
0: Não era G Magazine, não, né?
1: Eu acho que era G Magazine. Aí eu lembro que o Alexandre Frota, só esses caras assim, aquele Vitor Fazano, tudo posando nu nessa revista. Era a revista, assim, de nu masculino, né? Uhum. E o Roger posou. E o Danilo, pra tirar um barato com a cara dele, mostrou lá a revista pra moça, né? E ela ficou folheando, sabe? Depois eu até achei as fotos aí na internet e fiquei curioso, né, ué? Aí ela fazendo assim, sabe? E o Danilo já começou a rir, né? De gozação, sabe?
0: Minúsculo.
1: Aí ela foi e falou assim... Ele é tão pequenininho. Rapaz, o Roger só com aquela cara de gozador dele. Ele começou, não é porque você é larga. Rapaz, a galera ficou rindo cinco e não conseguiu. A mulher, você viu que ela murchou, Deus. Ela murchou de um jeito, murchou. E ele contando isso no programa do Sérgio Malandro ali. Eu peguei e vi aqui, meu Deus do céu. Aí ela processou ele, você acredita por causa desse negócio?
0: Ah, é?
1: E o juiz falou que dentro do contexto da brincadeira que ela criou, ela poderia ter evitado a humilhação de ir a um julgamento e ter ficado só com a vergonha que ela passou lá no programa, né? Aí foi desse jeito a sentença que ele deu. Aí eu fiquei assim, gente, mas é o tal, né, cara?
0: Ela foi muito pequena também.
1: Pois é, ué. Se você fala o que não deve, acaba ouvindo o que não quer, né? Eu, pelo menos, eu tento me emendar assim. Bom, trazendo a realidade para... Eu fico pensando, a filha do Silvio Santos, esse comportamento dela é tapar o sol com a peneira, né? Não.
0: É, isso aí com certeza, porque não quer deixar virar um clima pior aí, né?
1: Então você externar, acha que é sábio da parte dela?
0: Ah, eu acho que ela não quer criar
1: agora, mas ela tá levando nome de corna, né?
0: É, aí eu já acho até mesmo que já deveria, igual eu falei, infidelidade, né? Seja partidária, seja...
1: Vamos separar,
0: né? Eu acho que é por aí, né?
1: É porque é uma...
0: E aí ficar se expondo, né? Ficar aqui. Com certeza, não... feliz ela não tá. Agora, esse pessoal rico também tem muita...
1: A perder?
0: Muito assim... A perder, igual, mas assim, tem muita situação que tem uma barreira, né, de saída, vamos dizer, né? Que se você for sair, às vezes tem muito patrimônio que tá no, né, que faz de laranja mesmo, né? Vamos dizer assim. E uma saída é... Ela é danosa, né? Tem questão financeira, tem toda...
1: Dividir tudo, né?
0: Tem casos aí de pessoas ricas que deixa o genro de laranja e quando separa da esposa, opa, devolve meus bens.
1: Não, agora é meu.
0: Vai na justiça.
1: Vai na justiça.
0: Bonitão, né?
1: Como é que vai, né?
0: Você tava usando... Coisa errada tá sendo feito, né?
1: Difícil, né?
0: É difícil. Então tem essa.
1: Agora deve ter dar a impressão que é muito rabo preso mesmo, porque para aturar uma situação, são três filhos, né? Três filhos que ela tem com ele. Eu acho vexatório. Eu divorciava. Ah. Eu acho que eu saía com um nome, sei lá, a sensação de ter um nome limpo.
0: É,
1: né? Eu divorciava. Eu, sei lá, não tô na situação. A gente não pode estar julgando se não tá andando com o chinelo, né?
0: Igual eu falei, tem um contexto, né, que você tem que ser analisado mesmo. Então...
1: Mas eu fico pensando assim, Edilson, a gente falando disso, se trata de uma autoridade. O cara foi quatro vezes deputado federal. Tem totalmente envolvido também com esse esquema do Vorkar. É assustador, né?
0: E já é uma pessoa rica, né? Com a herança aí do Silvio Santos aí, né? Gigantesco, imagina.
1: Não, a dele própria também, né?
0: Então pra que isso, né? Por dinheiro, por essa... envolver com o Vorkaro, com... Né?
1: Mas você
0: falou... Até tem um amigo, a gente tava no velório ali, assim, foi o rapaz, eu queria ter conhecido esse Vorkaro, me dar uma... Né, fapé, mas poderia também estar no xadrez, cara, seja certo, né? No queira, essas coisas que a conta vem, né? Não é assim, a conta vem.
1: Vem, mas será que vem com tudo assim mesmo? A gente vê que vem, mas...
0: Vamos ver amanhã, né? O que que vai dar no...
1: mas você mesmo, eu tava até montando ali o seu corte do podcast da quinta-feira. Teve um momento que você falou, e eu concordo contigo, da infantilidade nossa em achar que vão resolver tudo ao pé da letra. Eu também acredito que não vai, não.
0: Não, não. É uma coisa que envolve muita gente, muito complexa, e que se acontecesse de deixar o Vorcaro falar tudo que ele sabe, bem protegido, que ele tem que estar bem protegido para não, como que a gente estava falando aquele dia, para não suicidarem ele, né? Porque é uma coisa que pode varrer muita coisa suja, né? Da política, do judiciário, né? Que estão envolvidos aí com esse escândalo aí que foi criado. E isso pouco tempo, né? Que foi 2017 que começou o Vorcaro querer, né? Comprar lá o banco, acho que era Máxima na época.
1: Mas o pai dele também está envolvido, né?
0: Também tá. E aí ele começou, até tem uma historiazinha assim rápida, né? Que ele começou, foi lá em 2017, quando ele tentou comprar o Banco Máxima, e aí era governo do Temer.
1: Era, né? Máxima, o nome. Máxima. Máxima. Parece que eu tô lembrado Máxima, disso. Né? Parece que eu tô lembrado disso.
0: Aí era o banco, era o Banco Máxima e o.
1: Uma financeira.
0: Isso. E quem tava. No era no governo do Temer, e o ministro lá, Yuri, o ministro não, o presidente do Banco Central na época.
1: Deixa eu ver aqui.
0: Yuri. Aí tem um nome mais complicado. O
1: Gagarin?
0: Não.
1: Não é possível que é o nome do astronauta.
0: Não, não.
1: Ah, hoje, por falar em Yuri, tive aqui com ele, até estava comentando contigo fora do ar. Deixa eu ver aqui. Yuri Stork, não é isso? S-T-O-R-C-H.
0: Na verdade é Ilan. Ilan Goldfein.
1: Ilan Goldfein.
0: Né?
1: Sim.
0: Goldfein. Aí desse.
1: Mas presidente do Banco Central.
0: Ele era presidente do Banco Central, né? E aí ele foi contra, porque ele. Pediram, né, autorização para fazer a compra do Banco Máxima e transformar em Master, e eles. Não aceitaram isso em 2017. Aí veio, posteriormente, em 2019, eles voltaram, né, com a buscar, né, comprar o banco, fazer a aquisição aí do Banco Máxima, e conseguiram em 2019. Então foi. Aí mudou o nome nesse período aí de 2019
1: para Master.
0: Banco Master, né, que foi consolidado mesmo em 2021.
1: Ilan Goldfein.
0: Ilan Goldfein.
1: Do governo Michel Temer.
0: E daí, assim, até quando a gente fala, não. O caminho que foi traçado, ele tinha muito envolvimento com todos, né? O PT da Bahia foi muito cúmplice, né? Teve um envolvimento muito pesado. Mas, como costuma-se aí falar, começou no governo Bolsonaro, né? 2019. Então, iniciou toda essa operar mesmo no governo em 2019. E em 2025, né? 2025?
1: O quê?
0: 2026, foi 2025, né? Que o Banco Master foi liquidado já também. Sim. Agora no governo Bolsonaro, o presidente era o Roberto Campos Neto, né? Que também não tem nada assim de crime que possa associar ele, né? Não teve essa má fé, não teve, pelo menos até onde se sabe. Vamos ver as gravações que vem por aí, né?
1: Agora, tô, tô,

0: não teve essa má fé, não teve, pelo menos até onde se sabe. Vamos ver as gravações que vem por aí, né?
1: Agora,
0: veio, na época já do Lula, em 2025, foi feita a liquidação judicial. E quando ele percebeu ali que estava já a coisa complicando, já não. Primeiro ele pediu socorro para os bancos, né? Começou lá na Bahia, né? Que na Bahia teve. Ele buscou captação de recursos de entes públicos, de entes federativos, e 19 entes já começaram, né, a fazer aporte, fazer aplicações, tirando ali de fundos de previdência, né, que fazendo empréstimos fraudulentos para os servidores, né, então foi uma coisa assim que começou a degringolar depois veio o Ibanez, né, que já chegou e já fez um aporte de início 8 bi para tentar salvar o
1: BRB,
0: né? Para tentar salvar então o dinheiro público, né, que o BRB é um banco público, 8 bilhões começou e foi para o Ibanez, né? Ibanez que fez essa aí, então assim, aí ele quando sentiu que mesmo com todos esses aportes, a coisa que tava teve usaram muito o FGC, né, de atacar eles fizeram aqueles empréstimos dentro do limite de garantia que era coberto pelo FGC, e tinha muitos também fora, mas até teve acho que o Ciro Nogueira tentou aumentar o valor do FGC para 1 milhão, né, quer dizer, se fosse 1 milhão, imagina o tamanho desse rombo que seria, né, hoje. Então veio, né, 2000, aí veio, quando ele sentiu que a coisa não estava, já estava piorando, que aí já o Galípolo, né, que já era o atual, começou a chegar a pressionar e pedir, exigir, fazer algumas exigências que eles não davam conta de cumprir, e veio a busca, né, a compra de juízes aí, que a gente vai até amanhã vai ter essa sessão extraordinária, e 4 coisas pode acontecer, né, Geraldo? Ou até mesmo acontecer nada, né?
1: Eu recebi mais cedo um comunicado aí desse candidato mesmo, que teve aqui comigo já por uma oportunidade, o doutor Yuri Castro. Ele é candidato, né, a senador aqui por Goiás. É um jovem.
0: PSDB?
1: Não, é do. Poxa vida. Cidadania. Cidadania. Aí que. Tá em. Coligado, né? Não tem mais a federação, não, né? Tem ainda a federação? Parece que se desligou. Acho que não tá mais, não.
0: Tá, não, né?
1: Não tá mais, não. Aí o que ocorre? Ele mandou mais cedo dizendo, garantindo. Diz que tá em Brasília e diz que tem informação de ponta. Dizendo que o Alexandre Moraes será afastado amanhã. Ele cita até. Eu não estou com a.
0: Acho que precisa ser, né?
1: Eu me lembro bem que na lista dos que vão votar pelo afastamento do Alexandre Moraes está a Carmen Lúcia.
0: Porque, por enquanto, até onde eu vi, acompanhei, só voltando aqueles 19 entes da federação, que aderiram, né, que começaram a levar municípios, né, cidades que levaram fundos de previdência, essas coisas para o Banco Master, dos 19, 17 era da direita, Geraldo.
1: Olha só.
0: Então, mas aí, inclusive, o valor mais alto desses aportes foi no Rio de Janeiro, de 4 bi, né, na época, também de governo de direita. Mas depois, né, foi, né, virando, e hoje, primeiro teve o PT, né, na Bahia também, que foi muito, foi pesado lá, foi uma coisa
1: o Jacques Wagner, né?
0: E você falando da Carmen Lúcia, né, até onde eu sabia, assim, tava 3-3, né, lógico que
1: hoje de manhã eu vi, né, isso, eu notei, o que mais prestei atenção, porque tava todo mundo dizendo que a Carmen Lúcia, porque foi lá prestar, né, ali, dizer que tá com ele, que não sei o quê,
0: tá
1: com o Moraes, né, não falou que tá com ele, ela foi lá,
0: mas ela sempre teve, né,
1: cumprimentá-lo, né, pelo momento difícil que ele tá passando, coisa e tal, e aí eu pensei que ela fosse, né, mas eu notei bem que nessa lista que o Yuri de Castro mandou, realmente está lá o nome da Carmen Lúcia.
0: Na decisão, ela vai ficar assim bem nas mãos da Carmen Lúcia e do Fachin, né? Do Edson Fachin. Porque tem 3 que já manifestaram apoio ao
1: Moraes.
0: Que é o Zanin, o Flávio Dino e o Gilmar Mendes.

0: né? E do quem que já tem manifestou apoio pro no caso Moraes, né? Do Mendonça, né? Que é o Cássio Nunes, o Fux, né?
1: Fux.
0: E o próprio Mendonça, né? Então, o Toffoli impedido, né? Ele não disse que não queria, né? Não ia participar dessa. É mesmo que ele tá bem, né?
2: Queimado.
0: É bem queimado. E aí, o que que vai ser analisado amanhã? Vai ser analisadas os telefone, essas ligações que muitas aí com a Polícia Federal fez, tem um relatório dessas conversas entre o ministro Alexandre de Moraes e o ex-banqueiro agora, né? O Daniel Vorcaro, e a partir daí, só que aí vem a PGR. A PGR, o Procurador-Geral da República, o parecer dele é pela anulação e arquivamento do processo, porque desobedeceu ritos, né? Que não poderia um ministro do STF sozinho, né? Determinar essa investigação, né, a Polícia Federal. Então deveria ter levado a plenário. Então essa aí no caso aí do Mendonça, né? No caso do Mendonça, essa discussão aí ela é de ordem expedida pelo André Mendonça, e que a PGR acha que não foi legal. Tem divergência aí entre os ministros, tem esse 3-3, quem pode definir? A Carmen Lúcia, que eu volto a falar, né? E o Fachin, né? E o Fachin. Então é esperar, porque pode ter nesse julgamento amanhã, quatro desfechos, né? Quatro desfechos possíveis. Primeiro, seria algum dos juízes pedir vistas, que eu acho que isso vai acontecer, sabe? Pedir vistas até para vista do processo, né? Porque para se embasar melhor, né, tal e coisa. E aí se for, já daí é 90 dias, né, para voltar a apreciar.
1: Mas o Gilmar Mendes já tentou isso.
0: Ele tentou já, né? Até tentou, né?
1: Semana passada
0: foi. Então,
1: mas caiu por terra.
0: É, isso.
1: Eles vão ter que dar uma posição pro povo, cara. Eu não sei. Se bem que então, esse povo nosso, eu vou te falar.
0: Eu sei assim que tem uma pressão popular muito grande. Eu sou favorável também a. Até. Eu já te disse aqui, no início eu gostava muito da atuação do Alexandre de Moraes, né? Que ele era corajoso, ele falava mesmo, né? Tinha um pulso firme, porém se perdeu, né? E hoje não tem.
1: Eu vi essa batina dele ali pelo Magno Malta do Espírito Santo. Eu já vi ali que ele era malandro, viu? O Malta mesmo falou bem claramente que a vida pregressa do Alexandre Moraes o denunciava.
0: Pois,
1: né?
0: E para ser ministro, uma das reputação ilibada, né? Tem um histórico. Então, você falando isso aí até fica meio contraditório. Por que o Senado aprovou também, né?
1: O Magno Malta não queria. Magno Malta mesmo foi radicalmente contra. Agora, você falou uma coisa, mas antes, porém, todavia, contudo, é Deus. Conferir a hora aqui. Sinalzinho de passagem, é um programa de rádio. Continua assim com essa linguagem radiofônica, né? 1:20 na nossa conexão. Sigamos então com o Edilson Martins, você falando aí, Edilson, sobre o Fábio Faria. Eu voltando aqui, mas o assunto ainda continua sendo esse escândalo todo do Volcaro, né? O cara agora levar assim, promoter de suruba, né? Tem gente chamando o cara da sim. E evangélico, hein, rapaz? Bíblia na mão, não sei o quê. Minha esposa pra cá, minha esposa pra lá, beleza.
0: Cuidando das ovelhas.
1: Tô vendo. Mas aí você falou de uma coisa, né? Um cara com tanto dinheiro. E ainda quer mais, né? A tal da ganância é um trem que parece que é incurável, né?
0: Parece que não tem
1: fundo, né?
0: Quanto mais e mais,
1: né? Pois é, e não vê que a vida é um limite, né? Eu até me lembrei aqui de uma passagem esse fim de semana, por acaso, eu li, porque eu acho que eu tenho uma veia filosófica muito grande, e é um dos filósofos da antiguidade. Ele viveu há quase 400 anos antes de Cristo. Não sei se você já ouviu falar em Diógenes de Sinope. Sinope, na época, era da Grécia. Hoje é parte da Turquia. Mas 400 anos antes de Cristo, ele viveu no auge, inclusive. A Grécia era primeiro mundíssimo naquela época, né? Antes do Império Romano, inclusive, né? Os gregos comandavam toda a Europa e conquistavam aquilo ali tudo, né? Aí o que acontece?
0: Inteligência era ali, né?
1: Era não só então, o poder era militar poder, e tudo, isso, né? Alexandre o Grande, né? Ele ouviu falar, o Diógenes de Sinope, você já ouviu falar, né, nesse camarada?
0: Já ouvi falar.
1: Diógenes, ele era um cara muito rico. E aí a família morreu e ele largou tudo pra lá, sabe? ele era um cara desprendido e ele queria, né? Não entendia o porquê que a sociedade era tão ambiciosa daquele jeito. Você vê, hein? 400 anos em Cristo, esses Fábio Faria, Volcar já tinha por lá. E aí ele foi morar na praça, dentro de um barril. E ali vivia cercado pelos cães, né? E aí o que que acontece? O povo começou a chamá-lo de cão também, né? E aí tá. E o Diógenes, né? Ele da Grécia Antiga, durante. É, eles chamam esse período de Grécia Clássica e é um dos fundadores que eles chamam, meu Deus, você vai entender porque que eu tô tocando nesse assunto. É fundadores do cinismo. Ele viveu quase 90 anos naquela época dentro de um barril no meio da praça. E ele era um cara que ele acreditava que quanto menos ele ambicionava, mais menos ele queria ambicionar. E um certo dia ele viu um menino tomando água na fonte da praça com a mão, né? E ele se sentiu magoado com aquilo. Ele foi e deu a caneca pro menino. Eu não preciso nem de caneca para viver. E começou a tomar água só com a mão mesmo para dispensar o uso da caneca. E aí certa vez Alexandre o Grande, né, ouviu falar do Diógenes de Sinop. E com a cavalaria dele, mandou dar uma parada lá naquela praça antes de ir pro palácio, vinha lá de uma batalha, coisa e tal. E chegou nele, né?
0: O seu cavalo bucéfalo.
1: O Alexandre era o cavalo dele, né? E aí Alexandre o Grande, né, chegou no Diógenes, né? Famoso já, o Diógenes, e falou pra ele: peça o que você quiser, que eu vou te dar. E era um grande imperador, né? Alexandre o Grande, né? Um grande imperador daquela época. E aí o Diógenes, né, dentro daquela sua visão minimalista, que eles chamam isso, né? Da prática do minimalismo, viver com o mínimo possível, que deve ser algo, deve ser não, tenho certeza que é impossível pro cara, o Volcar mesmo, se tiver na cadeia, como cadeia deve ser, deve estar sofrendo horrores, né?
0: Pois é, uma depressão, né?
1: Viver na babinha, né? Aí o que acontece? Aí disse que o Alexandre Grande: peça o que você quiser, Diógenes. Aí ele fala: sai da frente que você está atrapalhando o sol do meu banho de sol aqui. Né? É a única coisa que eu peço. Sai da frente.
0: Simples assim, curto e grosso, né?
1: E aí disse que Alexandre ficou assim, cismado, sabe, com aquilo. Assim, como é que pode uma pessoa ser tão desapegada desse jeito? E aí disse que na volta o comandante dele chegou e perguntou, né? Diz que ele ficou meio cabisbaixo com aquela situação, porque ele vivia daquele jeito opulentamente, né? Coisa e tal. E aí disse que o comandante chegou e perguntou: o que você queria se tivesse no lugar ali do que você do Diógenes? O que você ia pedir? Ia pedir para ser o Diógenes. Eu acho que ele é muito mais feliz que eu. Então assim, é isso aí que você falou, tem tudo a ver, né? A ambição, a avareza, ela, se a pessoa...
0: Não faz bem, né? Não faz bem.
1: Mas se a pessoa se deixar levar, ai Deus, ela acaba vivendo só em torno disso, né? Vive uma pessoa assim...
0: Escravo do dinheiro, escravo da...
1: Né? Mas a gente tá cansado de ver um monte assim.
0: Muitos.
1: Só sabe falar nisso, né? Você acha legal uma pessoa assim?
0: Não, eu acho muito... Já convivi com alguns e dessa forma aí, desses que são... Como eu falei outro dia aqui, se perdesse 10 reais ali, ele chora, né? Aí é avareza, as coisas não é de Deus, não.
1: Agora, eu acho que não é de Deus também o Alexandre de Moraes, né? Porque um cara que ganha bem igual ele.
0: Pois é.
1: Entrar numa dessa, cara, tá ali como guardião da Constituição e agora vai levar nome de guardião da corrupção, né?
0: Pois é, era pra ser um, né? Se tivesse... não tivesse esse desvio, era para ser uma pessoa que ia ser lembrada pra história, né? Até mesmo que no combate ao golpe, né? Que fala-se muito aí, e ele ia ser um personagem, né?
1: E começa a cair por terra esse negócio do 8 de janeiro, né, cara? Você vê que já muita gente achando que é uma injustiça, e que como é que pode uma mulher que não sei o que lá, pichou não sei o que,
0: pegou lá
1: de 16 anos, parece. Aí eu fico pensando mesmo, e aí nego roubando pra caramba, pois não pega nada.
0: Tem na mão com força aí, tá solto. E aí, esse caso, ainda continuando aí, do que pode acontecer, a segunda coisa que pode acontecer é do plenário aceitar esse pedido aí, né? Acolher aí o que o Procurador-Geral da República, né, cita, né, que deve ser considerado nulo o relatório porque furou aí, falhou no rito, né? Então, pode ser uma também mas aí é ruim, né? Porque aí vai dar em pizza, né? E aí não é isso que a população quer, que ninguém quer, né? Na verdade, eu acho que nem o próprio Fachin, até para ele como presidente, né? Vai ser muito ruim não ter nenhuma punição pro Alexandre de Moraes, né? Então, esse argumento aí né, que como ele tem o Gilmar Mendes, tem os três, né, que podem, Gilmar Mendes, o Zanin e o Flávio Dino, então, que defende, o, né, que tá com o Alexandre de Moraes, pode, né, fazer aí essa, como é que fala, aceitar, né, o parecer, o relatório do PGR, então, pode, é outra coisa que pode acontecer. Então, e também, aceitando, né, tendo essa investigação, aí se o plenário validar o relatório, né, da Polícia Federal, aí tem que ser instalado uma investigação para apurar, né, todos os fatos, né, que, então, aí é uma investigação contra o Alexandre de Moraes, né, que eu, no caso aí, está sendo as falas dele, as conversas dele com o Vorcaro, né, que vai ser o tema de amanhã, né, que vai ser tratado. A ala do Mendonça, que eu, como eu falei, o Cássio Nunes, tem a
1: Fux.
0: O Luiz Fux, ele mesmo, né, então vão ter que bater aí, que tem uma gravidade, né, parece que são mais de 50 mensagens, né, que tem entre o 52, me parece, entre o Vorcaro e o Alexandre de Moraes. Então, até mesmo para a imagem, para institucional do STF, vai ser muito ruim se isso acabar da forma que, em pizza, né, vamos dizer.
1: Ontem mesmo eu vi alguns recados, né, me mandaram também algumas mensagens, com um convite para o sepultamento do STF. Aí bota lá, né, a estrelinha nasceu em 1891, falecendo no dia 13 de setembro de 2026. Aí, mas se você for lembrar, se você for levar o pé da letra, realmente tem a ver, né? Porque isso aí para mim é a morte do STF, né? É uma instituição, para mim, total descrédito.
0: É, total descrédito, e precisa, né, de dar uma mudada. Esses dias eu ouvi até o próprio Lula, acho que falando que deveria ter mandato, né, para dos ministros do
1: Lula. Já fala isso há muito tempo.
0: Mas não põe em prática, né?
1: Não
0: faz nada pra isso, né?
1: Não sei se você lembra quando ele começou a ser espinhado aquela vez que a Dilma queria lançá-lo, né, ali como primeiro, né, ministro dela. Isso, ali, né? Você lembra disso?
0: Lembro.
1: E que eles não deixaram ele assumir, né? E ali eu lembro que ele falou, pelo menos o político é o ladrão que de 4 em 4 anos pode se reeleger. E vocês que ficam aí eternamente, não sei o quê. Eu falei, olha a resposta do cara.
0: Pois rapaz, é. Né? E aí se coloca aí os ministros aí, 4 anos, por exemplo, aí vem a reeleição, acaba que perpetua no poder do mesmo jeito. Até ontem eu estava conversando lá no clube da maçonaria das Acácias falando sobre isso. A barreira de entrada, que até eu comecei a falar, né, a gente falando sobre, alguém perguntou, será que vai ter muita renovação na Câmara não tem na Assembleia Legislativa? Não tem, como tem um fundo eleitoral que aí outra coisa, até um outro colega que estava lá falou, não, e se ainda tem mais, além do fundo eleitoral, cada vereador, cada deputado desse tem representatividade em todas as cidades e você que está chegando agora, né, como que renova? Só perde se for, né, realmente muito ruim de articulação, muito ruim de estratégia, de planejamento, né? Então, além dessa do fundo eleitoral, tem essa questão aí dos assessores aí, bastante em todo o estado, e que não querem perder essa mamata, né, de tá no continuar no, e com certeza são avaliados. Por que na sua cidade teve tão pouco, né, tão pouco voto aqui para o seu deputado? Então é difícil a renovação, então tem uma barreira de entrada muito grande. E se fosse pro, né, o STF nesse sentido, eu acredito que seria da mesma forma, é coisa do Brasil, né, que para mudar, só se o Vorcaro aí mesmo soltar tudo que ele sabe, que seja acolhido pela, né, pelos órgãos instituições que investigam, né,
1: para
0: que faça um limpa a gente precisa de dar uma limpa, fazer uma limpeza grande, né, na nossa
1: mas eu acho que eu continuo com aquela sua outra opinião de que, sim, é uma infantilidade a gente pensar que isso vai realmente acontecer, né, conhecendo do jeito que é o sistema nosso, eu acho que é besteira pensar assim, né. Eu, a gente até falando aí da Grécia, de filosofia, coisa e tal, já toquei nesse assunto aqui contigo. Sobretudo toquei com o Anastácio Apóstolos Dádios, que é descendente direto de grego, o pai dele era grego. A Grécia passou por um aperto tremendo, né? Ela colapsou, a verdade é essa. E lá, mas houve antes desse colapso, houve um puxão de orelha.

0: Ela colapsou, a verdade é essa. E lá, mas houve antes desse colapso, houve um puxão de orelha da União Europeia, né?
1: Uhum.
0: Ou você se ajeita aí, para com essa máquina estatal inchada do jeito que tá, ou sai da União Europeia. Aí tiveram que apertar o cinto e foi uma grita geral, né?
1: Uhum.
0: Neguinho acostumado com mordomia, não ia querer. É igual aqui, se tivesse uma coisa dessa, você ia ver Alexandre Moraes fazendo greve de fome, né? Carmen Lúcia, yeah. Deputado na rua com faixa, reclamando, chorando. A grita seria geral. Mas nós não temos nenhuma União Europeia, Deus, para puxar a orelha. Vai ficando aí, do jeito que a Deus dará, né? Pelo menos é a impressão que eu tenho, né?
1: É verdade, eu também concordo com você. E aí a gente voltando aí nesse caso do Master, que tem o STF, o Senado, a Câmara de Deputados, todo, né? Muita gente envolvida mesmo, e o Alcolumbre na hora de levar a votação do impeachment, né? Que eu acho que deveria ter, né? Um impeachment aí de pelo menos uns dois, três, né? Não vou dizer dois, três, mas pelo menos do Alexandre Moraes tinha que se transformar em realidade, né? Então, mas aí é aquele negócio. Vai sobrar pra mim, então eu vou deixar guardado aqui enquanto eu puder, enquanto, né? E aí vem agora ano político, que às vezes tem muita coisa ainda pra acontecer, né? Até nesses 20 e poucos dias aí que faltam. E ainda pode ser, o Banco Master pode decidir uma eleição. Pode decidir uma eleição. Agora, partindo para a quarta hipótese, né, que pode acontecer amanhã, já seria o STF optar por não avançar na esfera criminal. Né? Se não avançar, mas aí sim com inquérito policial e fazendo apuração interna desses desvios funcionais dos ministros do STF, né, que estiverem envolvidos. Então aí o impacto já seria uma saída política para diminuir, mitigar, né, o desgaste público que vai ser, né, da corte, e aplicando aí eventuais medidas administrativas sem a necessidade, né, de uma denúncia penal de pronto, né, de imediato. Então são essas as possíveis. Eu sei que o Alexandre Moraes, o Dias Toffoli não votam, né, que o Toffoli se declarou impedido. E aí vem, como eu falei, a Carmen Lúcia e o Edson Fachin, que serão o fiel da balança aí, né, para desequilibrar os 3-3 aí.
0: Esse Alcolumbre, para você ver o que que é Brasil, é Deus.
1: É vergonhoso aquilo, né, de chegar e segurar
0: Não, agora, né? deixa eu te dizer.
1: E aí, e a cadeia imprensa, né, que pra bater, que era combativa, né?
0: Ué, não, mas você não viu aí como é que tá?
1: Então, é justamente por isso.
0: Eu mesmo não ganho um centavo, né? Da prefeitura aqui, da nossa Câmara, então, nossa senhora, nem pensar.
1: E esse negócio aí, existe, independente de Banco Master, quantas rádios são pagas, né? Pra falar de um determinado, ou falar bem do, né? E aí essas rádios que só falam bem do prefeito, sei lá, do deputado, ela não faz bem nem para eles mesmos, que estão acobertando, criando uma realidade. Ah, eu tenho 1 milhão de seguidores, e 1 milhão de seguidores não quer dizer que você está, né, eleito. Um pouquinho que a gente fica aí, a gente escuta, a gente vê coisas absurdas assim que acontece, que não vai, que não é esse 1 milhão, sei lá, de seguidores que vai garantir uma reeleição, né? Então é muito além, precisa de ser mais humilde, né? Ter mais, lógico, estar próximo da, às vezes até mesmo quando vai à noite e fazer essas a forma também não é muito.
0: Você diz,
1: né?
0: O que? Os vídeos aí?
1: Eu acho que não, né? Tem muita coisa que não, né, é muito invasivo, muito, né, não sei, eu não sou favorável, sabe? E não é isso aí, não, ó.
0: Não, vamos falar disso.
1: Vamos falar até mesmo assim, de falar dele, é uma pessoa que eu gosto, né, sempre gostei, sempre tive uma admiração.
0: Tá falando de quem?
1: Não, agora do Márcio, né, falando assim, eu tenho uma admiração.
0: Pois é.
1: Porém, assim, a gente precisa, né, de também, se for falar o que, ó, o bom e o ruim, né, ó, precisa melhorar aqui, mas nada de forma, para querer, como é que fala, denegrir a imagem, ou coisa
0: assim. Essa palavra, né, inclusive, no jornalismo está até proibida, né? Denegrir. Hoje, mas aí sim, vamos falar do Márcio Corrêa logo após o intervalo, que aí a gente se concentra, que é um dos focos da nossa pauta de hoje. Agora, só pra gente concluir isso aqui, Deus, você sabe que são 81 senadores, não é isso?
1: Sim.
0: Desses 81, sabe qual o que teve menos votos? Dos 81 que estão lá.
1: Qual que teve menos votos?
0: Justamente o Davi Alcolumbre.
1: É, né?
0: Justamente.

0: Ele é do norte ali, né?
1: Sabe quantos votos teve esse camarada?
0: Até o Washington estava lá agora em Rio Branco, né? Rio Branco, a população, a capital, Rio Branco,
1: menos que aqui.
0: Menos que Anápolis, né?
1: Eu sei. E aí,
0: será que
1: eu tô tentando me lembrar quem é que me falou que tem uma. Ah, doutor Yuri, o dentista. A irmã dele, parece que o marido dela é procurador lá. Passou no concurso, foi morar lá. Disse que foi visitar a irmã lá em Rio Branco. Diz que é um calor da gota serena, viu?
0: Lá é terrível.
1: Doutor Yuri, dentista, tem uma clínica aqui. Esqueci o nome da clínica dele. Ia até anunciar comigo aqui. Aliás, eu vou ter que ir lá no doutor Yuri, viu? Começou a dar uma lasquinha no meu dente aqui. Vou dar um pulo lá. Bom, o Alcolumbre, 196.087 votos. Presidente do Senado. Para você ver, Deus, que coisa esquisita. O senador mais bem votado do país, tenho certeza que você não vai saber quem é. Ele é de São Paulo, né? PL. O astronauta Marcos Pontes, senador Marcos Pontes.
0: Ah, sim.
1: 9.700.000 votos.
0: É muito voto, né?
1: Mas quantas vezes mais que o Alcolumbre?
0: É.
1: A gente nem ouve falar direito no Marcos Pontes, cara. Esse pessoal do Norte e Nordeste, eles empossaram ali.
0: Pois é, e lá tem a mesma representatividade de cadeiras, né?
1: Demais um negócio desse, cara.
0: É demais.
1: Pode um negócio desse? Um cara com 196.000. Tem muito mais poder de um que teve 9.700.000 votos. Tem explicação uma coisa dessa, Deus?
0: Não, isso aí não é justo.
1: Eu, pra mim, não, isso aí
0: nem,
1: pra mim.
0: Nem justo, né?
1: É braço de corrupção mesmo. Não tem outra explicação um negócio desse. Esse Dalvi Alcolumbre aí. Uma das poucas coisas que eu vi o Cajuru falando de bom foi justamente sobre esse Alcolumbre. Ele perguntou: quem é esse cara? Quem é? Quem é Alcolumbre? Quem é? Quem é? Realmente, né, cara? Assim, o cara, com uma votação pífia dessa, ele consegue. Daqui a pouco é uma votação. O Márcio Corrêa teve quase isso aqui, ué, pra prefeito de Anápolis. Então, assim, eu fico pensando, e um cara desse consegue fazer uma bagunça dessa no Senado, né?
0: Eu até penso que essa distribuição igualitária no caso do Senado, né, para todo o país, eu acho injusta, né? Porque como para até você cuidar mesmo com três senadores lá em São Paulo, né, muito grande, e três lá no Acre, aí
1: no Amapá, eu acho que o Amapá tem menos que o Acre. Vou te falar, viu? Eu me lembro bem que você vê que esses territórios mesmo nasceram só pra isso, né? O Sarney mesmo, não conseguia mais nada, nem no Maranhão, foi ser senador pelo Amapá, você lembra disso?
0: Eu lembro.
1: Agora, como vai mudar tudo
0: aí,
1: isso?
0: Aí muitos estados, né? Pequenos.
1: Agora, eu acho, sinceramente, Deus, pra gente não ficar doente, a gente tem que aceitar um pouco mesmo as coisas do jeito que elas são, porque senão a gente enlouquece, viu? Aí, tem até essa questão que já vamos falar da saúde mental, né? Tem muita gente aí que tá no comando, inclusive, não se preocupa muito com isso, daqui a pouco tá doidão aí.
0: Tem que cuidar, né?
1: Bom, vamos cuidar aqui então, com toda certeza, no nosso Almoço da Hora, 1h40, portanto, faltando 20 minutos para as duas.
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1: Legal, uma hora e 42 minutos. O almoço na Pamonha Pura, o grande Edilson Martins, até as duas. 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
0: 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Quando ele ingressou agora na maçonaria, eu fui lá para fazer uma sindicância, né? Para ver como que explicar, né? Para ele como que funciona, pra, e a esposa, né? Para deixar ciente.
1: Dona Ângela.
0: Então aí eu conheci, mas foi assim, uma coisa assim que a gente já tem aquela empatia, né? Foi de cara, foi muito, uma pessoa muito simples, né? Muito inteligente e fácil de lidar, e a gente virou uma amizade forte, né? Então, advogo para ele agora também, tem toda uma aproximação, uma proximidade entre a gente. Então parece que, você perguntando, né? Parece que é coisa já mais antiga. Então, e não é, né?
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1: embora. Vamos de hora então, 13h47, 13 minutos faltando para as 14 horas. Sigamos aqui na nossa conexão com Edeilson Martins. Claro, voltando, né? Faz parte da nossa pauta. Se eu fiz na chamada aí, logicamente que a gente tem que falar aqui. Mas antes, porém, todavia, contudo, quero que você, né, que está na nossa sintonia, entre no YouTube com o celular, procure aí Rádio Nova FM Anápolis e clica no ícone de inscrito. Edeilson Martins, dá tempo sim da gente falar da ADP Projetos. Você, mas também o grande Washington. O Romário tem outro também, né?
0: Qual? O Paulo, né? O Paulo que tá no Acre, né?
1: Fica no Acre. Ele é o quê? Ele é
0: arquiteto e tá terminando o curso de engenharia agora.
1: Ah. É. ADP Projetos, né? A de quem mesmo?
0: Arquitetura, B de design,
1: designer.
0: E P de projetos.
1: Legal, legal. Qual é o Instagram mesmo?
0: É ADP ponto projetos.
1: Legal. Atuação aí com Reurb, né? Reurb,
0: com loteamentos, né? Projetos de loteamentos, chacreamentos, tudo isso aí é questão de ambiental, né? Ah, quer reformar uma pastagem, precisa da licença ambiental, água, né? Outorga de água, enfim, né? Uma gama grande aí. Nós temos, como eu sempre falo, né? Que nós temos uma equipe multidisciplinar, que nós temos arquiteto, engenheiro, advogado, que sou eu, né? E tem um ambientalista, né? Que é o Romário.
1: O dia seu tinha que ter umas 70 horas, né?
0: Tinha. Hoje mesmo eu já tive cedo, né? Que o Washington retornou do Acre.
1: Só o Luiz ocupa umas 20 horas. Ocupa.
0: Né? eu tive cedo lá na casa do Washington, acordei ele, acho.
1: Ainda tá não tá pro Acre, não?
0: Ele voltou. Chegou aí.
1: Ah, voltou. Né?
0: Voltou. E hoje, e nós temos muita coisa pra fazer. Você temos. Às vezes, geral tem.
1: Quando ele vai aparecer pra me ensinar a fazer cards?
0: Então, é? Ele tá nos ouvindo já, né?
1: Citar, por que não participa?
0: Ele mandou um oi aí, Ana.
1: Mandou?
0: Mandou. Mandou no Instagram.
1: Mas mesmo, tá aqui.
0: No YouTube, né?
1: Tô vendo
0: no YouTube.
1: Aqui.
0: Então, hoje, inclusive. Que o Washington, ele tem uma habilidade de tecnologia, sabe, Geraldo? Incrível, ele tem uma facilidade.
1: E ele parece que se apaixonou por Anápolis, né? Pelo que eu sinto.
0: É, ele não quer sair de Anápolis, não. Inclusive, ele veio para Anápolis para tratar, né? A gente sabe, né, da esposa, né? Que teve uma queimadura muito séria, que era um risco de vida, foi, né, de morte, na verdade, foi muito alto. E aí veio para cá, encontrou amigos, né? Muita gente abraçou a família, né, do Washington, e é uma pessoa do bem. Admiro muito o Washington e trabalho com ele. A gente tem essa, que sociedade sempre não é uma coisa, mas quando você tem sociedade com uma pessoa séria, né, que como a gente, que tenha seja dedicada, tenha compromisso, aí dá certo, né? E a gente, graças a Deus, a gente dá certo tanto no trabalho quanto na vida particular mesmo, né?
1: E ele diz aqui, estou de volta, um abraço, estou de volta a essa terra querida.
0: Olha
1: aí. Rapaz, eu vou te falar, tem dias que eu fico meio assim, revoltado, né? Não sei, um dia desse eu tava até falando pra ti, tive um convite entre aspas, né? Porque pra ganhar 4.000 em São Paulo é a mesma coisa que ganhar nada aqui em Anápolis, é melhor ficar duro aqui, porque o custo de vida, não só o custo de vida, mas a qualidade, né?
0: Qualidade de vida,
1: Agora, eu assim, apesar de todas, não tem lugar perfeito, deve ter no céu, né? Aí, mas ainda tô por aqui na terra e não sei como é que é, mas eu não me vejo, como a gente muda, né, Deus? Eu era um cara tão apaixonado por São Paulo, se fosse em outra época, capaz que eu teria ido. Aí eu fico pensando, eu não me vejo mais no meio daquilo ali, daquela...
0: Passou, né? Já passou, né?
1: Passou.
0: Que às vezes seria muito por vaidade, né? Que você, lá, eu acho que era Bandeirantes, né? Que...
1: Não, eu trabalhei em todas.
0: Não, eu falo que te convidou, que...
1: Foi.
0: Então, você trabalhou em todas, agora...
1: É, mas não ganhei por nenhuma, né? Então... lugarzinho pra ganhar,
0: então,
1: difícil.
0: Só por status, não vale a pena.
1: Não vale, mas na época eu ia mesmo pensando que ia ganhar dinheiro mesmo. Além do status, claro, né? Você passar por... Eu não sei nem mais se tem esse valor hoje em dia por aqui, e também não tô muito preocupado. Eu gosto de quem gosta de mim, e assim, não adianta, a gente muda e apesar dos pesares, Anápolis é uma cidade muito boa de se viver, né, Deus? Você estava até aventando a possibilidade, talvez, de irmos ali para tocar a rádio lá do Luiz Estival. Eu tive com um amigo, né? Ele tá até na nossa sintonia aqui, o grande Ademir, ali no Camelódromo. E ele me dizendo que não tem família lá, né? E um fim de semana desse foi para lá. Mas diz que não acha nada aberto dia de domingo.
0: É, só que... Pesca Pague.
1: O Pesca Pague que você foi, né?
0: É isso, é.
1: Mas diz que é muito tudo fechado numa cidade.
0: Tudo fechado, um supermercado que eu ia passar pra comprar uns anzóis, né? Coisa que a gente tava voltando de Aruanã e não tínhamos levado material de pesca. Falei, chega lá, eu paro no supermercado. Isso era cedo, né? Não era meio-dia.
1: Agora, tudo fechado. Será que a gente consegue?

0: levado material de pesca. Foi passeio, foi lá, chega lá, eu paro no supermercado. Isso era cedo, né? Não era meio-dia.
1: Agora, será, tudo fechado, que, será que a gente consegue viver num lugar desse, rapaz? Eu fico porque Anápolis, eu me sinto aqui como se fosse minha São Paulinha, né? Ela tem um ar, às vezes, de metrópole, mas ao mesmo tempo tem um ar de cidade interiorana, né?
0: É.
1: Eu ando ali no centro, no Mercadão, me sinto numa cidade de interior, né? Aí você já vai, por exemplo, para outro lugar, o shopping, por exemplo, já tem, pega ali um engarrafamento para não sentir saudade de São Paulo, né? Se tiver com muita saudade de São Paulo, vá aqui, né, pro Trevo da Van, e pro Ayrton Senna no final do dia, que você não mata a saudade na hora, né?
0: Eu sou muito interiorano, sabe, Geraldo? Quando na Caixa eu trabalhei fui gerente geral em Itapuranga, fui gerente em Goiás Velho, cidade de Goiás.
1: Em termos de barulho, Itapuranga
0: é grande. Aí tem Trindade, onde mais? Andei bastante, né? E eu sempre morava onde eu trabalhava, né? Onde eu trabalho, eu moro. Até mesmo para você mostrar que a gente tem um respeito pela cidade, da importância, né? E morei em Goiânia quase toda a minha vida. Morei em Britânia, né, também. Aí quando eu vim para Anápolis, aí pronto, eu falei, achei o meu lugar, né? Não quero. Não é uma cidade tão grande, né? Mas também não é tão pequena. É uma cidade que tem de tudo aqui, né?
1: A gente encontra as pessoas também.
0: Eu torço pela cidade. Aí, ó, chegar nesse ponto, assim, de ser uma cidade que tem uma representatividade política, social, tudo muito forte. A gente precisa disso, né? Nós temos aí um DAIA que precisa de um socorro, né? Porque a gente tá aí numa queda de PIB e a tendência é continuar caindo, né? Pra perder o quarto lugar, demora ainda, mas se não cuidar, perde. Mas eu sei que pela curva do gráfico, ele ainda demora um pouco. Mas precisa reagir até mesmo para buscar, né, o segundo lugar. E a gente não tá vendo esse poder de reação, muita vaidade, e pouco resultado. Quando eu

0: vem aqui, né? Como que eu, não tô fazendo propaganda contra, não, né? Mas não dá, né? A gente tem que trazer quem realmente vem para ajudar nesse PIB nosso aqui, né? Tem que trazer empresas, temos que buscar pôr esse aeroporto de cargas aí para funcionar, e enfim, tem que olhar até mesmo governadores, quem que foi, quem que fez, quem que não fez, e valorizar quem nos prestigia, né? Ah, eu voto na pessoa, como eu falei, votei no Márcio, já votei no Rubens Ottoni, e teve outra época que eu votei também no Gomide. Então, não é o partido, sabe? Eu voto pelas pessoas, mas às vezes pessoas decepcionam também a gente decepciona pessoas, e às vezes quando fala que eu decepciono, às vezes também os dois dedos apontados para mim, tem dois para ele, né? Então eu também decepciono, porque eu queria muito mais, queria ver uma administração, né, que criativa, que fosse, né, para revolucionar mesmo. Eu vou deixar minha marca e deixar muito serviço prestado para a cidade de Anápolis. Esse é um sonho, né, porque Anápolis tem muito a crescer, tem um potencial gigantesco e precisa de tornar esse potencial em realidade, né?
1: Pois é, é porque você não tem visto muito o TikTok do prefeito, rapaz. Ali diz que tá desfilando criatividade.
0: No Instagram ele me tirou, não tô fazendo mais.
1: Você tava no Instagram, não é no TikTok?
0: Esse
1: não?
0: Não. TikTok eu não
1: tenho paciência, não tem, também.
0: Não. Meu Instagram, que eu vejo amigos, algumas coisas de. Mas TikTok não é.
1: Te bloqueou então no Instagram?
0: Tá.
1: Tô bloqueado. Você, inclusive, eu até achei interessante que você tava até ou aconselhando de uma forma até didática, né? Você compartilhou comigo ali a conversa, um trecho da conversa, pelo menos, em que você disse que, né, tem que se cuidar, né? Até mesmo da parte mental, né? Porque é muito desgastante.
0: É desgastante, né? A vida de um prefeito não é fácil, né? A gente sabe tanto que deve ser
1: estressante.
0: Estressante, né? Ele tem aquela coisa de querer estar abraçando tudo, né? Então, delegar um pouco, né? Põe esse secretário para também, né, estressar e trabalhar, e é tudo trabalho, mas assim, dá mais responsabilidade, mas para ele não ficar só no fronte, né? Então, aí a saúde vai embora, olha que vê, perdeu amigos, né? Que eram amigos de verdade, e então não vale a pena isso, né? Eu acho que a política tem que ser, é difícil, sei que é cansativo, é muita cobrança, muita, aí tem ataques de uma rádio, ataque de outro, né? E isso vai deixando, né, o emocional, ou até mesmo essa saúde mental fragilizada. Então eu desejo, como eu falo, desejando para ele um ano e 8 meses, né? Tá faltando agora mais uns 2 anos e 4 meses, né, para finalizar.
1: Mas eu ouvi ele dizendo lá que não concordo que são críticas construtivas as suas, não, né?
0: Aí é, cada um tem uma vista de um ponto e um ponto de vista, né? Tá bom, né? A gente já não quero mais
1: polemizar,
0: quero que seja, igual eu falei, quero que ele seja feliz, entregue muitas, vou estar sempre torcendo, nunca vou torcer contra ninguém, né? Muito menos pelo prefeito, né? Que tenho consideração, né? Tivemos uma boa parceria na época de caixa, foi muito legal, e um ajudando o outro sempre, né? Sempre a gente estava vendo o lado, confiava, sempre confiei bastante, e é isso, né? Não tenho que ter raiva ou torcer contra de forma alguma, não tem isso. Quero que faça, ainda dá tempo ainda, né, de fazer essa melhor gestão. Isso é mais diminuir essa tensão, buscar, sabe, se não tá feliz aqui no PL, muda tranquilo, né? Vai você, o próprio MDB recebe de portas abertas. Não sei se é isso que ele quer, não sei, mas é que ele seja, né, faça a escolha que seja boa para ele, boa para a cidade, e seja feliz, né?
1: Mas não, é, não complicado,
0: vai ser eu que vou ficar, né, falando mais de, né, então essa coisa de crítica construtiva, porque assim, quando eu venho aqui, nunca foi assim, ó, você não pode fazer isso, né? Se não tiver independência para você falar o que você sente, porque eu mesmo estaria sendo covarde, né, de não estar colocando uma coisa que para não. Eu falo, meu filho mesmo, eu falo umas coisas pra ele que ele fica chateado, mas depois ele sabe, pai, você tava certo, né? Então, é assim, né? Não podemos também.

0: falar só as coisas boas. Tem que falar coisa boa. As coisas boas têm que ser mostradas, mas também na hora que de apontar o dedo para onde tem que melhorar, eu penso que deve ser feito. Mas tá bom, não tenho mágoa, não tenho, só tenho agradecer e também desejar, né, sucesso, que a Anápolis seja, volte a ser a Manchester Goiana, né?
1: É, mas com essa visão aí, eu acho um bocado
0: tem
1: complicado.
0: Tem que mudar bastante.
1: Mas não muda não. Ali eu acho que é imune à mudança, não quer de jeito nenhum. É teimosia, não acho que seja adequado politicamente falando, se ter um perfil desse para comandar uma cidade de 424 mil habitantes, é o último censo aí do IBGE. Eu não sei, cara, isso aí é muito esquisito. Sinceramente, eu vejo com muita desconfiança. 2 horas em ponto aqui no nosso almoço, é da hora da Rádio Nova FM. No dia que novamente tive por aqui, claro, cadeira cativa da segunda, não só das segundas, né? Sempre vem comigo aqui, com toda certeza. Ele que pensa fora da caixa, o Edeilson Martins, ex-executivo da Caixa. Com certeza receber o Edeilson por aqui é uma forma de exaltarmos essa cidade que por ela, Edeilson, eu sei que você também, até mesmo, se preciso for, briga. Não é isso?
0: Exatamente.
1: Mas não vai ficar com burnout, né?
0: Não. Um burnout não.
1: Quando você na superintendência da Caixa, na gerência, né? Coisa e tal. Superintendência é o cargo máximo que você atinge?
0: Não. Eu tenho um colega, por exemplo, que é vice-presidente da Caixa. Né? Começamos juntos na Caixa.
1: Lá em Brasília,
0: né? Em Brasília. Então,
1: começou... um que você foi pescar um dia desses?
0: Isso. Ah. Então, um grande amigo. E assim, ele começou...
1: Mas agora ele já tá num cargo de confiança, não é isso?
0: De muita confiança, né? Caixa, o cargo de confiança, né, tudo o cargo escriturário, que ainda não tem o cargo de confiança, mas caixa, tesoureiro, aí vai gerente, né, gerente geral e superintendente, superintendente regional, tem superintendente executivo que eu fui, né, depois tem um superintendente regional, né, que já cuida de uma área maior, e aí vem diretoria, né? Aí vem gerente nacional, superintendente nacional, diretoria, vice-presidente, presidente.
1: Quem é o presidente da Caixa atualmente? Esqueceu? Deixa eu ver se eu acho. Presidente.
0: É um nome composto, rapaz. É funcionário até de carreira da Caixa, mas é bem. Você já tava, acho que estava aposentado.
1: Carlos assim, Antônio Vieira Fernandes, é isso? O atual presidente
0: da Caixa. Não, esse é o anterior.
1: Deixa o presidente da Caixa atualmente.
0: Puxa vida, como é que...
1: Deixa eu ver aqui. Ué, mas que coisa, só quer aparecer o nome do Caixa, do Carlos Vieira, né?
0: É o Carlos Vieira mesmo, né?
1: É ele mesmo?
0: Tem de barba, né?
1: Tá dizendo aqui que ele é economista, servidor de carreira da instituição. Isso. Com mais de 30 anos de atuação. Uhum. E já exerceu cargos de gestão e consultoria no setor financeiro.
0: Sim,
1: ele... Foi ministro, agora tô me lembrando dele, rapaz. Foi ministro interino das cidades e da integração nacional, além de presidente da Funcef.
0: Uhum.
1: Será que tá no esquema do Bolcar aí não, né?
0: Tá não.
1: Deus me livre. Bom, legal. Amanhã, Moral tem o escritor Ribeiro Lima para falar em 15 de setembro, dia do julgamento do Xandão, que tá sem moral, hein? Mas continua de Moraes. Moral alguma, aliás, né? Ainda anda tendo por aí, já há bastante tempo, o STF, que deveria ser bem diferente, já que é, entre aspas, guardião da Constituição, mas vem se comportando como guardião da corrupção. Professor e escritor Ribeiro Lima, ele que tem um livro muito bom, Bullying, né? As três fases Exatamente, deixa eu ver. O Ribeiro vem de Goiânia, exclusivo para essa entrevista. Ele, gente muito boa, um cara muito inteligente, professor lá na faculdade. Bullying, os três lados. Esqueci, rapaz. Deixa eu ver aqui, Deus. Já vou te falar aqui. E amanhã vamos estar acompanhando na hora do programa aqui. Vai estar, inclusive, né, o julgamento do Xandão, né?
0: Sim.
1: Vai ser exatamente...
0: E o julgamento, ainda estão decidindo se vai ser televisionado, né? Você vai mostrar na televisão. Que vai
1: ser. Livro Bullying, o Triângulo da Dor. O Triângulo da Dor. Ué, mas não vai ser televisionado ainda, estão vendo?
0: Pelo que eu vi hoje, em alguns.
1: Não é possível.
0: Que ainda estão decidindo.
1: Eu, pra mim, tava mais que decidido. É, tá,
0: pela TV Justiça, né?
1: A partir de 10 da manhã, tá anunciando lá.
0: É, né?
1: A partir então, de, vamos ver se vai mesmo. É. Né? Beleza, Deus, valeu. A gente se fala.
0: Beleza, Jota, obrigado, né? E sem mágoa, sem. Tinha uma música, né? Sem mágoa, sem. E tamo aí na segunda-feira. É, talvez antes.
1: Ou antes. Legal, vambora, gente, amanhã.
0: Bora lá.
1: A gente volta. Meio-dia e meio, vambora.
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0: 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Abraçando a Daniele Ferreira, linkou no Instagram. O Gelson também linkou no Instagram. É, ótima tarde pra vocês. Valeu aí pelo carinho. Tamo juntos com muita moda boa pra vocês. É, e você vai curtir agora Zé Neto e Cristiano. Cadeira Cativa. Ótima tarde, hein? Abraçando o seu Vanidão, gente boa, sempre curtindo a programação.
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0: PH, você curtiu aí a Zenete Cristiano, cadeira cativa, é a Rádio Nova FM e o PH, 2:23 agora, daqui a pouquinho, tem muita moda boa, segura aí, logo após os reclames do nosso Carlos Antônio Nogueira Butina, tem modão pra vocês.
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0: Sendo você, ótima tarde, tarde segunda-feira, meu povo apaixonado, com muita moda boa. É, vamos juntos até as 17 horas, hein? E você vai curtir agora, é o Panda, né? O Ícaro e Gilmar, Guerra Diária.
1: Panda, Ícaro e Gilmar, mais uma vez.

0: Valeu, cara, você mano. Curtiu aí, hein, o Panda, Ícaro e Gilmar, Guerra Diária, 2:30 agora, daqui a pouquinho o PH volta com muita moda boa pra você, segura aí, hein.
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PH, hein? Danilo e Davi, eu não sou terapia. 2:37 agora, PH, hein? Seu Vanidal, o homem disse que amanhã vai sair o polvilho, viu? Amanhã o polvilho vai chegar, viu? Diz que o fornecedor não chegou lá ainda, não entregou o polvilho, mas diz que amanhã vai chegar, viu? Seu Vanidal, gente boa, tá curtindo a programação e um abraço pro senhor aí, ótima tarde, valeu mesmo. E vai curtir aí o Pablo, hein? Ó, deixa de caô. É a Rádio 9 FM e o PH, tocando muita moda boa pra você. É tarde animada, hein?

0: Fica, deixa de caô, hein? É o Pablo, ótima tarde pra você. 2:41 é o PH. Nova FM. Com muita moda boa, hein? Você vai curtir agora, sabe o quê?
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mas ainda é segunda-feira hoje, hein? Hoje é segunda-feira, meu povo apaixonado, dia 14, né? Dia 14 de setembro de 2026. É um PH, hein? Com muita moda boa pra você. Hoje, então, dia 14, se comemora Dia da Cruz e Dia do Frevo. A previsão do tempo: Anápolis segue 32 graus, chuva 5%, umidade do ar 33%, vento 10 km por hora, PH. É isso aí, hein? Rádio Nova FM. E você vai curtir agora. Eu não mexe nas minhas gavetas, hein?

0: mexe nas minhas gavetas, hein? Você curtiu? Danilo e Davi, 2:46 agora, e o PH volta já. Segura aí, hein?
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hein? Abraçando ela, linkou aqui no Instagram, é a Dani Guiomara. Dani Guiomara linkou, ótima tarde pra você, valeu. É um PH aqui na Rádio Nova FM, abraçando você, ó. É, PH, hoje é dia 14. É dia do freio, vem.

Esse aí, hein? Que tá cantando é o Zé Ramalho, hein? É o Zé Ramalho, é o Frevo Mulher. Hoje que se comemora o dia do Frevo. É o PH, ótima tarde pra você na sua casa, no seu trabalho, no seu carro, onde é que você esteja, com quem você estiver. Valeu pelo carinho do radinho, ligado pelo carinho da audiência. Tamo juntos, né? Tamo juntos, abraçando os internautas através de Rádio Zete, tão conectado aqui com a 9 FM. Valeu mesmo, abraçando, linkou. Tá aqui a Dani Guia, o Mara tá linkada. Gente boa, sempre curtindo a programação. Abraçando Mauro César Lopes da Silva, o Dinaldo Silva também. Abraçando o Rogério, né? E a Alice Helena também, sempre curtindo a programação aqui da Rádio 9 FM. Abraçando o seu Otávio da Melancia, aqui ó, próximo ao viaduto Nelson Mandela. Tá lá o radinho ligado, tá curtindo a programação. Ê, seu Otávio, ótima tarde pra você aí. Abraçando a turma boa, né? Os taxistas da rodoviária, tá lá o Pinguinho, Miguel Dário. Ah, o Sandoval na Relojaria Planeta, hein? O Sandoval na Relojaria Planeta, sempre curtindo aqui a programação. E o Bento Piancó, hein, Sandoval? Ei, ótima tarde pra vocês. Abraçando o Gelsimar Moraes, também o Gelsimar Moraes, sempre curtindo a programação da Rádio 9 FM, de Anápolis, Goiás, para o Brasil e mundo, através de Rádios Net, pelo aplicativo aqui na 9 FM, pelo Instagram, hein, Rádio 9 FM Anápolis, e a programação de jornalismo e a programação esportiva são transmitidas também pelo YouTube, viu? É só você ir lá e acessar, assim, naquela lupinha, na pesquisa, Rádio 9 FM Anápolis, e nos acompanhar por esse mundão de meu Deus do céu, meu Deus do céu. Abraçando o Ivan Bicudo também lá no São Lourenço, o Toim Pipoca em Abadiânia, abraçando a dona Creuza, né? Dona Creuza lá em Guapó, é, ela e seu esposo, o Ailton Elias, né? Ô Ailton Elias, ótima tarde pra você, como é que tá aí? Tá quente, quente aí? Tá quente, quente? Aqui em Anápolis, vamos atualizar a previsão do tempo, aqui tá 32 graus, viu? 32 graus. E o PH abraçando você. Tamo juntos com muita moda boa. Isso é moda boa. Vamos trazer então aqui música que o meu povo gosta. Você vai curtir Matheus e Cauã, Ana Castela, Ilusão de Ótica, hein? 2h55 agora, PH.

0: Matheus e Cauã, hein? Ana Castela, ilusão de ótica. 2:58 agora. E o PH volta já, logo após os reclames, o nosso Carlos Antônio Nogueira Butina. Tem modão, segura aí, hein? 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

ótima tarde pra vocês. Valeu pelo carinho do radinho, ligado pelo carinho da audiência, hein? É. E essa notícia é preocupante, hein? O mercado de inteligência artificial vive uma forte turbulência nesta semana de setembro de 2026, após líderes da Anthropic, OpenAI e Xiao alertarem sobre os riscos de controle dos modelos e pedirem uma desaceleração no desenvolvimento do setor, provocando quedas nas bolsas de valores globais e reações de governos. Já inteligência artificial aí, hein? Tá tão evoluído, que tava sem controle aí, hein? PH, a coisa tá complicada, hein? Essa IA, hein? O tal do IA, hein? Tava comandando sozinho aí, hein? É preocupante aí, Então, tá, tem que ter uma desaceleração aí no desenvolvimento do setor, senão vai ser o fim da humanidade. Já pensou? Ai, meu Deus do céu! O PH, hein? 3:02 agora, 3:02. Valeu pelo carinho do radinho, ligado pelo carinho da audiência. Nova FM. Que tal essa moda boa aqui, ó? Paixão! 3:03 agora, Racine Rafael. Me dá seu coração. Ótima tarde pra você.

Igor Batista Maia, hein? Papai Maia, motorista do Orvan e a mamãe Sueli. É, lá no Bairro Luz estão curtindo aqui a programação e curtiram aí Racine e Rafael, Me Dá Seu Coração. 3:06 agora, é o PH. 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Tarde animada com vocês aí, hein? Valeu pelo carinho. É o Felipe Araújo, Luan Pereira.

Felipe Araújo, hein? Luan Pereira, Mod Splash. A Rádio 9 FM te fazendo companhia com muita moda boa. É o PH, tarde animada com vocês. 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É isso aí, hein? Guilherme Benuto, Luan Santana, quarto 67.

Gaga, você curtiu aí, hein? Guilherme Benuto, Luan Santana, quarto, 67, hein? 3 horas e 12 minutos agora, com muita moda boa, é o PH. É isso aí, hein? Agora você vai recordar, vai fazer uma viagem no tempo, através da música. É Zezé de Camargo e Luciano, Cara ou Coroa. Ótima tarde pra você.

0: PH, essa aí, hein? Cara ou Coroa? Você sabia que a música Cara ou Coroa, versão em português de A Cara ou Cruz, gravada pela dupla Zezé de Camargo e Luciano em 1992, foi composta original e musicalmente por Carlos Vila de la Torre e Alejandro Monroy Fernandes, cantando com a versão em português feita por Carlos Cola. Essa então é Cara ou Coroa, nas vozes de Zezé de Camargo e Luciano. 3:16 agora, PH. 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E volta já, segura aí, hein?
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1: É, PH, 3:17, agora abraçando ela, hein? A Tabata Gabriela linkou no Instagram e daqui a pouquinho vai curtir moda boa. Segura aí, Tabata.
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1: É, PH, em 3:20 agora.

pegar. É a Mari Fernandes, hein? Counter Beat aí, você curtiu? Um peão desse. 3:22 agora, PH. É com muita moda boa. Juntos até as 17 horas. Nova FM. É, então só pega mais um aí, hein? Felipe Rodrigo. Ignora.

pega. Felipe Rodrigo, hein? Ignora. 3:26 agora. É a Rádio 9 FM 87,9, a minha, sua, nossa rádio. E o PH, hein? Tarde animada com vocês. Nova FM. É, com música que o meu povo gosta. Você vai curtir agora, sabe o quê? Ó, o Natanzinho aí, ó. É o Natanzinho Lima. 5 da manhã.

0: da manhã, hein? Natanzinho Lima, 3:29 agora e o PH volta já. Segura aí que é rapidinho. Logo após os comerciais, tem muita moda pra você.
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aqui, hein, com vocês na Rádio Nova FM com muita moda boa. E você vai curtir agora Diego e Vitor Hugo, hein? Diego e Vitor Hugo, Tubarões. 3:32, PH.

Você curtiu aí, hein? Diego e Vitor Hugo, Tubarões. 3:35 agora. É o PH, é a Rádio 9 FM. Te fazendo companhia, Zé Neto e Cristiano. Pulando o muro.

0: você ouviu aí, hein? Zé Neto e Cristiano, pulando muro. 3:37 agora é o PH com muita moda boa pra vocês. Segura aí que daqui a pouquinho tem mais, hein?
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você vai curtir agora, saudosa Marília Mendonça, Infiel, 3h41 agora, ótima tarde pra você. É o PH, hein? Rádio São Vicente na Igrejinha, Rádio Cerrado, Alessandro Bartras.

0: Maldosa, Marília Mendonça, infiel. 3:44 agora. É um PH com muita moda boa pra você, que volta já. Segurei. 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
0: É, PH, Rádio Nova FM, cada lado um amigo te fazendo companhia, hein? Voltamos daqui a pouquinho, segura aí.
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0: boa tarde pra vocês. Olha só, 3:48 agora. Sorte que você beija bem, hein?
1: É, tem coisas.
0: É a Maiara e Maraíza.
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você curtiu aí, hein? Maiara e Maraíza, sorte que você beija bem, hein? 3:50 agora, é a Rádio 9 PM e o PH. 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Gian Giovanni, música apaixonada agora. É a paixão solta no ar através da música. É você ligado na gente, a gente ligado em você.

Rádio 9 FM, 3:53. Abraçando o Eduardo de Lima Marques, linkou no Instagram. Ótima tarde pra você, Eduardo.

0: É música bonita, hein? Música apaixonada. Jean Giovanni por telefone. 3:54 agora. É o PH. Muita moda boa pra você.
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0: É, isso aí é o Léo Foguete. Cópia proibida, hein?
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0: É, PH, você muito curtiu bom. Aí, hein? Léo Foguete, cópia proibida, hein? 3 horas e 57 agora, PH. Daqui a pouquinho tem mais, segura aí.
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chamou, chamou, tô aqui em Anápolis, pontualmente 4 horas agora. É o Felipe Amorim. Deu sinais, hein?

É, PH, você curtiu aí, hein? Você curtiu, Felipe Amorim? Teus sinais. Ótima tarde, 4 horas e 3 minutos agora é o PH. Muita moda boa pra você. É, Wesley Safadão. Sonhei que tava me casando, hein?

É, você ouviu, hein, Wesley Safadão? Sonhei que tava me casando, hein? 4:06 agora é o PH. 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Com muita moda boa pra você, hein? Você vai curtir agora. É Vida Vazia.

0: você curtiu aí, hein? Pagodinho! WD, hein? W Dutra aqui, você curtiu? Vida Vazia, é o PH 16 horas, o 4 e 9, como queiram. Daqui a pouquinho, tem muita moda boa pra você, hein?
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muita moda boa. Chegou a vez deles. Maurício e Mauri. Paixão ou loucura? 4:13 agora.

Paixão ou Loucura, Maurício e Mauri, 4:16 agora, PH, juntos com muita moda boa. Nova FM. É, você vai curtir agora a Boiadeira. Gabriel, olhe, hein?

0: você curtiu aí, hein? É aqui na Rádio Nova FM, é o Gabriel Olli, hein? A Boiadeira, 4:19 agora, ótima tarde. 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Maiana Azevedo, avisa que eu cheguei, em participação de Ivete Sangalo.
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PH, você curtiu aí a Nayara Azevedo, Ivete Sangalo, avisa que eu cheguei, PH, hein? 4 horas e 22 minutos agora, com muita moda boa pra vocês.

PH, valeu, você valeu. Curtiu aí, hein? Deixa eu, Murilo Ruf, 4 horas e 25 agora, PH, com muita moda boa. 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É, você vai curtir agora. A Thaís de Alexandre, As Avenidas.

0: Você curtiu, hein? Ataíde Alexandre, as avenidas, 4 horas e 28 minutos agora, PH, com muita moda boa. 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

horas e 32 minutos agora. É Lourenço Lorival, telefone chora. Participação dela, Gauchinha.

Márcia do Olival, hein? É a participação dela, gauchinha. Telefone chora. 4 horas e 35 minutos agora, PH. 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É o Traia Véia. Participação de Gustavo Lima. Equivocada.

0: aí, Gustavo Lima, Equivocada. 4:39 agora, PH, com muita moda boa. Tamo juntos, hein? Tamo juntos. 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Agora é o grupo Menos é Mais.
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0: Natan, pela última vez, hein?

Braga, Grupo Menos é Mais, Natan, pela última vez aqui na Rádio Nova FM, 4 horas e 42 minutos agora, é o PH. 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Com muita moda boa, Matheus e Cauã, decide aí, hein?

0: você curtiu Matheus e Cauã, decide aí, hein? 4 horas e 45 agora é o PH, muita moda boa pra você. 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

0: Fivela com Fivela, hein? Rio Negro e Solimões.
1: Maravilha!
0: 4:50, agora é o PH. Abraçando você, ótima tarde. É isso aí, hein? É o PH. Jorge Matheus é o tijolão, hein? É o tijolão.
2: Para de postar as coisas pra me convencer que você tá bem, viu?

É, PH, você curtiu, hein? Jorge Mateus, é um tijolão. É, 4 horas e 53 minutos agora, 4h53. É o PH com muita moda boa pra você. Agora é a vez deles, né? Bruno Marrone, Credo em Cruz, Ave Maria. É pra lá que eu vou, hein? É um popurri.

É, PH, Kleden Cruz Ave Maria. É um popurri, você curtiu aqui, hein? É, pra lá que eu vou. E o PH tá indo nessa, Valeu, valeu mesmo pelo carinho do radinho, ligado? Pelo carinho da audiência. Logo mais às 18 horas, tem a Eliane Rodrigues e a Júlia Santana no Visão Geral.

Renato Grosso e Matias, na hora do adeus, hein? Na hora do adeus. Música bonita demais da conta. Tchau, gente. Obrigado, meu Deus.

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0: 5:30.
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0: 5:45.
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0: 18 horas e 3 minutos. Estamos no ar com mais uma programação do Visão Geral. E hoje, segunda-feira, o início de novamente da semana. O que eu lhe desejo, meu amigo, minha amiga, é que Deus ilumine sempre os nossos caminhos e nos leve sempre ao rumo da vitória e nos faça sempre seguir em frente sem olhar para trás. Que no seu caminho, no meu caminho, apareça lindas surpresas dadas por Deus para revigorar as forças e aumentar o ânimo de cada dia. Que nós sejamos um canal de bênção, de amor, de esperança e confiança em Deus. Precisamos viver um dia de cada vez, como tem que ser. Tudo no seu tempo. Não atrasa, nem adianta. Na certeza que com Deus na frente, Júlia Santana.
1: Impossível dar errado, Eliane. É mais uma programação do Visão Geral que começa na sua sintonia, na 87.9, a melhor do seu rádio. Aqui a gente bate muito papo. Nós temos os melhores entrevistados, temos as melhores informações e sempre compartilhamos com os ouvintes número 1. Da cidade de Anápolis.
0: É isso aí, Júlia. Nós vamos começar de música. Hoje a gente vai começar com a música Raridade. Curte aí a música, depois nos fale.
1: Isso mesmo, vamos começar com Raridade. Já já a gente volta na nossa programação. Afinal, essa é a programação favorita de vocês. Aqui na 87.9.

0: anos com a gente. Ô, Júlia, você sabe que dia 21 é comemorado o Dia da Árvore, 21 de setembro agora. Essa data foi criada para conscientizar as pessoas sobre a importância da árvore, das árvores e da preservação do meio ambiente. O que você me diz?
1: Super necessária, né? Essa comemoração, ela faz parte aí de um momento para relembrar, né? Por que que a gente tem que preservar aquilo que Deus nos deu, né? As árvores, a natureza, a nossa floresta. Porque isso realmente é importante para as vidas futuras.
0: É isso aí, Júlia. Inclusive também tem muitas escolas, a comunidade costuma realizar atividades como plantio de mudas, palestras, campanha de conscientização. Essa é uma ação que mostra que todos podem contribuir e para cuidar do meio ambiente, não é isso, Júlia?
1: Com certeza, Eliane.
0: Preservar uma árvore é cuidar do nosso futuro. Por isso, é importante evitar queimadas, não jogar lixo nas áreas verdes e proteger as florestas, porque pequenas atitudes podem fazer uma grande diferença no nosso meio ambiente e para essas próximas gerações. Vocês têm visto aí que muitas vezes na rodovia, muitas pessoas que fumam, Júlia, jogam um pedaço pela janela do cigarro que está saindo. Você já viu aí muitas florestas sendo massacradas aí com fogo. Inclusive, nós presenciamos esse final de semana alguns focos de incêndio, né? Aqui na região de Anápolis e rodovias. Não preservar a árvore é cuidar do nosso futuro. Por isso, é importante evitar queimada. Não jogar lixo nas áreas verdes proteger as florestas. São pequenas atitudes que podem fazer uma grande diferença para o meio ambiente e para as próximas gerações. Então, pensa bem nisso antes de você... Tem gente que coloca fogo mesmo por prazer, viu? Viu o mato seco que manda fogo ali. Gente, vamos ter consciência, né? Antes de fazer qualquer atitude desse jeito. Júlia Santana, qual vai ser a nossa próxima música agora, nosso próximo hino?
1: Maravilha! A gente vai de Midian Lima, Jó, e já a gente volta.
0: Ok.

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0: 18h43. Estamos de volta com a programação do Visão Geral. E aí, agora a gente vai entrar naquela parte mais, melhor do bolo, né? Melhor parte. A pastora Vera já está aqui no nosso estúdio para falar do amor de Deus para com as nossas vidas e vai fazer a pregação de hoje. Seja bem-vinda, pastora Vera.
1: Leane, boa noite. Boa noite, Júlia Santana. Muito obrigada, né? Que Deus abençoe a todos que estão nos ouvindo agora. Sejam bem-vindos aqui na rádio, né? Na 87.9 FM. E nessa tarde a gente vai trazer, nesse início de noite, uma palavra de esperança, né? Que eu sei que tem muita gente que talvez está aí do outro lado, está sem esperança, sem saber o que fazer. Mas Deus manda dizer para quem está do outro lado: ainda há esperança. E como você está, Eliane? Você, a Júlia, como vocês têm passado?
0: Na graça de Deus, está tudo bem, né? Com Deus na frente, é impossível dar errado, né?
1: Eliane, Deus, ele é algo tão soberano que a gente não tem nem explicação, né, Eliane? Ele traz pra gente aquilo que a gente precisa. Por isso que eu quero trazer uma palavra de esperança nessa tarde para as pessoas, porque eu sei que tem pessoas do outro lado que tá sem esperança, pessoas que talvez está com algum diagnóstico, alguma enfermidade, ou talvez uma porta fechada, ou talvez um filho que está dando algum problema, ou algum relacionamento que não está bem. Então, sim, ainda há esperança. Lá em Lamentações 3, 21, 23 fala: na verdade, eu não sei mais o que fazer. Tem gente que está falando assim: eu não sei o que fazer, eu estou cansado de lutar, eu estou cansado de esperar, eu estou cansado de lutar pela mesma situação. E nada acontece. Mas eu vim te dizer algo nessa tarde, em nome de Jesus: não desista. Há esperança ainda para sua vida. Eu não sei qual a situação que você está vivendo, não sei qual o problema que você está passando, se ele é financeiro, se ele é familiar, se é algum problema na sua casa, mas ainda há esperança. A Bíblia fala que o profeta Jeremias, ele estava vivendo dias difíceis. Havia dor, destruição, sofrimento, mas no meio daquela realidade ele tomou uma decisão. Eu quero trazer à memória de quem está do outro lado que há esperança. Isso é algo poderoso, porque existem momentos em que precisamos parar de olhar aquilo que está dando errado e começar a lembrar quem é o Deus que está conosco. Muitas vezes, Eliane, as pessoas não olham para tudo que está errado, mas não olham quem está com ele de verdade. Então, assim, quem está conosco é Deus. Você pode ter perdido muitas coisas, mas não perdeu Deus na sua vida. Não deixe de buscar a Deus, porque há pessoas que, quando está em momentos difíceis, eles perdem a esperança. Você pode ter perdido até mesmo a oportunidade, mas não perdeu a promessa de Deus na sua vida. Jeremias não havia perdido a promessa dele, que Deus havia feito para ele. Você pode estar atravessando uma noite de lágrimas, mas amanhã ela vai chegar. E a Bíblia fala que o choro pode durar uma noite, mas a alegria, Eliane, ela vem pela manhã. Está lá em Salmo 30, versículo 5. O choro pode durar uma noite, mas a alegria, ela vem pela manhã. Não desista. Deus está com você. Ele está trabalhando a seu favor. Talvez você não esteja vendo nada acontecer agora, mas a ausência de movimento não significa a ausência de Deus. As sementes que ficam debaixo da terra durante um tempo antes de aparecerem, Deus está trabalhando no silêncio.
0: Bonito.
1: E as pessoas, às vezes, Eliane, elas esquecem que Deus trabalha no silêncio. Elas ficam preocupadas: ah, mas Deus não está fazendo nada, não estou vendo nada acontecer. Mas eu quero dizer para você que algo vai acontecer na sua vida. Eu sei que ele está trabalhando a favor de quem está do outro lado. Eu não sei, a gente não sabe o problema, não é, Eliane? A gente não sabe o que a pessoa está passando, qual é a situação. Está tudo muito difícil, mas a Bíblia fala que quando nós confiamos nele, então mais ele fará. Deus está trabalhando. Deus trabalha no silêncio. A Bíblia fala que José, ele foi vendido pelos próprios irmãos. Ele foi parar no Egito, injustiçado e até mesmo preso. Mas o cárcere não era o fim da história dele. Ele foi preparado para chegar até o palácio. Às vezes nós temos que ser preparados, Eliane, para chegar a alguma vitória. Às vezes nós passamos momentos difíceis, A Bíblia fala que José passou momentos difíceis, mas ele foi preparado para chegar até o palácio. Talvez você esteja olhando para a sua vida e dizendo: pastora, parece que tudo acabou. Eu digo para você hoje, não acabou. Deus ainda está escrevendo uma nova história na sua vida.
0: É isso mesmo.
1: Às vezes as pessoas confundem o processo que está vivendo como se fosse o fim da vida delas. O processo não é o fim. Eu já passei por vários processos, Júlia, até mesmo processo de morte. Então, assim, às vezes a pessoa fala assim: agora é o fim. Eu já cheguei a imaginar que poderia ser o fim. E Deus falou comigo assim: filha, não é o fim. Eu ainda estou trabalhando. Porque quando Deus tem uma promessa conosco, nada pode mudar, nada pode parar, Eliane, o poder de Deus em nossas vidas. A pessoa pode estar dentro de uma UTI. Ela pode ter sido desenganada pelo médico. Ela pode estar com todas as portas fechadas. Ela pode estar com o casamento basicamente acabado, mas quando Deus faz um decreto, não tem homem que desmanche o decreto de Deus, não tem pessoas que mudam a história que Deus escreveu para nós. O fato de você estar passando por uma luta não significa que Deus abandonou você. O deserto não é o endereço permanente na sua vida. A tempestade também, ela não dura para sempre. A noite não consegue impedir o nascimento de um novo amanhecer. Existe um amanhã preparado por Deus pela sua vida. Lá em Isaías 41:10 fala assim: não temas, eu sou contigo. Olha que promessa maravilhosa. Ele está dizendo: olha, não temas, porque eu sou contigo. Você pode atravessar o que estiver atravessando, mas eu estou com você, porque a Bíblia fala de uma promessa. Jeremias, ele tinha uma promessa. Josué também tinha uma promessa. José também tinha promessa. Eu e você, nós temos promessa de Deus. E quando nós temos promessa, a Bíblia fala que Deus nunca vai nos abandonar. Deus não disse que você nunca passaria por dificuldades. Ele disse: olha, eu sou contigo. Mesmo que você passe por dificuldades, por coisas difíceis, Ele é com você. E Ele é suficiente na sua vida. Se Deus estivesse com você dentro de uma fornalha, você vai sair dela. E se Deus estiver com você dentro de um vale, não será o fim. Então Deus está com você. Quem está do outro lado, Deus está com você, Ele está comigo, Ele está com a Eliane, Ele está com a Júlia. Quando Deus está conosco, você pode atravessar momentos difíceis, mas Ele está com você dentro do vale, seja onde você estiver, dentro de uma fornalha, algum problema, mas Ele está com você. Eu quero dizer para você diretamente que Deus está ouvindo você neste momento. Eu sei que você está cansado, você já chorou escondido, você está enfrentando problemas dentro de casa. Eu sei que você está esperando uma resposta e Deus está dizendo assim: eu estou com você. Eu sou o Senhor teu Deus. E Deus manda dizer para uma pessoa que está do outro lado: filha e filho, continue. Eu ainda estou com você, eu continuo com você, fica firme. Porque, e não tome, Deus está dizendo para uma pessoa do outro lado, não tome nenhuma decisão definitiva por causa de alguma coisa difícil que você está passando. Aguarde, porque haverá mudança. Deus, Ele não esqueceu de você. Não enterre os seus sonhos porque hoje está difícil, Deus está dizendo assim. Não abandone a sua fé porque a resposta ainda não chegou. Continue orando, continue crendo, continue caminhando, porque aquilo que Deus prometeu para você não depende da situação que você está vivendo hoje. Ele vai cumprir aquilo que Ele falou para você. Fica tranquilo. Eu declaro sobre a tua vida nessa tarde que há esperança. Eu quero declarar sobre a sua vida também, que onde havia desânimo hoje, Deus vai colocar esperança dentro do teu coração. Porque você veio nessa tarde, você está ouvindo nessa tarde, esse início de noite, uma palavra de esperança. E aonde há lágrima, Deus vai trazer um consolo para a sua vida. Onde as portas estão fechadas, Deus vai abrir os seus caminhos. Onde há medo, Deus vai colocar fé dentro de você. Aonde há confusão, Deus vai estabelecer uma grande paz dentro do teu lar. E aonde você pensou que era o fim, Deus está dizendo assim: eu ainda tenho o controle da história da tua vida. Eu vou escrever uma nova história, porque eu sou Deus de misericórdia e renova tuas forças nessa noite. Eu não sei quem está do outro lado que precisa ouvir essa palavra, mas se você está aí do outro lado. Deus está dizendo, há um propósito. E Deus permitiu que você chegasse até aqui hoje para você ouvir que ainda não terminou. A tua história, ela está começando. Então, há esperança. Deus está dizendo, olha, fique tranquilo. Não se desespere. Não olhe para o tamanho do teu problema. Olhe para mim, que sou o teu Deus. Que estou te acolhendo nessa tarde. Estou visitando a tua casa, visitando o teu lar, onde quer que você esteja. Deus está visitando você nessa tarde e trazendo ânimo para a tua vida. Deus está renovando as tuas forças nessa tarde, porque Ele é Deus fiel. Ele te conhece, Ele sabe o que você está passando, Ele sabe desse cansaço, desse choro, dessa história, essa vontade de desistir. Ele sabe tudo sobre você. Ele sabe que você precisa de uma restauração no seu casamento. Ele sabe que dentro da tua casa está havendo conflito. Ele sabe que dentro da tua casa também está havendo problema de enfermidade, e Ele está levando força nessa tarde para quem está enfrentando situações difíceis. Ele sabe que tem pessoas do outro lado que está com portas fechadas, mas Ele está dizendo, às vezes a vontade é minha e eu abro porta aonde ninguém pode abrir as portas. Deus está dizendo assim, olha, busque a minha presença, não temas, não tenha medo, eu estou com você. E ainda há esperança. A esperança vai voltar a nascer no seu coração, na sua vida. Você vai voltar a florescer novamente, porque eu sou o Deus do impossível. Eu estou colocando nas tuas mãos tudo o que você precisa. Só basta você crer, acreditar em mim, porque em meu nome, em nome de Jesus, tudo é possível.
0: É isso aí, pastora. Tudo é possível naquilo que crê realmente.
1: Tudo é possível, Eliane. Tem muitas pessoas que estão enfrentando muitas situações. Tem pessoas querendo desistir. Tem pessoas que estão chorando, perderam as esperanças. Acho que Deus perdeu o controle. Deus não perde o controle, Eliane. Às vezes nós precisamos obedecer a Deus, orar, acreditar, ler a palavra dEle, porque a palavra dEle, ela é eficaz. Ela traz tudo aquilo que nós estamos precisando. Não em momentos que nós queremos que seja, mas no momento que Deus prepara para nós. Nós precisamos ser preparados e capacitados para recebermos aquilo que Deus vai colocar em nossas mãos.
0: É isso aí.
1: Eliane, eu quero enviar um abraço pro pessoal lá do Rápido, a Neidinha, o pessoal lá do VaptVupt, né? O Rogério, que é seu amigo lá do VaptVupt, não é?
0: Isso.
1: O Zilmar, que tá sempre organizando alguma coisa para mim. Eu também envio um abraço pro pessoal do Uber, o pessoal da Urban, que são parceria nossa aí, Eliane. E um abraço também pro nosso prefeito aqui. Tem pessoas que sempre falam para mim, quando você estiver lá, pastor, envia um abraço da nossa parte ao prefeito. Tem muita gente, Eliane, que é fã do prefeito, né?
0: É isso.
1: Inclusive a Samira é uma das fãs do prefeito, viu, Samira? Um grande abraço, um abraço pro Caleb, pra mãe da Júlia, pra Leila, pro Samuel. Esse pessoal, Eliane, que tá sempre na escuta, a gente deixa aquele abraço especial. Hoje já é segunda-feira, né? A gente vai desejar uma semana de bênção para essas pessoas, que seja uma semana de vitória. Eu sei que nós estamos vivendo em tempos difíceis, mas também em possibilidade de respostas, porque o tempo pode ser difícil, mas a resposta que vem de Deus, ela nos consola, ela traz alegria, ela traz felicidade, ela traz restauração, Eliane. Então a gente tem que continuar firme, mesmo que algo difícil aconteça em nossas vidas.
0: É isso aí, pastor. Inclusive está aqui escrito falando, Senhor, eu não posso saber o que o futuro me reserva, mas eu sei que tu estás no controle e que todos os seus planos para mim são bons. E nessa noite eu entrego a ti todos os nossos planos, nossos medos, as nossas dúvidas. Eu sei que nunca nos dará mais do que eu posso suportar, porque onde eu, onde

0: nossas dúvidas. Eu sei que nunca nos dará mais do que eu posso suportar, porque onde a minha força termina, a de Deus começa.
1: A de Deus começa.
0: É. E os planos de Deus, o Senhor, eu prometo transmitir essa oração, né? A gente está transmitindo essa oração aqui para todos vocês que estão aí com medo, com desânimo, né? A pastora Vera vai orar agora, nesse exato momento. Nós estamos terminando a nossa programação aqui e a pastora Vera vai passar essa mensagem, essa oração para cada um de vocês.
1: Amém. Que Deus abençoe, né, Eliane, todos que estão aí nos ouvindo, pessoas que estão em outro país, que Deus abençoe o nosso prefeito, as nossas autoridades constituintes que estão no momento, e que as próximas autoridades que vêm também sejam constituídas por Deus, né, e que eles tenham sabedoria e êxito para estar governando, e que nossa cidade continue sendo uma cidade próspera, né, Eliane? Graças a Deus, Deus tem honrado aí com o prefeito, as pessoas têm gostado do governo dele. Então, assim, primeiramente o governo de Deus, né? Que ele que está no controle de todas as coisas, e que a gente ora também para as pessoas que estão do outro lado. Eu sei que tem pessoas enfermas, tem pessoas enfrentando situações de enfermidade, digamos que

0: A palavra chega, ela é eficaz. Pai, nós abençoamos o programa da rádio neste momento, a vida da Eliane, a vida da Júlia Santana, dos seus familiares, ó Deus, que o Senhor os alcance de uma maneira especial. Nós oramos por aqueles que estão enfrentando situações difíceis, aqueles que estão com medo, aquelas pessoas, Pai, que estão sofrendo processo de ansiedade, as pessoas que estão sofrendo que as portas estão fechadas, elas acham que não há mais solução, mas o Senhor é o Deus do impossível, Pai. Nós oramos em conformidade com os céus agora, para que as portas sejam abertas, para que as pessoas recebam cura física e interior também, Senhor, porque há pessoas enfrentando enfermidades muito difíceis, mas nós sabemos que o Senhor é o médico dos médicos, e aquilo que o Senhor não traz, Pai, às vezes, aquilo que o homem espera, mas o Senhor traz uma palavra de esperança a ele, que é o consolo, Pai. Há pessoas também neste momento que perderam entes queridos, estão tristes, mas, Pai, tudo é para o Senhor e tudo é teu. Pai, nós entendemos agora que tudo que o Senhor tem feito é tão especial, mas nós entendemos que a gratidão ao Senhor, ela significa tudo, e ali, Pai, nós recebemos o que nós precisamos. Nós profetizamos sobre a vida das pessoas que estão do outro lado, dos nossos ouvintes, as pessoas que estão ouvindo, nós profetizamos a paz, a alegria, a prosperidade, a saúde, e que essas pessoas, Pai, traga dentro dela a esperança que ainda existe, que é o Senhor em nossas vidas, Pai. O Senhor está sob o controle de tudo e todas as coisas, e nós te agradecemos nessa tarde. Muito obrigada por o Senhor estar conosco, caminhar conosco, estar conosco, e quando acordamos, o Senhor está conosco, e quando vamos dormir também, Pai, continua conosco, e aonde formos, esteja conosco, porque a tua presença, ela é real. Nós te agradecemos nessa tarde, em nome de Jesus, amém.
1: Amém, agradeço imensamente a pastora Vera, que veio pregar aqui nessa início de noite, nesse início de semana também. Que Deus abençoe a todos os ouvintes, a pastora Vera e a todos vocês que estão aí sintonizados com a gente. Júlia Santana, às 18 horas, ou melhor, 19 horas e 1 minuto. A gente fica com a Voz do Brasil.
2: Isso mesmo. A gente volta amanhã, né?
1: É isso aí.

0: a suspensão de voar.
1: E na apresentação, Luciana Vasconcelos e Nazi Brum.
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1: Financiamento de carros e motos para quem usa esses veículos como instrumento de trabalho.
2: Uma lei sancionada hoje garante a continuidade de programa de renovação de frota e inclui também veículos de transporte escolar.
1: Com a sanção da lei, o Move Brasil terá continuidade e passa a se tornar uma política permanente. O programa oferece financiamentos mais acessíveis de veículos utilizados em atividades remuneradas, como transportes de passageiros e entregas. Agora, além de mototaxistas, taxistas e caminhoneiros, motoristas de transporte escolar também vão poder renovar suas frotas, com taxas de juros mais baixas. As regras para essa categoria ainda serão regulamentadas. O ministro da Secretaria-Geral da Presidência da República, Guilherme Boulos, comentou que o programa também permite a aquisição de carros elétricos.
3: O carro elétrico é um desejo dos taxistas, dos motoristas, porque, para além do ganho ambiental, o carro elétrico tem um custo operacional muito menor do que a gasolina ou a álcool. E o Move Brasil também priorizou carros elétricos ou híbridos para que pudessem ser utilizados por essas categorias que trabalham a partir do seu carro.
1: Pelo Move Brasil é possível comprar automóveis novos, movidos a etanol, flex, elétricos ou híbridos, de até R$ 200 mil e parcelar em até 84 vezes. No caso das motos, o prazo para pagamento é de 48 meses. Os juros do Move Brasil são de 12,6 ao ano para homens e 11,5 para mulheres. O ministro do Planejamento e Orçamento, Bruno Moretti, explica como funciona o pagamento das parcelas.
4: Na prática, é um sistema de amortização que garante que a prestação começa menor para caber no bolso da trabalhadora e do trabalhador e, ao longo do tempo,

0: na medida em que o trabalhador aumente sua renda, aumente sua produtividade, o valor sobe, mas ele na partida começa menor para garantir que o trabalhador possa acessar.
1: Até agora, mais de 48 mil carros e 19 mil motos foram financiados pelo Move Brasil. Para aderir, os motoristas precisam estar cadastrados nas plataformas de transporte ou de entregas há pelo menos 6 meses e ter realizado ao menos 100 corridas nesse período. No caso dos taxistas, é preciso ainda estar com licenças e registros ativos e com regularidade fiscal. Mais informações pelo gov.br/Move Brasil. Reportagem Graziele Bezerra.
2: Segurança nos aeroportos e no ar. A Agência Nacional de Aviação Civil, a ANAC, começa a aplicar novas regras para passageiros que tenham comportamentos que comprometam a proteção ou a ordem durante viagens de avião.
3: A resolução número 800 busca estabelecer procedimentos mais claros para situações de indisciplina e reforçar a segurança durante o transporte aéreo.
2: Para nos ajudar a entender o que muda a bordo nos aeroportos, vamos conversar com a repórter Gabriela Noronha. Boa noite, Gabriela. Então, Gabriela, a resolução foi assinada hoje, foi em março e começa a valer hoje. O que muda na vida do passageiro e quem trabalha no aeroporto?
4: Olha, muitas mudanças agora com a resolução, viu, Luciana? Boa noite, Nazima, boa noite a todos que nos ouvem na Voz do Brasil. Então, vamos começar a explicar. Essa resolução número 800, ela busca estabelecer procedimentos mais claros para situações de indisciplina e reforçar a segurança durante o transporte aéreo. Para nos, além disso, essa resolução, ela vai listar uma série de comportamentos proibidos e também regulamento do tratamento e providências necessárias a serem dispensadas ao passageiro, né? Essa medida entra em vigor a partir dessa segunda-feira e vale tanto para passageiros no interior das aeronaves em voos domésticos nacionais, quanto para conexões em voos internacionais, respeitando as legislações aplicáveis e as exceções previstas em lei. A grande novidade é que agora existe um critério muito claro dividindo as infrações por gravidade. O passageiro que arrumar confusão leve, ou seja, como ignorar os comissários ou usar o celular na hora errada, recebe aí advertências e multas menores. Já quem fumar a bordo, por exemplo, ou ameaçar funcionários, cometer agressões ou importunação sexual, entra na faixa de faltas graves e gravíssimas. E nesses casos, ele pode até ser banido de voar.
3: Agora, Gabriela, o que a tripulação pode fazer no momento dessa confusão dentro do avião?
4: Nazi, a resolução dá total respaldo legal para que os comissários e o comandante ajam rapidamente. A companhia aérea pode agir para controlar a situação de indisciplina. E dependendo do que estiver acontecendo, a equipe pode orientar ou advertir o passageiro, realizar a contenção física temporária dessa pessoa indisciplinada, usando lacres ou algemas de contenção do próprio kit da aeronave, e também solicitar o apoio da Polícia Federal. O piloto também tem autoridade para realizar um pouso forçado no aeroporto mais próximo para expulsar o infrator. Dados divulgados pela ANAC mostram que o número de passageiros indisciplinados no Brasil aumentou quase 70% em um ano. De janeiro a setembro de 2026, já foram 800 casos. Destes, 154 foram gravíssimos. E olha, de acordo com o ministro de Portos e Aeroportos do Brasil, Tomé Franca, o objetivo da resolução aprovada em março deste ano é garantir a segurança e o bem-estar de todos os usuários e trabalhadores do transporte aéreo. Vamos ouvir.
5: Então, proteger quem viaja, a tripulação, proteger também quem trabalha em solo é o foco, né, dessa resolução, a proteção do passageiro. Então, e dos tripulantes, dos trabalhadores. Então, esse é o foco da resolução. A resolução não tem um foco de punir, a resolução tem um foco de proteger e trazer segurança para o transporte aéreo brasileiro.
2: Gabriela, como você disse mais cedo agora, em alguns casos o passageiro fica impedido de voar. Isso porque foi criada uma lista de banimento chamada no-fly list. Você pode explicar como ela vai funcionar aqui no Brasil?
4: Luciana, essa é uma das principais inovações aí da norma. A no-fly list é uma lista de restrição de voos. Então, os passageiros que cometerem infrações classificadas como gravíssimas poderão ser proibidos de voar em qualquer companhia aérea comercial do Brasil. Brasil por um período aí que varia de 6 a 12 meses, vai depender da infração. E os sistemas das empresas serão interligados para bloquear a compra de passagens, o check-in e o embarque aí do CPF penalizado.
3: Agora, Gabriela, existe algum direito de defesa desse passageiro que for incluído nessa lista?
4: Sim, a aplicação do banimento temporário de voar é feita inicialmente pela própria companhia aérea onde ocorreu o incidente. No entanto, a empresa é obrigada a notificar formalmente o passageiro, garantindo a ele o direito à ampla defesa e ao contraditório dentro de um processo administrativo regulamentar. O diretor-presidente da ANAC, Thiago Feinstein, explica que a empresa deve comunicar também a infração do passageiro à agência dentro de um prazo que varia conforme a gravidade, e as infrações gravíssimas, por exemplo, precisam ser informadas imediatamente. O diretor-presidente também destaca que a resolução prevê punições para as empresas que negarem essa defesa aí do passageiro. Vamos ouvir.
6: Se a companhia aérea não der o amplo direito de defesa para o passageiro, a companhia aérea também será punida pela ANAC. Haverá uma decisão de primeira instância, o passageiro pode recorrer, uma decisão de segunda instância, e a ANAC estará sempre monitorando todos esses passos e sempre também de ouvidos abertos para que os passageiros também possam nos procurar para dar segurança e amplo direito de defesa do passageiro.
2: Gabriela, em relação ao passageiro, quais são as penalidades previstas para quem passa do limite?
4: Agora vamos para a parte que pesa no bolso, né? E as multas administrativas começam aí em R$500 para infrações leves, mas podem chegar a R$17.500 em casos graves ou gravíssimos. E vale lembrar que esse valor, Luciana, é apenas a multa administrativa da ANAC. A companhia aérea ainda pode processar o passageiro na justiça comum para cobrar os custos de um pouso forçado, por exemplo. E o passageiro ainda pode responder criminalmente na Polícia Federal. E olha só, quem estiver interessado em saber mais detalhes sobre essas novas regras, a resolução está disponível na página da ABAR, no endereço pareceexagero.com.br.
3: Muito bom. Obrigado, Gabriela, pelas informações ao vivo aqui no estúdio da Voz do Brasil.
2: O setor cultural representa cerca de 3% do produto interno bruto brasileiro, índice que representa a riqueza do país.
3: E para dar voz a todos, artistas, produtores, agentes culturais, pesquisadores e outros integrantes da área podem participar da eleição do Conselho Nacional de Política Cultural.
2: Quem conversou com a Mariana Jungmann sobre o assunto foi a secretária de Articulação Federativa e Comitês de Cultura do Ministério da Cultura, Roberta Martins. Vamos ouvir.
7: Secretária Roberta Martins, bem-vinda à Voz do Brasil, um prazer ter a senhora conosco aqui.
8: Obrigada, adoro esse programa.
7: Vamos então falar do Conselho Nacional de Política Cultural, começar falando o que, que é esse órgão, em que ele atua. A senhora pode dar exemplos práticos para a gente dessa atuação?
8: Todas as políticas sociais têm conselhos para acompanhar a política pública junto do Poder Executivo, do governo, como a gente fala. Então, um conselho, e no nosso caso, o Conselho Nacional de Política Cultural, é o conselho nacional que acompanha as políticas nacionais que são construídas pelo governo federal, junto com essa representação da sociedade civil, que juntos criam, acompanham, fiscalizam e deliberam coisas importantes da vida da política pública de cultura no Brasil.
7: E para a gente ter essa participação da sociedade, a gente tem eleições, então inscrições estão abertas. Então eu queria que a senhora falasse também para a gente quem é que pode participar das eleições para esse conselho, quem é que pode se inscrever tanto para ser conselheiro quanto para votar no conselho, porque isso também está aberto,
8: isso,
7: né?
8: Isso. Isso que é o mais legal. A gente conseguiu esse ano fazer um processo totalmente online e, além dele ser online, um processo simplificado. Para você ser eleitor, você se credencia para votar na área da sua atuação. Se você é do teatro, você se credencia para votar nos conselheiros do teatro. Para você votar na música, você se credencia no lugar, lá na nossa plataforma, que vai votar nos candidatos a conselheiros nacionais da música. Para isso, você, para ser eleitor, tem que comprovar um ano de atuação. Se você atua na área, no setor, você tem um portfólio, você tem um currículo, todo mundo tem um currículo.
7: Uhum. E aí você... quem é do setor cultural, então, sempre tem seu portfólio ali.
8: Maravilhosos, né? produção cultural brasileira é tão intensa, então a gente tem muita gente para participar desse processo. A pessoa vai lá, comprova um ano para ser eleitor. E para ser eleito, tem que ter um pouco mais de bagagem. Então a gente está pedindo 3 anos de comprovação de atuação do setor. Esse processo tem sido super rico, porque a gente simplificou a forma das pessoas entrarem neste lugar que é pensar políticas públicas junto com o governo.
7: Muito bem. O processo eleitoral também, ele está garantindo aí diversidade, a representatividade no conselho, que é uma coisa muito importante, né? Quais são as regras, né, para essa diversidade? Por que que é tão importante garantir, assim, que não tenha um grupo muito homogêneo, vamos dizer assim?
8: Porque a sociedade brasileira é isso, essa diversidade maravilhosa. Então a gente pensou em alguns condicionantes. O primeiro deles é que a gente tivesse pessoas de todas as regiões, do norte, do sul, do leste, do oeste. Ou seja, a gente precisa que as pessoas do Brasil inteiro estejam, não apenas das macro-regiões, mas pensar em chegar em representações dos interiores. Isso para nós é importante, então esse é o primeiro condicionante. E depois a gente pensou nos povos. Os povos indígenas, a gente precisa valorizar a cultura indígena no Brasil. Ela está ligada não apenas à relação com a natureza, mas com a produção cultural, com esse lugar que a gente tem tão especial. Então temos cotas para pessoas indígenas. Nós também temos cotas para pessoas negras. Parte da fonte da beleza e da diversidade cultural brasileira reside na cultura negra. Então é importante que a gente tenha pessoas que são ligadas a esses processos da produção da cultura negra também. E a gente está ousando em duas questões. Uma delas é que ter no mínimo uma pessoa de cada colegiado nacional, que eu já vou explicar o que é, com deficiência. Nós precisamos trazer as pessoas com deficiência para esse universo da participação política. Essas pessoas precisam ser vistas na sua integralidade. Isso é uma ousadia nossa, que vai exigir também aprendizado por parte do governo. E a segunda ousadia é ter paridade. A política precisa enxergar as mulheres como lá sentadinhas à mesa e orientando a política. Então, a paridade de mulheres no conselho, a gente está buscando e vai conquistar.
7: Agora, existe aí um edital, né, que já está disponível com todas as regras, e tem até um tutorial também para quem quiser participar como eleitor ou se candidatar, também entender melhor como fazer isso. Onde é que as pessoas podem acessar esses documentos?
8: Graças a Deus, a gente tem muitos recursos tecnológicos. A eleição é toda eletrônica e a gente tem um portal incrível chamado Vota Cultura, onde tem recursos de acessibilidade para ampla e plena, linguagem simplificada, a letrinha está grande, e a gente precisa que a pessoa esteja no GovBR, o que é um aprendizado também para o brasileiro. Todas as coisas agora oficiais, elas estão lá no GovBR, a gente precisa dominar. Então, entrou no GovBR, se inscreveu, mandou

0: lá no GovBR, a gente precisa dominar. Então, entrou no GovBR, se inscreveu, mandou lá, fez o upload, que é subir a documentação, você já pode estar apto para votar ou para ser votado. E aí você escolhe, você pensa, está na sua hora de contribuir com o povo brasileiro, ser conselheiro junto com a gente? Pensa nisso, gente, e vem somar com a gente também.
1: Só pra gente concluir, vamos dar o serviço. Até quando vão as inscrições?
0: Ó, molezinha, molezinha. 22 de setembro, a gente tá com as inscrições até dia 22 de setembro. E anota aí, é no portal do Vota Cultura. votacultura.cultura.gov.br. votacultura.cultura.gov.br. É molezinha, vem com a gente participar, porque quanto mais a gente participa, mais a gente democratiza esse Brasil e é nos conselhos que a gente precisa fortalecer também para poder fazer valer a voz do povo.
1: Muito bem, nós conversamos com Roberta Martins, secretária de Articulação Federativa e Comitês de Cultura do Ministério da Cultura. Muito obrigada, Roberta.
0: Obrigada a vocês e vem com a gente. Vota Cultura no Conselho Nacional de Política Cultural.
2: É na despedida de uma pessoa que outras podem ser salvas.
3: A doação de órgãos no Brasil depende da autorização de familiares.
2: Por isso, este mês, Setembro Verde, é para lembrar sobre esse desejo. Converse com a sua família sobre a intenção de ser um doador.
4: No Brasil, cerca de 49 mil pessoas estão na fila aguardando a doação de um órgão para continuar vivendo. Dados do Ministério da Saúde apontam que cerca de 45 mil esperam por um rim. O publicitário Leandro Cavalcante fazia parte dessa fila. Ele esperou durante quase 2 anos fazendo hemodiálise para receber um rim e fala da gratidão de voltar a ter uma vida normal.
5: Tudo tem continuidade, então é pensar que aquele fim daquela vida, ela pode perpetuar ou continuar em outra vida.
4: Segundo o Ministério da Saúde, o Brasil tem o maior programa público de transplante de órgão do mundo. Quase 90% dos transplantes são feitos pelo Sistema Único de Saúde, o SUS. E um único doador falecido pode salvar mais de 8 vidas e também beneficiar outras pessoas com a doação de tecidos. O nefrologista Giuseppe Gatto fala sobre quem pode ser um doador.
6: Nós temos 2 tipos de doação. Nós temos doador vivo e o doador falecido. O doador vivo, que é a família até 4º grau, seja avô, tio, primo, o primo de 1º grau, né? Irmão, pai. E nós temos o doador falecido. O nosso doador falecido é aquele que teve uma morte muito específica, que é a morte encefálica, aonde o cérebro morreu, ele não funciona mais, mas todos os outros órgãos estão funcionando.
4: Leandro Cavalcante fala de um presente recebido de alguém que ele não conheceu.
5: Seja doador, a única coisa que você deixa por aqui são as coisas boas que você fez e a intensidade que você deixou as coisas para as outras pessoas.
4: No Brasil, a manifestação da vontade de doar em vida é importante, mas a autorização para doação após a morte depende da família. Por isso, conversar com familiares é fundamental, como alerta o nefrologista Giuseppe Gatto.
6: A nossa legislação, ela define que quem escolhe se você vai doar ou não é a sua família, não é você. Então é muito importante que a gente manifeste à nossa família o interesse de ser doador.
4: O Dia Nacional de Doação de Órgãos, celebrado em 27 de setembro, foi criado para conscientizar a população sobre a importância de conversar com a família sobre a vontade de ser doador. Reportagem Cleide Lopes.
3: No Brasil, a cada grupo de 100 mil idosos acima de 80 anos, quase 3 mil foram internados por pneumonia só no ano passado, de acordo com dados do Ministério da Saúde.
2: Agora, idosos com 85 anos ou mais contam com uma nova proteção pelo SUS.
3: É a vacina Pneumo20, que já está disponível nos postos de saúde de todo o país.
2: O imunizante reduz risco de internações e de quadros graves nas idades mais avançadas, quando as infecções respiratórias costumam ser mais agressivas.
7: Nova vacina para idosos está disponível no Sistema Único de Saúde para pessoas com 85 anos ou mais. A vacina pneumocócica 20 valente conjugada, conhecida como Pneumo 20, protege contra a doença e

0: formas graves, como pneumonia e meningite. Segundo o Ministério da Saúde, a estimativa é de que mais de 2.300.000 pessoas façam parte do público-alvo em todo o país. A distribuição das doses começou neste mês de setembro. O envio das próximas doses vai considerar critérios como o número de pessoas que podem ser vacinadas, a média mensal de aplicações e os estoques disponíveis. Para receber o imunizante, é necessário apresentar documento que comprove a idade, sem necessidade de prescrição médica. A indicação da Pneumo20 varia de acordo com o histórico de vacinação contra a doença. Para mais informações, acesse gov.br/saúde. Thaísa Vitória para a Voz do Brasil.
1: E essa agora vai para quem gosta de ler.
2: A plataforma Mac Livros mantém um acervo digital 100% gratuito, que reúne mais de 25 mil títulos organizados em 26 categorias temáticas.
1: A divisão permite explorar acervos específicos, como clássicos, juvenis, biografias e poesia.
3: Clássicos da literatura, best-sellers e lançamentos do mercado editorial. A Biblioteca Digital do Brasil, conhecida como Mac Livros, reúne um catálogo variado com mais de 25 mil títulos gratuitos. E a organização do acervo é feita para agradar diferentes perfis de leitores, como explica a diretora de apoio à gestão educacional da Secretaria de Educação Básica do MEC, Anita Stefani.
4: O Mac Livros tem mais de 25 categorias, então atende uma diversidade enorme de gostos. Você pode ter biografias, aventura, clássicos, obras infanto-juvenil, poesia, contos, enfim, tudo que você precisar está no Mac Livros.
3: Somando mais de 450 mil horas de leitura, o que equivale a 51 anos, a plataforma registra forte engajamento. Entre os destaques dos mais procurados está Torto Arado, de Itamar Vieira Júnior. A diretora Anita Stefani faz uma sugestão de leitura.
4: Olha, eu acho que o que eu mais gostei de ler foi o Vegetariana, que tá super em voga, né? Porque ganhou, inclusive, prêmios e tal. E ele tá disponível no Mac Livros. Mas é também interessante ver e um tipo de literatura que eu não conhecia tanto, que é a literatura de quadrinhos. E que tem alguns exemplares disponíveis e que é interessante ler pelo Mac Livros.
3: Para saber como usar e outros detalhes sobre o Mac Livros, acesse agora mesmo gov.br/MEC. Reportagem Gilberto Evangelista.
2: E essas foram notícias do governo federal.
1: Uma realização da Secretaria de Comunicação Social da Presidência da República.
2: Com produção da empresa Brasil de Comunicação.
1: Fique agora com as notícias do Poder Judiciário e do Congresso Nacional. Uma boa noite.
2: Boa noite, até amanhã.
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6: Você vai ouvir agora notícias do Poder Judiciário.
7: STF vai decidir se crise humanitária pode dispensar visto para reunião familiar no Brasil.
8: Para o STJ, famílias acolhedoras mantêm guarda provisória de crianças mesmo após saírem do programa.
7: Governo federal vai apurar falhas da Uber e da 99 no atendimento a idosos e pessoas com deficiência.
8: Boa noite, eu sou o Arthur Filho.
7: E eu sou Walter Lima.
8: Supremo Tribunal Federal vai decidir se situações de crise humanitária podem justificar a dispensa de visto para permitir a reunião familiar de estrangeiros no Brasil.
7: O julgamento, ainda sem data definida, vai orientar os limites da atuação do Poder Judiciário em situações nas quais exigências migratórias entram em conflito com direitos fundamentais, especialmente o direito à convivência familiar em contextos de crise humanitária. Fernanda Porto.
9: O caso envolve um cidadão do Haiti que vive no Brasil e pediu autorização para que a esposa e a filha pudessem entrar no país sem a apresentação do visto. O pedido foi negado pelo Tribunal Regional Federal da 4ª Região. No recurso apresentado ao Supremo, o Ministério Público Federal argumentou que o direito à reunião familiar deve ser preservado, especialmente quando dificuldades administrativas impedem, na prática, prática que o estrangeiro consiga solicitar o visto. Em sessão plenária virtual, o STF reconheceu por unanimidade a repercussão geral da questão. Isso significa que a decisão será tomada no julgamento do mérito, que deverá orientar casos semelhantes em todo o país.
8: Famílias acolhedoras que saíram do programa público de acolhimento podem continuar com guarda provisória de crianças.
7: Essa decisão é do STJ ao manter crianças com três famílias acolhedoras na cidade mineira de Itapeva. Fátima Uchoa.
10: Os ministros consideraram os vínculos socioafetivos ao longo de mais de 2 anos de convivência entre as crianças e as famílias acolhedoras. Segundo a relatora no STJ, ministra Nancy Andrighi, as medidas de proteção previstas no Estatuto da Criança e do Adolescente e no Sistema Nacional de Adoção e Acolhimento visam a atender o superior interesse da criança e do adolescente. E o juiz não pode basear a transferência para abrigos públicos sem haver riscos para as crianças. A guarda provisória com as famílias acolhedoras vale até o julgamento da ação que pode retirar o poder familiar dos pais biológicos.
8: Começou hoje a Semana Nacional da Execução Trabalhista.
7: Durante 5 dias, os tribunais regionais do trabalho vão concentrar esforços para garantir o pagamento de direitos reconhecidos pela Justiça. Repórter Nídia Rios.
11: Já pensou ganhar uma ação trabalhista e não receber o valor devido? É justamente para evitar situações como essa que a Justiça do Trabalho promove todos os anos a Semana Nacional da Execução Trabalhista. A 16ª edição da campanha será realizada entre os dias 14 e 18 deste mês, em todos os 24 tribunais regionais do trabalho do país. Quem tem uma ação trabalhista nessa fase pode procurar a vara do trabalho da sua região ou entrar em contato com um advogado que acompanha o caso.
8: Governo vai apurar falhas da Uber e da 99 no atendimento a idosos e pessoas com deficiência.
7: A medida atende a uma recomendação feita pelo Ministério Público Federal. Vanessa Pereira.
12: A Secretaria Nacional do Consumidor, a Senacom, acatou a recomendação e vai apurar casos de cancelamento de viagens motivados pela idade avançada do passageiro ou pela presença de equipamentos assistivos, como cadeira de rodas, bengalas, muletas e cães-guia. A secretaria, que integra o Ministério da Justiça e Segurança Pública, já notificou as empresas Uber e 99 para que esclareçam quais medidas adotam quando há recusa de transporte nesses casos. A recomendação do MPF também foi encaminhada às duas empresas, que ainda não informaram quais providências pretendem tomar.
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8: A você, uma boa noite.
7: E até amanhã.
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1: Eu sou Paula Groba.
2: E eu sou Humberto Pinheiro.
1: E estes são os destaques de hoje do Jornal do Senado, que começa agora.
2: Projeto de Lei Orçamentária 2027 chega ao Congresso com reajustes travados pelo arcabouço fiscal e regra de ouro.
1: Regulação das redes sociais divide especialistas em audiência no Senado.
2: Um terço dos alunos do ensino médio já apostou em bets, segundo pesquisa.
1: Boa noite.
2: Boa noite.
1: As bets já fazem parte da rotina de muitos jovens brasileiros. Uma pesquisa da Frente Parlamentar Mista da Educação revelou que um terço dos estudantes do ensino médio já apostou em jogos online.
2: Diante desse cenário, um projeto do Senado quer diminuir o apelo das apostas e reforçar a proteção de quem está mais vulnerável a esse tipo de jogo. Repórter Raíssa Abreu.
3: Uma pesquisa da Frente Parlamentar Mista da Educação, em parceria com o Instituto Equidade.info, mostrou que 9,5% dos estudantes brasileiros de 11 anos já fizeram apostas online. A proporção aumenta com a idade e entre os alunos do ensino médio, um a cada três estudantes já teve experiência com bets. Foram ouvidos entre agosto e setembro 1.912 estudantes de 191 escolas públicas e privadas no país. Para diminuir o apelo das plataformas de apostas online proibidas para menores de 18 anos, especialmente junto aos grupos mais vulneráveis, a Comissão de Ciência e Tecnologia do Senado acaba de dar parecer favorável a um projeto que amplia as restrições à publicidade e ao patrocínio das bets. A proposta foi apresentada pela senadora Damaris Alves, do Republicanos do Distrito Federal, e por outros seis senadores que fazem parte da Frente Parlamentar Mista da Saúde Mental.
4: É um projeto construído a várias mãos. Eu só tenho a honra de ser a primeira signatária, mas foi construído com especialista, com a participação de parlamentares, Câmara e Senado, um corpo técnico extraordinário, e a gente está preocupado realmente com essa questão da saúde mental por causa do vício dos jogos de apostas.
3: O objetivo do projeto é limitar o que chama de publicidade predatória, aquela focada no sofrimento humano. Para isso, propõe restringir a propaganda de bets em rádios, TVs, uniformes esportivos, redes sociais, eventos culturais, plataformas de streaming e campanhas com influenciadores digitais. De acordo com informações do Ministério da Saúde, os atendimentos na rede pública relacionados a jogos e apostas cresceram 140% entre 2018 e 2025. Em julho, diante do aumento dos casos de endividamento e até de suicídio associados aos jogos, o Ministério da Fazenda determinou que a publicidade das apostas viesse acompanhada de advertência sobre os riscos envolvidos, a exemplo do que acontece com a propaganda de cigarros e bebidas. A proposta deve ser votada no plenário.
1: O projeto de lei orçamentária de 2027, que chegou ao Congresso, prevê o preenchimento de mais de 48 mil cargos vagos e a criação de 4.704 novas vagas no setor público federal.
2: Mas o ritmo dessas nomeações e a realização de novos concursos terão que respeitar as travas do arcabouço fiscal, que limitam o crescimento real das despesas com pessoal a, no máximo, 0,6% ao ano. Os detalhes na reportagem de Douglas Castilho.
5: A proposta orçamentária atual reserva ao todo 3,84 bilhões para a criação e o preenchimento de cargos públicos em 2027. No entanto, pelas regras fiscais em vigor, chamadas de arcabouço fiscal, o crescimento real do gasto com servidores de cada poder não pode passar de 0,6% acima da inflação ao ano, quando as contas estiverem no vermelho. Além desse mecanismo, o consultor de orçamento do Senado Federal, Sérgio Machado, explicou que a autorização não gera obrigação de contratar.
6: É uma autorização legislativa e orçamentária para realização de determinadas despesas com o pessoal. Ele não se confunde com dotação orçamentária e muito menos representa uma despesa de execução obrigatória.
5: O projeto de orçamento já prevê gastos acima do permitido em quase 53 bilhões de reais com despesas de salários e aposentadorias. Isso exigiria a aprovação de um projeto de lei de crédito suplementar para cumprir outro limite fiscal. Federal, a chamada regra de ouro, norma constitucional que impede a dívida do Estado para pagar esse tipo de gasto.
1: O país já tem pelo menos 36 casos de sarampo confirmados, com maior concentração em São Paulo. No Amazonas, parte dos casos tem origem no Peru, que enfrenta um surto da doença.
2: No Senado, a preocupação com o desenvolvimento de vacinas de importância estratégica para o país levou à criação de uma subcomissão. As informações com o repórter Pedro Pincer.
7: Depois de 36 semanas avaliadas, São Paulo totalizou 32 ocorrências, sendo duas infecções novas na semana mais recente. Simultaneamente, o Amazonas confirmou 3 casos importados do Peru na cidade de Tabatinga. O quadro acende um alerta para a vigilância epidemiológica, especialmente em áreas de fronteira, em meio a surtos da doença em outros países das Américas. Mas desde 2024, o Brasil é considerado pela Organização Pan-Americana de Saúde um território livre de sarampo, como ressaltou o senador Marcelo Castro, do MDB do Piauí, ex-ministro da Saúde.
8: Enquanto notamos aumento alarmante de casos de sarampo em outras partes do mundo, no Brasil, reforçamos a vigilância e promovemos ampla cobertura vacinal visando prevenir surtos e garantir a proteção para todos. Infelizmente, não podemos deixar de mencionar o período sombrio que vivemos recentemente, quando o negacionismo em relação às vacinas permitiu que doenças antes eliminadas, como o sarampo, voltassem a ser um problema.
7: A Comissão de Ciência e Tecnologia aprovou em agosto a criação de uma subcomissão permanente para acompanhar o desenvolvimento.

0: tecnológico de vacinas de interesse nacional. O colegiado deverá acompanhar pesquisas, projetos estratégicos, financiamento e produção de vacinas, além de promover o diálogo entre pesquisadores, empresas, órgãos públicos e agências de fomento. Hoje, a vacina contra o sarampo faz parte do calendário nacional de vacinação do SUS para pessoas de 12 meses a 59 anos. Quando há circulação do vírus, porém, o Ministério da Saúde recomenda ainda a aplicação da chamada dose zero em bebês a partir de 6 meses.
1: E os limites para a regulação das redes sociais sem restringir a liberdade de expressão foi tema de discussão em uma audiência pública do Conselho de Comunicação Social do Congresso.
2: Especialistas divergiram sobre a necessidade de regras mais rígidas para combater abusos e o risco de restrições excessivas. A reportagem é de Yasmin Rodrigues.
3: Até onde regular as redes sociais sem transformar a moderação de conteúdo em censura? Essa foi uma das principais questões levantadas durante a audiência pública do Conselho de Comunicação Social do Congresso. Um dos problemas apontados durante a audiência foi a falta de transparência das próprias plataformas. A diretora do Internet Lab, Fernanda Campanucci, afirmou que as regras utilizadas pelas empresas são genéricas e devem ser mais transparentes.
4: Transparência real sobre os critérios de moderação só vai funcionar se tiver essa transparência real. Na prática, os termos das plataformas são genéricos demais. Como ela regula o seu espaço, as regras que ela define. Isso deixa um limbo, tanto para o usuário quanto para o moderador.
3: A audiência também discutiu o que se espera de uma eventual regulação. A presidente do conselho, Patrícia Blanco, destacou que as contribuições apresentadas durante o debate podem ajudar o Congresso na construção dessas regras.
5: Que esses registros, essas contribuições possam ajudá-los na hora da decisão, para que a gente tenha um ambiente digital, que a gente consiga, de fato, excluir as questões relacionadas a discurso de ódio, à intolerância, à desinformação.
3: Mas a criação de novas restrições também recebeu críticas. Para o diretor do Instituto Civis, Jamil Assis, o Congresso precisa ter cautela antes de estabelecer novas regras para as plataformas.
6: A gente está legislando em um assunto que ainda a gente mede e avalia muito mal, muito novo. É imprudente empilhar restrições sobre o objeto que a gente ainda não sabe medir de maneira adequada.
3: O desafio colocado no debate é encontrar um modelo de regulação capaz de estabelecer parâmetros para a atuação das empresas sem retirar dos usuários o direito à informação e à manifestação.
2: Edição de Paulo Agrova e trabalhos técnicos de Eliseu Caires. O Jornal do Senado fica por aqui. Acompanhe agora as notícias da Câmara dos Deputados. Boa noite.
1: Boa noite e até amanhã.
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8: Projeto proíbe propaganda sexual em eventos com crianças e adolescentes.
9: Avança a proposta que amplia políticas de acessibilidade no ensino superior.
8: Deputados analisam sugestões que regulamentam plataformas de conteúdo.
9: Boa noite. Continuamos hoje com o projeto de gravação de edições do jornal Câmara dos Deputados em emissoras da Rede Câmara de Rádio. Este programa está produzido diretamente da cidade de Parauapebas, com a participação do colega Francesco Costa, da Rádio Câmara de Parauapebas. Eu sou Márcio Aquilissardi, bem-vindo, Francesco.
10: Boa noite, Márcio. Obrigado, Márcio. Uma honra profissional participar da apresentação desta edição do jornal Câmara dos Deputados, dentro da Voz do Brasil. Vamos agora às notícias da Câmara dos Deputados. Eli Borges, do Republicanos, do Tocantins, celebra a retirada de pauta do projeto que trata liberdade democrática e religiosa nas plataformas digitais. Segundo o deputado, a proposta poderia restringir a liberdade de expressão.
11: Esse PL 2630 de 2020, ele faria um ataque muito forte nas plataformas digitais, que a partir disto, as plataformas não poderiam fazer determinadas divulgações. Por exemplo, não poderia, a sociedade não poderia questionar ministros do Supremo, não poderiam questionar o presidente da República, porque as plataformas serão vigiadas no colegiado, que viriam de setores do governo.
9: Eli Borges observa ainda que a proposta comprometia a liberdade religiosa, que considera um direito fundamental. O deputado destaca que a mobilização da bancada evangélica foi fundamental para a retirada do projeto de pauta.

0: Maurício Neves, do PP de São Paulo, quer proibir órgãos públicos e empresas de contratar ou patrocinar serviços de pornografia com recursos próprios ou dinheiro proveniente de repasses governamentais. O texto veta ainda parcerias e incentivos públicos para plataformas de conteúdo adulto.
1: Maurício Neves explica que o projeto impede o uso de verbas institucionais para financiar conteúdos sexualmente explícitos. O texto prevê ainda multas, perda de benefícios fiscais e impedimento de contratar com o poder público para empresas que descumprirem as regras.
2: Meio ambiente.
0: Silvio Costa, filho do Republicanos de Pernambuco, apoia a criação de uma CPI para investigar, apurar casos de crueldade contra animais. A ideia é investigar também o uso de plataformas digitais para divulgar ou incentivar esse tipo de crime.
1: A comissão deve ainda identificar possíveis grupos organizados, avaliar falhas na apuração desses crimes e discutir medidas para fortalecer a proteção aos animais. Segundo Silvio Costa Filho, o objetivo é combater a violência, sem tratar da regulamentação da liberdade de expressão nas redes sociais.
2: Segurança Pública.
0: Sargento Faú, do PL do Paraná, é autor do projeto de lei que permite à polícia e ao Ministério Público acessar o monitoramento de presos com tornozeleira eletrônica. De acordo com o deputado, o objetivo é agilizar investigações e evitar a prática de novos crimes.
3: Para te dar um exemplo, um crime acontece, um homicídio acontece em determinado local. Para saber se uma pessoa que é suspeita passou por ali ou não, e essa pessoa usa tornozeleira eletrônica, é preciso de uma ordem judicial. Isso pode atrasar em muitas horas a obtenção dessa informação. O meu projeto permite que policiais e o Ministério Público ali mesmo já tenham dados junto ao centro de monitorização para poder saber se aquele criminoso passou ali.
1: Na opinião de Sargento Faúro, o projeto facilita o trabalho policial ao permitir consultas mais rápidas sobre a localização e os trajetos registrados pelas tornozeleiras. O projeto foi aprovado pela Câmara e agora tramita no Senado, onde o deputado articula apoio para a votação do texto.
0: Dal Barreto, do União da Bahia, defende a aprovação de projetos que impõem novas restrições a condenados por sexuais contra crianças e adolescentes. O texto prevê áreas de afastamento para impedir a aproximação das vítimas e de locais frequentados por menores.
1: Dal Barreto afirma que o principal objetivo é reduzir o risco de novos crimes após a saída da prisão. A proposta proíbe o contato digital com menores de 14 anos e o exercício de atividades profissionais voltadas a jovens dessa faixa etária.
2: Justiça.
0: Avança na Câmara. Projeto que proíbe propagandas com apelo sexual em eventos de livre acesso a crianças e adolescentes. A repórter é Silvia Munhato.
4: A Comissão do Esporte da Câmara dos Deputados aprovou proposta que proíbe a exibição de propagandas com apelo sexual, erotização ou conteúdo sexualmente explícito em eventos esportivos ou recreativos de livre acesso ao público. A regra também vale para as transmissões desses eventos. O texto foi aprovado na versão sugerida pela relatora, deputada Helena Lima, do PSD de Roraima, para um projeto de 2003 e outros 91 projetos analisados em conjunto. Enquanto o texto original proibia anúncios com apelo sexual em todos os meios de comunicação, a relatora limitou a medida aos ambientes esportivos e recreativos. Para ela, a medida protege o público vulnerável sem criar regras que prejudiquem a liberdade de expressão.
5: Criança tem que viver a infância, adolescente precisa ser protegido em sua fase de desenvolvimento. Quando esse conteúdo aparece em estádio, em evento e na TV ou na internet, ele chega a milhões de pessoas, inclusive a menores de idade. Então ela ajuda a proteger os pais e responsáveis. E ela também cobra a responsabilidade de quem anuncia, de quem organiza e também quem transmite esses eventos.
4: Pela legislação atual, programas de TV e espetáculos precisam exibir a classificação indicativa por idade, mas as peças publicitárias não passam por classificação. Pela medida, o descumprimento da regra será considerado publicidade abusiva. Com isso, as empresas infratoras sofrerão as punições administrativas e civis que já existem na legislação. legislação de proteção do consumidor e de crianças e adolescentes. O projeto que proíbe a exibição de propagandas com apelo sexual em ambientes de livre acesso ao público será analisado pelas comissões de comunicação e de Constituição e Justiça. Em seguida, será apreciado pelo plenário. Da Rádio Câmara de Brasília, Silvia Minhato.
2: Trabalho.
1: Mauro Benevides Filho, do União do Ceará, apoia a proposta de emenda à Constituição que reduz de 44 para 36 horas semanais a jornada de referência para o piso da enfermagem. Segundo o deputado, a mudança aumenta a complementação paga porque o cálculo passa a considerar uma jornada menor.
6: Qual é o benefício? O valor remuneratório de complementação financeira que eles recebem hoje sobre 44 horas, vamos dizer, 700, 800 reais, com a redução para 36 horas, esse benefício vai aumentar para 1.200, 1.300, ou seja, é um impacto direto na remuneração, vai estimular mais ainda a enfermagem brasileira, a todo um acompanhamento da enfermagem comigo aqui na Câmara dos Deputados, aqui no Congresso Nacional, e eu, portanto, apresentei a emenda constitucional 127, que encontrou 10,6 bilhões de reais para pagar o piso da enfermagem em todo o território brasileiro.
0: Mauro Benevides Filho relata que a proposta previa inicialmente uma jornada de 30 horas, mas foi ajustada para 36 horas para reduzir o impacto financeiro. A mudança já foi aprovada pela Comissão de Constituição e Justiça do Senado e aguarda a inclusão na pauta de votações do plenário.
2: Economia.
1: Jefferson Campos, do PL de São Paulo, pede a votação da proposta que reformula a cobrança do IPVA e impõe teto de gastos para órgãos públicos. O texto limita a alíquota do IPVA a no máximo 1% do valor venal do automóvel e passa a calcular o imposto com base no peso do veículo.
0: A proposta também estabelece limites orçamentários para despesas com publicidade institucional e fixa um teto para os gastos do Poder Legislativo e dos Tribunais de Contas. Segundo Jefferson Campos, a medida busca garantir maior responsabilidade fiscal na administração pública.
1: Paulo Litro, do União do Paraná, defende o projeto que aumenta de 81 mil para 130 mil reais o limite de faturamento ao do microempreendedor individual. A mudança permite que pequenos empreendedores ampliem a receita sem perder o enquadramento como MEI.
0: A proposta, que tem o apoio de Paulo Litro, também amplia de 1 para 2 o número de empregados que podem ser contratados pelo microempreendedor. Cada funcionário deverá receber um salário mínimo ou piso salarial da categoria profissional.
1: Beto Preto, do PSD do Paraná, quer extinguir o conselho que hoje analisa recursos de empresas e contribuintes contra cobranças de impostos federais. Ele explica que esses casos passariam a ser julgados diretamente pela Justiça Federal, inclusive os processos que já estão em andamento.
0: Para Beto Preto, a mudança reduz a morosidade, aumenta a segurança jurídica e evita a duplicidade de julgamentos entre as esfera administrativa e judicial. O deputado acredita que a proposta preserva o contraditório, a ampla defesa e o devido processo legal dos contribuintes.
2: Agricultura.
1: Tião Medeiros, do PP do Paraná, apoia o projeto que garante indenização a produtores rurais por perdas de produtos perecíveis causadas por interrupções no fornecimento de energia elétrica. A proposta obriga as concessionárias a analisar o pedido de ressarcimento em até 30 dias.
0: Tião Medeiros argumenta que apagões e oscilações na rede provocam prejuízos recorrentes no campo, com perda de leite, peixes, vacinas e alimentos refrigerados. Segundo ele, a medida reforça a responsabilidade das distribuidoras e incentiva um serviço mais eficiente nas áreas rurais.
2: Ciência e tecnologia.
1: Altineu Cortes, do PL do Rio de Janeiro, sugere a criação de uma frente parlamentar em defesa do programa espacial brasileiro. De acordo com o deputado, o objetivo é impulsionar projetos voltados ao fortalecimento do setor espacial e da inovação tecnológica no país.
0: Altineu Cortes acredita que o colegiado pode contribuir com a estabilidade orçamentária para as ações da Agência Espacial Brasileira. Para ele, o desenvolvimento de áreas como telecomunicações e monitoramento climático reforça a soberania nacional.
2: Esporte.
1: Vinícius Gurgel, do PL do Amapá, destaca a aprovação na Câmara de projeto que cria o regime especial de tributação para associações desportivas, sem fins lucrativos. O texto enviado ao Senado estabelece cobrança unificada de tributos com alíquota de 5% sobre a receita bruta.
0: Vinícius Gurgel ressalta que a medida estimula o financiamento de modalidades olímpicas e paralímpicas. As entidades que investiram continuamente em pelo menos 6 modalidades poderão abater parte desses gastos nos tributos devidos.
2: Educação.
1: Alice Portugal, do PCdoB da Bahia, comemora a aprovação na Câmara de projeto que proíbe cursos de graduação à distância na área da saúde e de educação física. A deputada considera que a formação desses profissionais exige atividades práticas e contato direto com pacientes e equipamentos.
7: É possível formar um contador, até um licenciado para ensinar nas diversas regiões longínquas desse país à distância, contanto que sejam cursos com controle, com aulas semipresenciais, com monitoria. Mas em saúde é algo difícil, porque como ensinar a um enfermeiro como aplicar um injetável no quadrante superior do glúteo esquerdo à distância? Como saber sem tocar para o aprendizado? As tecnologias em saúde são extremamente dinâmicas e complexas, e é preciso que o estudante tenha contato direto com a evolução dessas tecnologias.
0: Alice Portugal avalia que a mudança contribui para melhorar a qualificação dos profissionais que atendem a população. Ela alerta que o alto número de matrículas à distância em cursos que exigem laboratórios e contato com tecnologias pode comprometer a formação dos profissionais.
2: Comissões.
1: Aprovada na Comissão de Educação da Câmara, prevê a divulgação de dados sobre estudantes com deficiência no ensino superior. A ideia é aperfeiçoar as políticas públicas de inclusão e acessibilidade. A repórter Mônica Tati tem os detalhes.
8: Proposta aprovada pela Comissão de Educação da Câmara dos Deputados quer melhorar informações sobre estudantes com deficiência no ensino superior. O projeto determina a coleta e a divulgação sistemática de dados sobre o acesso, a permanência, a conclusão e a evasão de pessoas com deficiência nas universidades. O relator na Comissão de Educação, o deputado Ismael, do PL de Santa Catarina, destacou que o INEP, o Instituto Nacional de Estudos e Pesquisas Educacionais Anísio Teixeira, já realiza o levantamento dessas informações, mas falta uma sistematização específica para esses dados.
9: Na sinopse estatística da educação superior, anualmente publicada pelo INEP, já se encontra informações sobre o número de matrículas em curso de graduação das pessoas com deficiência por sexo e tipo de deficiência em cada município brasileiro. Não há, contudo, especificação por instituição de educação superior ou o cálculo de indicadores de permanência, conclusão e evasão, embora nos questionários do referido censo sejam coletados dados por aluno, curso e instituição que permitam esse detalhamento.
8: O deputado Ismael ressalta que a abrangência dos dados do censo é ainda maior do que a prevista no projeto original, pois inclui todas as instituições de educação superior, públicas e privadas, e não apenas as universidades federais e estaduais. No entanto, falta a organização desses dados para auxiliar na criação de políticas inclusivas. O deputado propôs que não seja criada uma nova lei, mas que as obrigações da União na divulgação dos dados referentes ao ensino superior sejam incluídas no capítulo do Estatuto da Pessoa com Deficiência, que trata do direito à educação. As informações divulgadas deverão subsidiar o planejamento, a implementação, o monitoramento e a avaliação de políticas públicas governamentais voltadas para a inclusão e acessibilidade. A proposta, que dispõe sobre a coleta e a divulgação de dados de pessoas com deficiência no ensino superior, ainda será realizada pelas Comissões de Defesa dos Direitos das Pessoas com Deficiência e de Constituição e Justiça. Se for aprovada, segue para a apreciação do Senado. Da Rádio Câmara de Brasília, Mônica Tati.
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2: Direitos Humanos.
0: Cássio Favacho, do MDB do Amapá, apresentou o projeto que obriga companhias aéreas a conceder desconto mínimo de 80% na passagem de quem precisa viajar por motivo de morte de um familiar. A tarifa humanitária vale para deslocamentos destinados a velório ou sepultamento.
1: A proposta de Acácio Favacho também assegura remarcação sem multa, crédito ou reembolso integral quando o falecimento ocorrer antes da viagem. O parlamentar afirma que as medidas diminuem as barreiras enfrentadas pelo passageiro durante o período de luto.

0: reembolso integral quando o falecimento ocorrer antes da viagem. O parlamentar afirma que as medidas diminuem as barreiras enfrentadas pelo passageiro durante o período de luto.
1: Saúde.
2: O projeto de Kleber Verde do MDB do Maranhão assegura aos pacientes e seus responsáveis o acesso integral a informações sobre medicações administradas na rede de saúde pública e privada. A proposta exige o detalhamento de dados como lote, dosagem, validade e nome do profissional responsável.
0: De acordo com Kleber Verde, casos de urgência e UTI deverão contar com a presença de ao menos 2 profissionais de enfermagem para aplicação de medicamentos. Na visão dele, a medida busca evitar fraudes, erros e tragédias no ambiente hospitalar.
2: Eunice Oliveira, do MDB do Ceará, apoia o trabalho da Frente Parlamentar em defesa da Política Nacional de Plantas Medicinais e Fitoterápicos. O deputado informa que o objetivo do colegiado é incentivar pesquisas.
0: A iniciativa também visa apoiar a produção e ampliar o uso de plantas medicinais e fitoterápicos na saúde pública. A agricultura familiar.
2: Termina agora esta edição especial do Jornal Câmara dos Deputados, produzida e apresentada pela Rádio Câmara de Brasília, em parceria com a Rádio Câmara de Parauapebas, integrante da Rede Câmara de Rádio.
0: Eu agradeço ao Francesco e a toda a equipe da Câmara de Vereadores de Parauapebas pelo excelente trabalho conjunto.
2: Obrigado à Câmara dos Deputados por esta oportunidade. Esse programa teve trabalhos técnicos de Everson Grani e apresentação de Márcio Aquilissade e Francisco Costa. Boa noite.
0: Muito boa noite. O Jornal Câmara dos Deputados volta.

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3: Hora certa pra você na Nova FM, 20:05.
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3: Hora certa para você na Nova FM, são 20h11. Estamos juntos por aqui, ó.
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0: vamos começar muito bem aqui, a noite é nossa. Sou Silvio Gomes, te fazendo companhia na melhor 87.9. Opa, é a Nova FM, a rádio que defende Anápolis com muito carinho. Você em casa, no trabalho, na chácara, fazenda, no sítio, no campo. Pessoal de Anápolis, Goiás, Brasil e o mundo. No Instagram é fácil aí, hein? Nova FM _ Anápolis. Ao telefone 629-9261-6515. A sua participação é mais do que especial, hein? Gente, olha, manda um abraço aí, o pessoal. Reni Corelli, em frente ao feirão. Nossos queridos e amigos e clientes. 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Todos os dias pra você, hein? Até no domingão a gente vai ali até as. É às 2 horas, né? Às 14 horas, né, meu filho? Um abraço pra vocês aí. Alô, Daniel. Alô, Elison, também aí na sintonia. Um abraço aí, nosso querido amigo Nezão. É o Piqui. Olha, um abraço aí também, viu? A todos os clientes aí. 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Reni Cury, um abraço a todos aí, ótima noite pra vocês. Alô, Daniel, obrigado pelo esse carinho aí, obrigado aí, viu, por tudo aqui na Nova FM, a noite é nossa, tamo juntos por aqui, ó.
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0: É isso aí, ó, 20 horas e 17 minutos, estamos juntos por aqui, hein? Ô, trembão, é bom demais, é assim, ó, vem comigo, é o melhor do sertanejo aqui, a noite é nossa.

trembão, é bom demais, é assim, ó. Vem comigo, é o melhor do sertanejo aqui, a noite é nossa. O clima tá legal, hein? Olha o pessoal também nos bares da cidade. Aumente o volume na 9 FM. Segura!

Olha o Davi aí, um abraço. Opa, tá curtindo aí, hein? O pessoal no Instagram também, ótima noite pra vocês, pessoal de Cocalzinho. Um abraço aí, o pessoal em Pirinópolis também aí na Rua do Lazer. Só fera, hein? Vamos juntos por aqui, ó.

0: É música, entretenimento e muita informação.
1: E muita informação pra você. Que legal, hein? Olha só. Em cada horário, um amigo no seu rádio. Um abraço pra você. Alô, Geralda, também aí. O Davi tá curtindo aí, a Jéssica. O pessoal tá lá no Parque Brasília, lá do Carlitos. Pizzaria. Pizza gostosa, saborosa, é bom demais da conta. O pessoal dos Posto Sena, o pessoal do Posto Sena aí no Bar de Lourdes, ó. Alô, Igor Maia, Papai Maia, essa turma bonita e maravilhosa no Bar de Lourdes. Tamo juntos e misturado aqui na Nova FM.

Um abraço pra você, Lucas, também no Recanto Sol. Alô, Jéssica. A Dalva também curtindo aí no Parque das Nações. Alô, Cláudio. Alô, Rosilene também na sintonia. É o de Paulo e Paulino, telefone muda ainda ontem, chorei de saudade ao vivaço. Aí, Goiânia, um abraço pra vocês, aqui é a Nova FM, 20 horas e 26 minutos, sou Silva Gomes por aqui te fazendo companhia. Simbora! DJ Marcão, DJ Honey também aí, alô Macalé, no Recanto do Sol.

Abraço, Maria Eduarda, tá lá, hein? Olha que legal aí, ó. A noite é nossa. 20h30 aqui na Nova FM, ó. E o clima é assim, ó.

Essa boca na Nova FM são 20h34. Aumente o volume, você em casa, você também aí no trabalho, tá na chácara, tá na fazenda, tá no sítio, onde quer que você esteja, estamos juntos por aqui, ó. 87.9 a Nova FM, a rádio que defende Anápolis. A noite é nossa.

Jones Valder e aí na sintonia, né, Jones? Um abraço. Obrigado pelo carinho da audiência aí no Jardim das Oliveiras. Alô, Devaldo, aí na Vila Fabril.

essa é boa demais, hein? Olha! É o Kai Serena aqui na 9 FM. 20 horas e 38 minutos, assim, ó.

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2: É a qualidade pra você aí na 9FM 87.9. Vamos juntos por aqui. Olha, o telefone pra você ligar, pedir sua música, deixar seu alô, manda seu áudio aqui pelo WhatsApp 62992616515, pelo Instagram aí, ó, 9FM_Anápolis. É o avião das 9. É o trio Parada Dura.

Essa é boa demais, aí. O Leandro também. Alô, Simval, pelo Instagram. E alô, Simvaldo, um abraço. Ótima noite pra vocês, hein? Tudo de bom, hein? Olha, 20 horas e 57 minutos. A música não para. Ó! Oh! Ó, o Bruno e o Marrone Fruto Especial. Aumente o volume do seu rádio assim, ó.